de 2.500 pontos volta instalados no país. A Associação SDR Portugal, responsável pela gestão do projeto, destaca a coincidência simbólica desta meta, alcançada ontem, 10 de junho, e equivalente a uma embalagem por cada um dos 10 milhões de habitantes. O sistema permite aos consumidores receberem de volta o depósito de 10 cêntimos pago na compra de garrafas e latas de bebidas de uso único, de plástico, metal e alumínio com capacidade inferior a 3 litros, bastando para isso entregá-las nestes pontos de recolha. Até ao dia 9 de agosto, o SDR funciona num período de transição em que coexistem produtos com e sem o símbolo Volta, sendo que apenas as embalagens identificadas com este símbolo pagam taxa no momento de compra e são aceites pelas máquinas. Para serem elegíveis para reembolso, que pode assumir a forma de vale em numerário, desconto em loja, saldo em cartão de fidelização ou doação a instituições, as embalagens têm de ter o código de barras legível, estar vazias, não amolgadas e, no caso das garrafas, incluir a respectiva tampa. A Autoridade Tributária e Aduaneira esclarece as regras relativas à retenção da fonte em sede de IRS para os trabalhadores independentes, sublinhando que esta obrigação depende do volume de faturação e da natureza do cliente. Estão obrigados a efetuar a retenção na fonte os profissionais com rendimentos que tenham superado os 15 mil euros no ano anterior ou que venham a ultrapassar esse montante no decorrer do ano corrente, desde que os serviços sejam prestados a entidades que disponham de contabilidade organizada. Se o cliente for um particular sem atividade comercial, a retenção nunca é aplicada, independentemente dos valores oferidos. As taxas aplicáveis variam consoante a tipologia da atividade desenvolvida, fixando-se em 23% para as profissões expressamente previstas na tabela do artigo 151 do CIRS, como médicos, advogados ou arquitetos, e em 11,5% para atividades de natureza mais genérica ou atos isolados, existindo ainda taxas específicas de 16,5% e de 20% para setores como a propriedade intelectual e a investigação científica. Adicionalmente, o Fisco relembra que qualquer pessoa singular que inicie uma atividade por conta própria deve submeter obrigatoriamente a respectiva declaração de início de atividade no Portal das Finanças antes de começar a faturar. As reclamações relacionadas com os serviços digitais dirigidas à Anacom triplicaram no primeiro trimestre de 2026, atingindo um total de 98 queixas face ao mesmo período do ano passado. A Meta, dona do Instagram, Facebook e WhatsApp, esteve no centro das atenções ao concentrar mais de metade destas ocorrências. O Instagram liderou a lista com 29% das queixas, seguido de perto pelo Facebook com 27%, enquanto o WhatsApp e o TikTok registaram 4%. Cada. A maioria destas contestações visou plataformas de muito grande dimensão ou sediadas noutros Estados-membros da União Europeia. O principal motivo de descontentamento dos utilizadores, correspondendo a 55% do total, foi a suspensão, restrição ou remoção considerada indevida de contas e conteúdos devido a alegadas infrações aos termos do serviço. O tratamento dado às reclamações pelas próprias plataformas foi a categoria que registou o maior crescimento. Houve ainda espaço para 25% queixas sobre a denúncia de conteúdos ilegais, sendo que o regulador português acabou por encaminhar 38 processos com indícios de infração do regulamento dos serviços digitais para congéneres europeias, maioritariamente para a Irlanda.

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0: Bom dia, bom dia, bom dia, bom dia, já cá estamos. E eu sim, eu já cá estamos. A neta hoje antes deixou ontem, é que estava aqui complicada na primeira hora. Mas depois lá encarrilou. Às vezes é assim, a tecnologia é tão boa, que desta vez, de vez em quando, tem destas coisas. Para grandes partidas. Mas nada, com calma que não se resolva. Não é preciso a pessoa estar aqui a se estressar. Não é preciso muito stress. Porque se a pessoa se estressa, é bem pior. Este é então o seu Expresso da Madrugada e já sabe que está na hora o Expresso da Madrugada.
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0: Expresso da Madrugada com Artur Matos até às 6 da manhã. Já sabem então que vamos ficar consigo até às 6 da manhã.
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0: E agora vamos à música, vamos iniciar com esta, nada mais nada menos. Vamos iniciar com o fado Alfredo Duarte Júnior.

Já sabe então que nós estamos aqui com um problema, que este problema, coisa, não está a funcionar como deve ser. Já lá vamos então para o Fado, daqui a pouco, já vamos então para o Fado, é isso mesmo. Vamos então agora, porque estava a dar esta coisa, passou para aqui tudo a pescar, parecia sei lá o quê, parecia que andava aqui coisinha má. Acontece. Bom, mas meus amigos e minhas amigas, amanhã é dia 12. Amanhã é dia de marchas populares. É isso mesmo. Então, umas marchinhas populares. Agora, daqui a pouco, já vamos ao Fado. Vamos amanhã, é dia Noite de Santo António. E vamos a umas marchinhas então. Com estas, xerabém, xerabém.

Isabel Vitorino com estas, cheira bem, cheira a Lisboa. Agora vamos ficar e vamos recordar Lisboa, sempre a cantar na voz de Alice Amaro. É isso mesmo, vamos então recordar também Alice Amaro com esta Lisboa, sempre a cantar.

Alice Amaro com este tema Lisboa sempre a cantar. É com as marchinhas que vamos nessa noite e amanhã é dia 12, amanhã também, amanhã é dia, é noite de Santo António, é mesmo assim. Mas para já vamos então, vamos ver como é que vai estar o tempo para hoje. É quinta-feira, dia 11 de junho de 2026. Céu pouco nublado ou limpo, vento fraco a moderado do quadrante leste e superando por vezes forte nas terras altas até ao meio da manhã e a partir do final da tarde, sendo de norte e noroeste na faixa costeira ocidental durante a tarde. Subida da temperatura, sendo acentuada da temperatura máxima na região norte e centro do país. Na região da Grande Lisboa, céu pouco nublado ou limpo, vento fraco a moderado do quadrante norte e subida acentuada da temperatura. Quanto também à região do Grande Porto, céu pouco nublado ou limpo, vento fraco a moderado do quadrante leste, sendo de norte a noroeste durante a tarde e subida também acentuada da temperatura. Atenção que as temperaturas vão começar a subir amanhã, e amanhã vai já começar então a subir as temperaturas. Quanto ao estado do mar, na costa ocidental, ondas de noroeste com 1,5 metro a 2,5 metros de altura, diminuindo gradualmente para 1 metro, 1,5 metro, e a temperatura da água do mar ronda os 14 e os 15 graus. Isto na costa ocidental. Na costa sul, ondas de sudoeste inferiores a 1 metro, passando gradualmente a ondas de sudoeste com 1 metro, 1,5 metro, e a temperatura da água do mar ronda os 17 e os 19 graus na costa, na costa sul, assim é que é. E agora vamos ver como é que vão estar as máximas, para ver como é que as máximas vão ajudar. Começamos pelo distrito da Guarda, com 31 graus para o dia de hoje. Depois Almeida, em Aguiar da Beira, em Almeida, 32 graus. Quanto a Celulico da Beira, máxima é de 33, diga lá outra vez, 33. Figueira de Castelo Rodrigo, 31. Está aqui um 31, Fado 31. Fora de Algodres, 32 graus para o dia de hoje. Gouveia, máxima de 31 e a Guarda com máxima de 29. Quanto a Manteigas, a máxima é de 30 graus e a Meda com máxima de 31 e as Penhas Douradas, máxima é de 26 nas Penhas Douradas. Quanto a Ceia, máxima de 32 na Serra da Estrela, a máxima é de 23 graus. Por fim, na cidade de Trancoso, na cidade de Bandarra, a máxima é de 30 graus. Enquanto à chuva, para já hoje e amanhã não há previsão de chuva em todo o distrito da Guarda, mas atenção, sábado, domingo e segunda, terça e quarta-feira, embora as temperaturas estejam um bocadinho elevadas, na casa dos 30, 31, mas há previsão de chuva, pelo menos de sábado até quarta-feira. Aí, no sábado, domingo e segunda, também com trovoada, chuva e trovoada é previsão para este fim de semana, começa no sábado e pelo menos até quarta-feira. Agora sim, vamos ver como é que vão estar as máximas no distrito da Guarda. As máximas em Viseu, no distrito de Viseu, máximas então para o dia de hoje. No Carregal do Sal, a máxima é de 34 graus, quanto a Castro Daire, 32. Sinfães, 32 e Lamego, 31. Quanto ao Mangualde, 33. Diga lá outra vez, 33. Mimenta da Beira, 32 e Mortágua, com 36 graus em Mortágua, quase atingido. Está quase os 40 graus de Mortágua. A Virandelas, com 34 e Oliveira de Frades, a máxima é de 33. Penalva do Castelo, máxima também de 33 e Santa Comadão, 34 de máxima. São Pedro do Sul, a máxima é de 34 graus também. E quanto ao Sato, a máxima é de 31. Do Sato até São Lanceiro, com 30 graus. De São Lanceiro, vamos até Tondela, máxima é de 34. De Tondela até Vila Nova de Paiva, com máxima de 32. E terminamos em Viseu, na cidade de Vilhete, também com 32 graus em Viseu. Em Coimbra, distrito de Coimbra, então, a ver como é que elas. Aliás, aqui o distrito de Viseu, só para vermos também aqui uma coisa, a chuva, hoje e amanhã não há previsão de chuva, e aqui também, neste caso é até terça-feira, dia 16,
Há previsão de chuva, sendo no sábado, domingo e segunda-feira, também com previsão de trovoada em todo o distrito de Viseu. E agora sim, vamos então para o distrito de Coimbra. Começamos por Arganil, com 34 graus. Cantanhede, 35. Coimbra, cidade dos Santos, 36. Figueira da Foz, 32. E em Góis, a máxima é de 34. Na Lousã, máxima de 36 graus. E em Mira, a máxima é de 32. Quanto a Oliveira do Hospital, máxima é de 33. E agora vamos ver como é que está a máxima em Tábua. Para hoje, 34 graus em Tábua. E aqui também chuva. Não há previsão para hoje, quinta-feira, nem para sexta, nem para sábado. E chuva só, a previsão mesmo de chuva domingo e segunda-feira no distrito de Coimbra. E aí domingo e segunda-feira, a previsão de chuva e também de trovoada. Agora, quanto a Lisboa, Porto e Faro. Lisboa, a máxima prevista para hoje é 36 graus. Também, pelo menos aqui até terça-feira, não vai haver chuva, portanto, chuva em Lisboa. Quanto à cidade invicta, a cidade do Porto, a máxima é de 31 graus para hoje também. Até terça-feira não há previsão de chuva no Porto. E em Faro, no Algarve, 32 graus para hoje também. Até à próxima terça-feira não vai haver previsão de chuva também no Algarve. Foram assim as máximas também previstas para hoje. E como estamos quase nos Santos Populares, vamos falar aqui um pouquinho também dos Santos Populares, é isso mesmo. Santos Populares, Santos de Devoção Popular, Santos Folclóricos, Santos Popularescos, são pessoas por muitas vezes falecidas, veneradas como santos, mas não necessariamente reconhecidos ou canonizados pelas as grandes religiões. Análogos. Os santos católicos e ortodoxos são considerados intercessores ante Deus, de modo semelhante aos santos das grandes religiões, as quais por vezes aceitam a veneração ou a toleram e em outros casos recusam e condenam. Os santos populares são parte da cultura cristã, especialmente dentro do mundo católico e ortodoxo, em especial na América Latina, Europa Oriental e nos Balcãs, respectivamente, mas estão presentes em outras tradições religiosas, como o judaísmo, o islão, o hinduísmo e o budismo. Entre eles aparecem pessoas de grandes virtudes, algumas das quais têm sido canonizados posteriormente, e também famosos e anónimos que sofrem injustiças ao falecerem de maneira particularmente cruel e comovente. Muitos curandeiros, videntes, inclusive heróis populares nacionais ou líderes políticos. São venerados também como santos, além de personificações do mundo espiritual e venerados pelas culturas indígenas e africanas. Em outras ocasiões, são pessoas de moral questionável, podendo ser criminosos ou considerados pecadores e falsos ídolos. Ainda nos santos populares por país, na Argentina, a cantora Gilda tornou-se uma santa popular da Argentina após a sua trágica morte. Ainda também Eva Perón, ex-primeira dama, venerada como santa na Argentina, especialmente por seguidores do peronismo. Estas são duas das caras conhecidas, o Guaxinho, o Guaxinho Gil, também é Evita Perón, Gilda, de Funda Correia, São Baltazar, Diego Armando Maradona, Osvaldo Pugliese, Rodrigo O Potro e São Morte e José Santos Guayama, e ainda Telecita, Rafael Mencila, Mãe Maria, Anjinho Milagroso, entre muitos outros. Eu estava aqui a ver se aparecia aqui
alguns em, aqui em Portugal, para sabermos também os nomes de pessoas aqui em Portugal que se tornaram alguma coisa, Santos, por exemplo, Santos, por exemplo, mas não está aqui a aparecer. Não está aqui. A China já apareceu. Colômbia, também não me interessa. Equador, Espanha, Estados Unidos, pior ainda, Estados Unidos, há um senhor que é santo, que é o Donald Trump, é santo. É santinho. É um santinho de, só falta a auréola. Mas essa parte não interessa. Bom, não há. Em português não há, falamos aqui então dos santos populares. Agora vamos então continuar com mais música, e como estamos em tempo de santos populares, vamos falar dos três santos populares. É isso mesmo. Três santos populares no conjunto Maria.

Foram então os três santos populares da voz, então, do conjunto Maria Albertina. É isso mesmo. E agora vamos aqui falar também das marchas populares. Mas populares, que é um ponto mais alto, muito mais alto das festas de Lisboa. As marchas populares de Lisboa são o momento mais alto das festas de Lisboa. Remonta ao ano de nada mais nada menos de 1932, quando foram organizadas as primeiras marchas competitivas sob a orientação de José Leitão de Barros, então diretor do Notícias Ilustrado, apoiado pelo Olcipógrafo, é difícil, é muito complicado, Norberto de Araújo, e pelo Diário de Notícias. Esta é uma das mais antigas e crescentes tradições da cidade de Lisboa. As marchas juntaram-se em 1958, os casamentos de Santo António, também amanhã, os casamentos de Santo António amanhã de manhã. Porém, em Lisboa já se realizam marchas desde o século XVIII. A atual marcha vencedora é a marcha de Alcântara, após conquistar o seu primeiro título nas marchas de Lisboa em 2024. A história, há referências históricas, as marchas em Lisboa desde o século XVIII, com vários bairros a terem marchas e marchantes nos seus arraiais populares, mas somente em 1932 foram organizadas as primeiras marchas competitivas sob orientação, então, de José Leitão de Barros. As marchas de outrora, celebradas em cada bairro, passaram então a juntar-se no desfile na Avenida da Liberdade e a participar num concurso para eleger a melhor da cidade. A estreia realizada com três marchas na noite de 12 de junho de 1932, na Avenida, teve um êxito rotundo de 300 mil pessoas na assistência. Passados 15 dias, por altura do São Pedro, houve também um novo desfile, já aí com seis marchas a concurso, no que foi o único ano que com dois desfiles de marchas populares. As marchas populares originais, em 1932, foram assim, as marchas originais de 1932 foram Campo de Ourique, Bairro Alto, Alto Pina, Madragoa, Alfama e Alcântara. O enorme sucesso das marchas no ano inaugural levou à sua oficialização e com a sua integração nas festas de Lisboa, e a realização a passar e a estar a cargo da Câmara Municipal de Lisboa em 1934. As marchas passaram também a fazer parte de filmes como A Canção de Lisboa e O Pátio das Cantigas. Em 1952, as marchas começaram então a descer à Avenida da Liberdade, e em 1998 as marchas também estiveram presentes na Expo 98. A fadista Amália Rodrigues foi desde o primeiro momento marchante na então Marcha de Alcântara, e em 1940 saíram à rua as ruas mais importantes que nunca, na comemoração de um duplo centenário da fundação do Estado Português e da Restauração e da Independência em 1640. As marchas juntaram-se em 1958 aos casamentos de Santo António. Assim que falamos também assim um pouco daquilo que foi então as marchas populares de Lisboa. E agora vamos aqui ver também um pouco da classificação ao longo dos anos e ver como é que isto começou, com a vencedora. Assim, no ano de 1933, a vencedora foi Campo de Ourique. Em segundo lugar ficou o Bairro Alto e em terceiro o Alto Pina. Ainda em 1932, em 1932, Madragoa foi a vencedora, Alfama em segundo e Alto Pina novamente em terceiro lugar. Alcântara, depois a seguir ficou Ajuda, Alcântara,
As mais participantes, aliás, foram na Júlia Alcântara, Alto do Pina, Bairro Alto, Benfica, Campo do Rique, Moraria, Santo Amaro, São Vicente e Sete Rios. Ainda em 1934, a vencedora foi a Márcia de Alfama e em segundo lugar ficou a Madragoa. Em 1935 participaram assim as seguintes marchas: Marcha de Alfama, Benfica, Campo Lido, Castelo Graça e Madragoa, Ajuda, Alcântara, Chelas, Moraria, Santa Clara e São Vicente. Ainda em 1940, Alfama, Benfica, Madragoa, São Vicente, Bairro Alto, Castelo, Graça, Moraria, Alcântara, Campo do Arique, Lapa e São Bento. Em 1947, o Castelo foi o primeiro e Alfama e Moraria em segundo lugar. E por aí fora, foi assim. Isto estava a ver só aqui. Se chegava aqui ao final, o ano de 2025, e aí está, o ano de 2025, a vencedora foi Alcântara e Bairro Alto, e foram então as vencedoras do ano de 2025. E em 2017, as marchas tiveram também como mote Lisboa, Cidade do Mundo, tema que sensibiliza uma cidade cosmopolitana, tolerante e aberta a todos. Em 1918, aliás, em 2018, as marchas tiveram como mote A Canção de Lisboa, uma homenagem ao ator lisboeta, o grande Vasco Santana, e nos 120 anos do seu nascimento. A grande marcha de Lisboa, intitulada Vasco é Saudade, foi da autoria de Dina Barco e José Coudinho. No Palmarés, também há várias margens também. Primeiro, as margens que venceram mais vezes, em primeiro está Alfama, segundo Madragoa, terceiro Bica, quarto Maravila, quinto Castelo, sexto Alto Pina, sétimo Benfica, oitavo Alcântara, nono Moraria, décimo Bairro Alto, 11º Campo Lido, 12º São Vicente, 13º Carmide, 14º Campo do Arique, 15º Graça, 16º Ajuda, 17º Penha de França, 18ª Achelas, 19ª Santa Clara, 20ª Santo Amaro, 21ª Santo Rio, 22ª Lapa e 23ª São Bento. Assim que está a tabela das marchas vencedoras ao longo dos anos. Ainda prémios específicos, além da classificação geral, são ainda atribuídos prémios às marchas que tenham conseguido a melhor pontuação em cada um dos parâmetros pelos quais as marchas são pontuadas: a cenografia, a coreografia, desfile na Avenida da Liberdade, figurinos, letra e melhor composição original e musicalidade. É assim que se vai fazendo também as marchas que amanhã saem então à rua e desfilam. A participação, as primeiras marchas realizadas em 1982 contaram apenas com 3 marchas, sendo assim, expandindo ao longo dos até chegar aos 20, para além de algumas marchas extra concurso, como dos mercados e a marcha infantil das escolas de Lisboa. Ainda para fecharmos então, falamos desta das marchas de Lisboa que vão assim para o ar no dia de amanhã, é isso mesmo. Se você nunca viu, veja, por acaso tem mesmo que ser pela televisão, porque não dá para se lá ir. Vai-se amanhã, passa-se o dia, vê-se as marchas e depois no outro dia, vê-se para cima. Também pode acontecer, mas pronto. Mas na televisão também dá, e se calhar vê-se bem melhor. Na televisão vê-se bem melhor. Mas é isso mesmo, amanhã então as marchas populares e nós vamos a mais uma. Desta vez, vamos também uma marchinha de São João, porque o São João é logo a seguir, que é o São João do Porto, que é, neste caso, é feriado municipal no Porto, que é no dia 22 deste mês. Dia 13 é feriado municipal em Lisboa, dia 22 é feriado
Municipal no Porto, e dia 29, que é o São Pedro, é feriado em vários sítios, entre os quais o meu concelho, no concelho do Seixal, é feriado municipal no concelho do Seixal. Isso é um dos concelhos, mas há mais, assim de cabeça, não posso precisar quantos, mas aos poucos. O São Pedro, aos poucos, que é feriado municipal. Agora vamos mais um, então, para recordar também este São João Bonito, para recordar, então, vamos ouvir mais uma marchinha, desta vez, vamos recordar também o São João do Porto.

Minha gente, era a caminha que ela vai, se dá mais a caminha que ela vai, mais daqui a pouco, mais daqui a pouco. Para já, agora passam nada mais nada menos que 10, 50 minutos da uma da manhã. Daqui a pouco saímos então para os nossos compromissos comerciais e depois voltamos para a segunda parte, segunda hora. E agora vamos com Ada de Castro e a grande marcha de Campo Lido, para ouvir então já a seguir mesmo. 2007.

a marcha de Campolide na voz da Ada de Castro. E agora vamos com a voz da Fernanda Maria, com esta marcha, a marcha da bica, marcha da bica com a bica de cravo na boca. Vamos ouvir a voz da Fernanda Maria.

0: Benfica foi a Benfica de Cravo na Boca, foi a voz então da Fernanda Maria. E agora vamos sair para os comerciais, nós já voltamos. Até já então, muito bom dia.
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22: És mesmo o Expresso da Madrugada, com Artur Matos, até às 6. Passam agora nada menos que 11 minutos das 2 da manhã. Vamos então mais umas marchinhas, é isso mesmo. E agora vamos a esta marcha de Benfica. Cá vai Benfica, Fernanda Batista. A continuação então de muito bom dia, onde quer que esteja. E agora sim, vamos. E agora sim, Fernanda Batista, cá vai Benfica, marcha de Benfica, por favor.

Cá está Benfica, foi a voz da Fernanda Batista. Agora com Mariette Peçanha e... É ela, sim senhora, Mariette Peçanha, que nos vai trazer esta marcha Canta Alfama Canta.

É isso mesmo, a marcha de Alcântara, canta, Alcântara canta, foi a voz então da Maria de Pessanha. Vamos continuar e vamos, é isso, vamos, é isso, é só o aquecimento para as marchas de amanhã. Amanhã então começa, são então as marchas que vão descer à Avenida, é isso mesmo, vão descer à Avenida da Liberdade, mas nós aqui fazemos o aquecimento já hoje. A marcha da Madragoa, Diolinda Rodrigues.

0: Marcher Madragoa, na voz da Diolinda, Diolinda Rodrigues, e agora Marcher da Alfama.
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0: Está calada, ninguém perguntou nada, mas quem é que mandou? Esta rapariga agora diz que está preso. Mas às vezes foi preso. Sério. Esta rapariga é assim. E cantam então com Alice Amaro, com esta Marcher de Alfama.

A veia voz da Lisa Mar com esta marcha de Alfama, Lisboa sempre nova. A voz agora já a seguir da Aida de Castro.

Lisboa sempre nova foi a voz da Ada de Castro. E daqui a pouco vamos aos novos paradienses de Lisboa. Agora venham ver a moraria para ouvir então já a seguir a voz da Maria José Valério. Vamos recordar também a Zezinha. Maria José Valério.

A voz e a voz da Maria José Valério com esta Venham Ver a Moraria. Vamos para mais uma marchinha. É isso mesmo. E agora com

Esta Lisboa Eterna na voz de Maria Armanda foi a marcha que acabamos então de ouvir, 33 minutos então depois das 2 da manhã. Vamos à última marchinha para hoje, amanhã mais. Amanhã mais e agora vamos ficar com a voz. E vamos recordar também a Anita Guerreiro, Pardais de Lisboa, para ouvir então.

0: Recordámos assim Anita Guerreiro com este Pardais de Lisboa. E nós agora vamos para os novos Pardiantes de Lisboa.
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0: Agora sim, novos Pardiantes de Lisboa.
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3: Olá, pátria aflita. Com promessas em cartaz, quem manda diz, acredita. Quem paga diz, já não dá mais.
4: Aqui diz que a NAP vai reunir-se em julho para falar de segurança.
5: Boa! E já há solução?
4: Ah, todos concordaram que o mundo está perigoso.
5: Excelente! Isso deve assustar imensos perigos, hã?
4: Dizem que Portugal está a modernizar-se.
5: Está, está. Agora até os problemas são digitais.
4: Como assim?
5: Olha, antes faltava o dinheiro na carteira. Agora falta na app do banco.
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14: Os inspectores Pastilhas e Amendoinha vão hoje investigar o caso da fuga dos segredos de Estado na Embaixada da Ucrânia. Ah, pois é. Este é mais um Rádio Mistério.

0: Oh, chefe, deve dizer embaixadora ou embaixatriz?
1: Parece impossível, amendoinha. Não saberes uma coisa tão comezinha.
0: Comezinha? Comezinha é de comer, chefe?
1: Nada disso. Comezinha é uma coisa banal.
0: Só que eu não sou homem de banalidades. Bem, o melhor é eu dizer antes senhora embaixador.
1: Mas assim não concorda.
0: O quê? A senhora não concorda com o embaixador? Vamos ter que crê-la.
1: Amendoinha, aprende, porque eu não duro sempre. Embaixatriz chama-se a mulher do embaixador. Mas quando se trata de uma senhora que tem ela própria um cargo de chefe de embaixada, então já se chama embaixadora. Estás a perceber?
0: Claro que estou. A mulher do engraxador é uma engraxatriz. Mas se for ela mesma a engraxar, já é engraxadora.
1: Amendoinha, tu és mesmo uma andota. Onde é que pretendes chegar com essa linga-linga?
0: Bem, o que eu quero dizer é que telefonou a embaixadora da Ucrânia a denunciar a fuga de segredos de Estado.
1: Antes isso do que uma fuga de gás.
0: Mas a coisa não me cheira nada bem, Inspetor Pastilhas. O cheiro é pior que uma fuga de gases mal cheirosos.
1: Tapa o nariz e anda daí. Let's go.
0: Ok, chefe. Contrariado, mas vou.

0: são os inspectores Pastilhas e Amendoinha. Façam o favor de me acompanhar. A senhora embaixadora está à vossa espera.
1: Então, não nos apalpa.
0: Apalpar para quê? Não me parece que tenham algo palpável.
2: Podíamos ter uma bomba.
1: Ela quer uma bomba, chefe. E que bomba, que bomba.
2: Shut up, Amendoinha.
0: Senhora embaixadora, já chegaram os inspectores Pastilhas e Amendoinha.
3: Eles que entrem.
2: Olá, senhora embaixadora. Diga-te, sua justiça.
3: Inspetor Pastilhas, temos estado muito traumatizados.
2: Não é caso para menos. A guerra tem causado um enorme traumatismo, creio.

0: caso curioso. Há pouco, quando fui fazer um xixizinho, ouvi um murmurinho de água.
1: Um murmúrio de água? Que disparate!
0: Pois, eu acho que não é nenhum disparate, chefe. O microfone pode estar instalado na casa de banho.
1: Certamente que não. A embaixadora não ia ter reuniões na casa de banho.
0: Sei lá. Às vezes podia ter necessidade de disparar um míssil.
1: Achas?
0: Sim, chefe. Vamos à casa de banho. Let's go. Olha, chefe. Está ali um aquário com um peixe a nadar de uma forma estranha.
1: Está a nadar em forma de G? Só pode ser um peixe russo.
0: Ora, aqui está a razão do murmurinho de água, chefe. O espião é este peixinho vermelho.
1: Então tira-o do aquário.
0: Um momento, chefe. Vou buscar a cana de pesca. Aqui está ele. Apanhei-te, malandro.
1: Deixa ver. Pois é, tinhas razão, amendoinha. Trata-se de um peixe mecânico com microfone incorporado.
2: Bravo, senhores inspetores. Vocês têm uma cabeça?
0: Eu até tenho duas, mas uma delas é só para a minha namorada.
1: Xarapa, amendoinha.
2: Como são realmente umas grandes cabeças, quero recompensá-los como deve ser. Ora, tomem lá.
1: Mas o que é isto, senhora embaixadora?
2: São dois bilhetes para a Ucrânia. Nós precisamos de reforçar o nosso exército com boas cabeças. E as vossas são mesmo boas para a cabeçada.
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11: O nosso soldado raso é capaz de transformar o Putin num putinho inofensivo. É que ele está preparado para todos os géneros de guerra.
0: Ah, pois estou. Eu até sou bom na batalha naval. Até a minha namorada, que é um avião, adora os meus tiros no porta-aviões.
1: Soldado raso.
0: Oi, pronto e presente, meu sargento.
1: Olhe, prepara-te porque os russos não estão a brincar. Podemos mesmo ter que enfrentar uma guerra química.
0: Oi, bestial.
1: Bestial porquê?
0: Porque eu já usei produtos vários contra os piolhos e não há meio de conseguir livrar-me deles. Assim, se lançarem alguns produtos químicos em cima de mim, não sou capaz de ficar sem piolhos e sem pulgas, não é?
1: Ah, mas não pensaste em mim, pois não?
0: Pensei. Ah, mas uma boa guerra química, se calhar, também despacha os chatos. Ah, meu sargento.
1: Soldado raso.
0: Pronto e presente, meu sargento.
1: O que é que pensas das armas nucleares? Estás preparado para elas?
0: Ai, sinceramente não, meu sargento. Eu nunca gramei as bombas atómicas.
1: Ah, não? Então, mas porquê?
0: É que eu não gosto de cogumelos. O meu sargento sabe que os cogumelos até podem ser venenosos, sabe?
1: Soldado raso.
0: Pronto e presente, meu sargento.
1: Agora que já vos ensinei tudo sobre as armas químicas e biológicas, vou proceder à distribuição das máscaras. Sabes para que é que são as máscaras, não sabes?
0: Oh, sei sim, meu sargento. São para a gente se proteger do Covid, porque a guerra contra a Covid ainda não estou treinando, pois não.
1: Soldado raso.
0: Pronto e presente, meu sargento.
1: Tens alguma dúvida sobre as novas armas que podemos ter que enfrentar se entrarmos em conflito com os russos?
0: Por acaso até tenho, meu sargento. Olha lá, meu sargento. É verdade que há uns mísseis que seguiam assim procurando as fontes de calor, não é?
1: Ah, há mísseis desses, já. Vão direitinhos a qualquer fonte de calor.
0: Oh, estou lixado, meu sargento. É que a minha namorada está sempre a dizer que eu sou quente como tudo, meu sargento. Quando está frio, ela é capaz de tudo para se meter na cama comigo, porque eu sou uma fonte de calor, meu sargento.
1: Soldado Raso!
0: Pronto e presente, meu sargento!
1: Viste aqueles oficiais a fazerem comentários sobre a guerra da Ucrânia na televisão?
0: Ah, pois isso, sargento. Estavam a jogar à batalha naval, não estavam?
1: Batalha naval? Batalha naval, porquê?
0: Porque eu vi bem que eles estavam todos a meter água e a ver navios, meu sargento.
1: Soldado Raso!
0: Pronto e presente, meu sargento!
1: Para que é que estás aí a juntar estas caricas?
0: Ah, esses caricas são para eu pôr aqui na frente do peito da minha farda, se me chamarem para ir à televisão dar a minha opinião sobre a guerra na Ucrânia.
1: Mas não são caricas que se costumam pôr, são medalhas, e é preciso tê-las merecido.
0: Oh, e eu bem mereço, meu sargento. Bebi estas cervejas todas, estas bujaquinhas todas, e se calhar até bebi mais do que eles todos juntos, meu sargento.
1: Soldado Raso!
0: Pronto e presente, meu sargento.
1: Como sabes, infelizmente, em todas as guerras há baixas. O que é que pensas disso?
0: Pessoalmente, acho muito bem que haja baixas, meu sargento.
1: Achas bem que haja baixas? Porquê? Posso saber?
0: Porque eu também não sou muito crescido, meu sargento. E lá nos bailaricos da minha aldeia, quando me calhava uma alta, eu acabava com o nariz metido no imbigo dela. O que não me cheirava lá muito bem, meu sargento.
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15: É lá, a Europa está preocupada com a segurança digital.
16: Ah, é normal?
15: Sim, agora todos os ataques são cibernéticos.
16: Menos os impostos. Esses continuam a atacar diretamente.
15: O Mundial de 2026 vai ser enorme.
16: Quantas equipas?
15: 48.
16: Pronto, finalmente um torneio onde Portugal pode ser eliminado por um país que nem sabíamos que jogava futebol.
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17: Foram os novos paradiantes de Lisboa para o dia de hoje.
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17: 50 minutos agora depois das 2 da manhã. Daqui a pouco vamos aos comerciais. Para já, Clemente, o teu açúcar.

0: Quero o Senhor do Açúcar, foi assim a voz do Clemente, que marcou presença também assim nesta nossa emissão de hoje. Agora vamos sair para os nossos compromissos comerciais. Nós já voltamos. Até já então, muito bom dia.
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1: Isso mesmo, já cá estamos para mais uma hora do Expresso da Madrugada, emissão de quinta-feira, dia 11 de junho de 2026. É mais uma hora em si, e vamos então para a música. Começamos com este Louco por Ela, a voz de Cláudio Rocha.

Esta é a voz do Glório Rocha, com, também com a voz do Marcos, este Louco por Ela. E agora vamos com Graziano Saga, ele que nos vai trazer o tema Gui, aqui não ficas. Pronto, se ele o diz. Recordamos Graziano Saga, daqui a pouco já não vamos para as efemérides.

Vê Voz do Graciano Saga com este aqui, não fica ninguém. E quanto a dias santos para o dia de hoje, dia 11, comemora-se o dia de Santa Paula Francinetti e São Bernabé, São Restituto e São João de São Facundo. É os dias santos que se comemoram no dia de hoje. Também em Portugal. E ainda nas efemérides comemora-se então desde 2024 é o Dia Internacional do Brincar da Unicef desde 2024. E ainda em 1865 a Guerra do Paraguai, a Batalha Naval do Riachuelo é travada no Riachuelo na Argentina entre a Marinha do Paraguai e a Marinha do Brasil. O lado brasileiro tem a vitória decisiva. Em 1955, 83 espectadores morrem e pelo menos 100 ficam feridos depois de um Austin Harley, um Mercedes-Benz colidirem nas 24 horas de Le Mans no mais mortífero acidente de automobilismo. Em 2001, Timothy McVeigh é executado por seu papel no atentado de Oklahoma City, Oklahoma, nos Estados Unidos. Ainda neste dia, Richard Strauss, nasceu em 1864 e faleceu em 1949. Jacques Evans Cousteau, nasceu em 1910 e faleceu em 1997. Reginald Faria, está hoje de parabéns, nasceu no ano de 1937. Jack Stewart, está hoje de parabéns também, nasceu em 1939. Ainda neste dia, João III de Portugal, nasceu no ano de 1502 e faleceu no ano de 1557. Bárbara Bidochon, nasceu em 1827 e faleceu em 1891. John Wayne, nasceu em 1907 e faleceu em 1979. Ricardo Rangel, nasceu no ano de 1924 e faleceu em 2004. Por assim, as nossas efemérides para o dia de hoje. Na próxima hora, vamos ver também o que diz o seu signo para o dia de hoje. E agora, quanto ao pensamento do dia. O tempo é um tecido invisível em que se pode bordar tudo. O tempo é um tecido invisível em que se pode bordar tudo. Pensamento do dia para o dia de hoje. Agora na música vamos com Gabriel e é Miss Para-Choque, é Miss Paralamas.

Morena Caliente foi a voz então dos Irmãos Verdades, a versão nova dos Irmãos Verdades, esta Morena Caliente. Agora um fadinho humorístico, um fado da reforma laboral, 27 minutos depois das 3.

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1: É o varinho da reforma laboral, o tema que acabamos então de ouvir. Enquanto houver quem canta.

enquanto houver quem cante, foi o fadinho que acabámos de ouvir. Mais um fadinho, faz um fadinho e fado humorístico, este, o faz, o fado do faz, que anda, mas não anda. Às vezes há coisas assim.

Pois sim, este fado da desgraça, é o fado da desgraça, é como diz outro, é o fado da desgraçadinha que andava do gamanço a roubar para o filho que era tuberculoso. Fado dos hospitais e das emergências.

Y vamos continuando, Vamos continuando con qué. Pois é, non teño que nada preparado. Pois é. Agora está. Ah, está aquí, já está aquí. Vamos lá, Zé António Aleixo, para ouvir então os a seguir.

Passam agora 52 minutos das 3 da manhã, já sabe que é às 4 da manhã os comerciais. E depois vamos então para a penúltima hora do seu Expresso da Madrugada. Já sabe também que na penúltima hora, às 4 e meia, vamos ver o que diz o seu signo agora, o Fadinho da Bola.

Com o fadinho da bola, estamos a 5 minutos das 4. Vamos ao último fado humorístico para hoje, para esta emissão de hoje, do seu, nada mais nada menos, do seu Expresso da Madrugada. É isso mesmo. Para já, o que é que vamos ter aqui? O que é que vamos ter por cá? É isto mesmo. Lisboa, minha amada, para ouvir já a seguir.

0: Mas o Minha Amada foi o fado que acabámos de ouvir, e este foi o último então para esta parte, para esta penúltima hora. Para já, vamos para os comerciais, já voltamos. Até já, bom dia.
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4: É isso mesmo, o Expresso da Madrugada até às 6. Esta é a penúltima parte, a penúltima hora. Daqui a pouco já vamos aos signos. Agora vamos à música. Bota fogo no terreiro. DJ Mango.

O Bino Trolha Dariosa, 25 minutos depois das 4 da manhã. Namoro, do namoro ao casamento. É só um bocadinho. 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Alguns. 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

0: Pois é, do namoro ao casamento. Tema que já me andam a acabar de ouvir. 28 minutos depois das 4, depois desta, vamos aos signos.
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1: Dela foi o tema que acabamos de ouvir. Agora vamos aos signos, vamos ver o que diz o seu signo para o dia de hoje. E vamos começar, como sempre, pelo signo de Carneiro para o dia de hoje. Diz o seguinte: questões ligadas a dinheiro, autoestima e segurança ganham destaque. O desejo de estabilidade pode entrar em conflito com mudanças e amizades ou projetos coletivos. Nem tudo o que parecia promissor continuará fazendo sentido. Ao reconhecer o seu verdadeiro valor, você se desapega das expectativas extremas, fortalece também aquilo que realmente sustenta a sua vida. Foi o que disse então o signo de Carneiro. Agora continuamos, chegamos a Touro. Touro, com a Lua em seu signo, suas emoções ficam mais intensas e visíveis. O dia pede presença e autocuidado e respeito ao próprio ritmo. Ao mesmo tempo, transformações na carreira podem desafiar a imagem que você construiu de si próprio. A sua força cresce quando você permite que antigas versões sejam deixadas para trás. Agora, continuando, chegamos ao signo de Gêmeos. Gêmeos, então, o céu favorece o silêncio e a observação. Há processos internos acontecendo longe dos olhos, pedidos em descanso e escuta profunda. Crenças e planos de fundo podem estar se transformando de maneira sutil, mas definitiva. Nem toda a mudança precisa ser compreendida de imediato. Para já está produzido então efeitos importantes. Depois de Gêmeos, chegamos então ao signo de Caranguejo. Caranguejo então diz o seguinte: amizades e projetos para o futuro oferecem apoio, mas também despertam emoções profundas ligadas à confiança e ao desapego. O dia convida a perceber quem realmente contribui para o seu crescimento. Ao soltar medos antigos, você abre espaço para conexões mais honestas e objetivos mais alinhados com a sua verdade. De Caranguejo, estamos conversados. Agora chegamos ao signo de Leão. A sua carreira e seus objetivos ganham mais consciência, mas relacionamentos importantes podem exigir ajustes e conversas transformadoras. O equilíbrio entre a ambição e a parceria será essencial quando você abandona disputas de poder e escuta também com maturidade. Constrói vínculos e realizações mais sólidas. Foi o que disse então o Leão. E agora chegamos ao meio da tabela, chegamos ao signo de Virgem. Novas perspectivas trazem estabilidade e ampliam a sua visão de mundo, mas a sua rotina pode exigir mudanças profundas. Há um convite para revisar hábitos, métodos e responsabilidades. O crescimento acontece quando você flexibiliza antigas certezas e encontra formas mais sustentáveis de organizar a vida. Depois de Virgem, chegamos assim à segunda metade da tabela e ao signo de Balança. Balança, emoções intensas podem revelar a necessidade de desapegar de expectativas amorosas ou padrões de controle. O dia favorece transformações profundas e uma compreensão mais honesta sobre o que merece permanecer. Quando você se entrega ao processo de renovação, descobre uma força interior mais autêntica. Agora, depois de Balança, chegamos a Escorpião. Escorpião diz o seguinte: relacionamentos ocupam o centro da sua atenção e pedem mais estabilidade, mas questões familiares e emocionais profundas podem trazer desafios. O dia convida a equilibrar segurança e transformação. Conversas sinceras ajudam a fortalecer vínculos e a curar padrões antigos de convivência. Agora chegamos aos quatro últimos signos do horóscopo para hoje e chegamos a Sagitário. Sagitário, cuidar da rotina e do corpo se torna essencial. Pequenos ajustes do cotidiano trazem mais equilíbrio, embora pensamentos intensos ou conversas desafiadoras possam exigir paciência. Evite subcarga mental. A verdadeira estabilidade nasce quando você rejeita os seus limites e significa o que é excessivo. Isto foi o que dizem, não, Sagitário. Agora vamos para Capricórnio. Capricórnio, dizem o que diz Capricórnio. O dia favorece a prazer, criatividade e momentos de leveza, mas também provoca reflexões profundas sobre dinheiro e autoestima. O que você valoriza está passando por transformação e, ao reconhecer seus talentos, permite-se desfrutar mais da vida e fortalece também a sua sensação de abundância. Foi o que disse então Capricórnio. Chegamos a Aquário. O desejo de segurança emocional cresce enquanto mudanças pessoais profundas desafio antigas formas de se proteger. Questões familiares e domésticas pedem atenção e honestidade. Ao acolher as suas próprias vulnerabilidades, você constrói bases mais sólidas para a próxima fase da sua vida. E depois de Aquário, então vamos terminar com Peixes. Conversas, estudos e decisões ganham mais estabilidade, mas emoções inconscientes podem influenciar a sua percepção de forma silenciosa. Nem tudo precisa ser dito imediatamente. Ao escutar a sua intuição observar com calma o que se passa dentro de você, encontra respostas valiosas. E quanto aos signos, por hoje estamos conversando, amanhã há mais. Agora vamos à música. E agora digo-vos eu porque é verdade. Cuidado, cuidado que eles andam aí.

0: Foi o General Bonfim, foi o tema que acabámos então de ouvir. E agora, respostas. Respostas da Tasca para o Vida.
1: Oh, patrão, diga lá!
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Respostas da Tasca, o tema que acabamos de ouvir. Agora, tiro-liro-liro para ouvir. Lá em cima está o tiro-liro-liro, cá em baixo está o tiro-liro-ló. Juntaram-se os dois à esquina a tocar a concertina e a dançar o solidó. Tasca é feito um poeta, estás.

10 minutos para as 5 da manhã, esse mesmo para o final desta hora, foi este tiro-liro-liro. Lá em cima está o tiro-liro-liro. Agora vamos dar uma voltinha até ao Estreito de Hormuz, mas cuidado, que ele anda aí.

0: Portanto, voltei então ao Estreito de Hormuz e agora vamos sair para os comerciais. Já voltamos, até já. Bom dia.
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12: É isso mesmo, já cá estamos então para a última parte, a última hora do Expresso da Madrugada de hoje. Daqui a pouco já vamos aos bons dias. Para já, vamos à música com esta Oh, Rama, Oh, que linda rama.

Que linda rama, foi o tema que acabámos então de ouvir. Já a seguir vamos continuar com mais música. Vamos com ele, com o Hélder Campos, e este Vamos Todos para a Gandaia.

0: Vamos todos para a Gandaia, foi a voz do Hélder Campos. Tenho aqui uma notíciazinha que me chegou à minha mesa de trabalho e que o título diz assim: fraude no campeonato do mundo de futebol. Pois é, vamos ver até o desenvolvimento da notícia. Trump e a máfia de dirigentes da FIFA transformam o campeonato do mundo de futebol a realizar nos Estados Unidos e no México numa gigantesca vergonha. A vergonhosa fraude de bradar aos céus. O Império Estadunidense veio obrigar a seleção do Irão a sair da América depois da realização dos seus jogos no México. Isto quer dizer que o Império não cumpre com as regras mais elementares de cortesia para com uma das seleções que, por mérito próprio, conseguiu adquirir a sua participação no campeonato mundial. No caso presente, a seleção iraniana vai ser obrigada a andar de um país para o outro depois de realizar os seus jogos nos Estados Unidos, para além de custos acrescidos nas viagens da seleção. Os jogadores iranianos ficam sujeitos a um maior desgaste físico e psíquico no Mundial. Daqui, se puder concluir, não existe uma hedionda fraude neste campeonato do mundo. Esta atitude ditatorial do regime estadunidense por si era motivo suficiente para que a FIFA suspendesse os jogos programados nos Estados Unidos e os transferisse de imediato para o México ou outro país do continente americano. Não é isso que está a acontecer, demonstrando assim que a máfia da FIFA aceita e colabora com as monstruosas violações do direito desportivo internacional neste campeonato do mundo. Pois é. Mas pronto, mas é assim. É assim como diz o outro: manda quem pode e obedece quem deve. E mais não digo, ficamos por aqui. Olha, vamos à música. E agora anda para aí uma senhora que é já uma vedeta da rádio. Pois é, vamos lá ouvir então. Vamos lá ouvir. É a dona Olga. A Olga Beijoqueira. Para ouvir então já a seguir. Apareceu-me esta pérola.
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1: Pois é, foi então assim a longa beijoqueira. O tema que acabamos de ouvir é a vedeta da rádio. É, já é uma vedeta. Já é uma vedeta da rádio. A longa beijoqueira. Vamos à música. Henrique Matos, a mais linda do baile, para ouvir então.

0: E já está então disponível o 271-032-263 para nos dar o seu bom dia. Passam agora 30 minutos das 5 da manhã, vamos aos bons dias. Vamos ver se você já acordou. Será que sim ou será que não? Não sei. Eu digo que não.
1: Eu já não sei o que fazer.
0: Eu digo que não, eu digo que ainda está a dormir, mas pronto, vamos ver se já está alguém no telefone. Olá, bom dia.
2: Bom dia, manhã.
0: Bom dia, manhã. Adeus, vou ali já, mãe, como diz o outro.
2: Está bem, está. Cada um, o Arthur.
0: Como diz o Herman, adeus, vou ali já, mãe. Eu já vi a dona Olga, bem juqueira, é a vedeta da Rádio Lamego.
2: É isso mesmo.
0: É, vedeta. É. Telefona para a rádio toda, a pedir um disco.
2: É quase a nossa vizinha.
0: É já ali. É como se diz lá embaixo da minha terra,
2: É já ali.
0: Tá, então quer dizer que o feriado, olha, já passou, não é?
2: Pois, vamos lá ver se foi os padeiros e a antena.
0: Não, os padeiros não tiveram de feriado, foram comemorar o feriado.
2: Ainda estão a dormir naquele sítio que o Arthur diz.
0: É, atrás da carrinha em cima das sacas.
2: Tá, bem,
0: pois
2: tá.
0: É. Até o bom dia vai para quem?
2: O bom dia vai para todos os meus camaradas, a todos os vários vigilantes da GNR, que tivessem tido ocorrências. É para todo o pessoal do negócio, vai para todos os bravos vítores deste país, ou seja, para todos os bombeiros. E vai para a Madeira, para os outros, olha, e vai para a grande família da Rádio Livre de Gouveia. Tenha uma boa quinta-feira e hoje é o mercado ali em Mangual.
0: Ui, então, o homem da gravata anda lá.
2: Está a cova, não é?
0: O homem da gravata anda lá hoje. Ai.
2: Pois tá, é, bom. deve andar. Vamos lá ver se ele o cumprimento.
0: Os cumprimentos e larguras.
2: É, exatamente.
0: Olha, um abraço, então, até amanhã.
2: Até amanhã, tudo bom, problema.
0: Amanhã já é fim de semana, amanhã já estamos quando o fim de semana. Pois é. É isso. E 271-032-263 está novamente disponível para que fale connosco e nos dê também o seu bom dia. Já estou então à sua espera. Andas-te a pôr a jeito, diz o Jorge Guerreiro. 271-032-263.

0: 33 minutos passam então das 5 da manhã, é a reta final da emissão de quinta-feira do Expresso da Madrugada, e amanhã já é a emissão de fim de semana, já cheira, já bate à porta. O fim de semana já bate à porta, já, sim senhora. Olá, bom dia.
1: Bom dia, Artur.
0: Bom dia, está tudo bem disposto?
1: Está, sim senhora.
0: Diga?
1: Já está a bater à porta, já está.
0: É o fim de semana, ó.
1: É?
0: Já bater à porta o fim de semana, já amanhã já é sexta-feira. amanhã já é. Para muitos já foi fim de semana, já foi fim de semana ontem.
1: É.
0: Para muitos já começou ontem, mas pronto. É mini férias, como diz o outro. É mini férias. Quer dizer que está tudo a correr bem, é o que interessa.
1: É, está tudo a correr bem. Ora.
0: Está. Então, e um bom dia vai para quem?
1: Olha, afeta a todos os ouvintes de Portugal, do estrangeiro, em especial para aqueles que estão mesmo a ouvir. E para todo mundo. Saúde, paz e amor, que é o que é preciso.
0: Pois.
1: E até amanhã, se Deus quiser.
0: Um abraço também para si. Obrigado. Até amanhã.
1: Obrigado, bom dia.
0: 271-032-263. 271-032-263. E eu respondi assim, com sol à frente, com sol atrás. É a Rosinha, foi o Jorge Ferreira, o Jorge Guerreiro, agora a Rosinha. Aí faz, tudo bem. 271-023-032, aliás, 271-032-263. Olha quem é que está connosco. Olá, bom dia.
2: Bom dia.
0: Bom dia de manhã.
2: Está tudo bem?
0: Está tudo boa. Hoje anda por onde?
2: Opa, estou aqui para Paraguai, vou até a capital do João Cristóvão, até a Pena Fiel.
0: Ah, mas é a Pena Fiel.
2: Tem que ser de encomenda.
0: Pois,
2: tem que ser de encomenda.
0: A moto que quiser tem que encomendar, tem que ligar, tem que encomendar.
2: Tem que encomendar, que é só olhar para a frente, mais nada.
0: Bora bem. E para alguns faz falta.
2: Ai, pois falta para alguns, vai falta olhar para a frente. E alguns até são mal empregados deles.
0: Também. E a viagem está a correr bem, não é assim?
2: Está a correr bem.
0: Se é que é preciso. Então, e um bom dia vai para quem?
2: Opa, estou só que andar aqui na roda, para os padeiros, para ti tudo bom, até amanhã, se quiserem.
0: Um abraço também, Brasil, obrigado, até amanhã. Até amanhã, boa viagem. E o 271-032-263. 271-032-263, está disponível novamente. É fácil, tudo bem.

0: E nós vamos então para o telefone, vamos ver quem é que está connosco. Olá, viva, muito bom dia.
1: Olá, muito bom dia, amigo Artur Matos.
0: Está tudo bem disposto?
1: Já estou preparado para ir para a luta.
0: Oh, tem que ser, tem que fazer alguma coisa.
1: Daqui a mais um quarto de hora já vou pegar no trator para andar.
0: Olha, já me estou a preparar para me deitar daqui a bocado.
1: Então, é um amigo. Quem madruga, depois tem que deitar.
0: Ora bem. Até aí, bom dia, vai para quem?
1: Olha, vai para os meus filhos, germos, netos e bisnetos, e para a Nora também, e para o amigo Vasco, que tirou o lugar, e para os senhores lá da Vila Nova da Pastelaria.
0: Sim.
1: E para quantos todos lá trabalham. E para não estar a perder muito tempo, para todas as pessoas que eu costumo em casa e que também para mim, e tenha um resto, um princípio e um bom dia. E até amanhã, ou até logo.
0: Um bom dia também para você, obrigado pela sua participação. Até amanhã.
1: Ah,
0: até amanhã.
1: Tá, mas, até amanhã.
0: E o 271-032-263. Chora, bebê, está bem. Esta é a Tânia.

0: 38 minutos passam das 5 da manhã. A reta final da emissão de hoje.
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0: Basílio 271032-271032-263 está disponível ainda para você dar também o seu bom dia, caso queira, é claro. E caso já esteja acordado. Uma vez que vai, morre para dentro e morre para dentro, foram dormir para cima da saca. Então está bem, também traições também não. Também não gosto de traições.
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0: Quando se gosta, não se trai. Quando chega ao ponto de começar por trair, a melhor coisa a fazer é sentar-se, conversar e cada um segue a sua vida.
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0: Digo eu, Cusner. Digo eu com os nervos. Para já vamos lá ver quem é que está connosco. Olá, viva-me, bom dia.
2: Ora, bom dia, cara Artur.
0: Bom dia, está tudo bem disposto?
2: Está tudo bem disposto, graças a Deus.
0: Hoje está um bocadinho de vento, está um bocadinho de ventoso hoje.
2: Mas hoje está um bocadinho, está um bocadinho.
0: Mas também está.
2: Também não tem quando sair de casa.
0: Mas atenção, que mais logo o solinho vai apertar.
2: Pois, parece que sim, parece que para amanhã dá o dia, para já, o dia mais quente do ano.
0: É? Bom, hoje e amanhã...
2: A nossa zona já anda ali a raspar-nos 40 graus.
0: Mas depois lá está, mas segundo o Instituto Português do Mar e da Atmosfera, a partir de sábado, domingo e segunda, já dão a chuva e trovoada.
2: Mas é aquelas chuvas e trovoadas de verão, Artur.
0: Pois.
2: Aquilo que dá são aquelas chuvas momentâneas, são trovoadas fortes por causa do calor.
0: É por trovoadas secas?
2: É, cada vez mais temos aqueles climas tropicais que fazem essas trovoadas assim repentinas.
0: E atenção que a trovoada seca é bem pior que a outra.
2: Ah, pois é. E perigoso.
0: E muito mais perigosa, é assim, senhor.
2: Aí para os incêndios florestais, pois, tudo é complicado.
0: É que nós em Portugal temos época dos incêndios, temos época das cheias, temos época de tudo.
2: Temos as épocas de tudo aqui em Portugal.
0: Temos a época do futebol, temos tudo. Acaba o futebol, começa a época dos incêndios. Acaba os incêndios, começa a época das inundações.
2: Temos de estar preparados para tudo.
0: Agora, uma coisa é certa, andamos a alugar aviões tão caros, a pagar tanto dinheiro, onde temos lá embaixo no Montijo, na base aérea do Montijo, estão lá 7 ou 8, não, 5, 4 ou 5 helicópteros, mais 2 aviões, todos eles lá. Todos
2: e, temos os kits temos os kits dos 630, para comprar kits para os 630, a pagarem os 630 do exército.
0: Dá.
2: A pagarem os incêndios e é o que é. Não,
0: temos,
2: não vale a pena surgir-nos contra o sistema porque é uma luta que está partida perdida.
0: Temos os kits e pegou-se também a formação aos pilotos.
2: Sim.
0: Foi. Mas é como eu costumo chamar, é que é daqueles helicópteros e aviões rasteirinhos, não levantam voo.
2: São rasteirinhos,
0: estão no chão. Vai. É com o Hernani Carvalho é que diz bem. A indústria do fogo dá muito dinheiro a muita gente.
2: E mais não digo. É melhor.
0: Não, estava pano para mangas essa conversa. Ui! E agora o bom dia vai para quem?
2: Então, o bom dia vai para toda a gente que nos ouve, vai para esse pessoal que falou antes de mim que nos desejaram bom dia a nós. Eu não consigo enunciá-los a todos porque não me lembro neste momento. E vai para todos os meus colegas padeiros, para ti, para a sua família, para todos nós aqui, também para aqui para os clientes da Pastelaria Pão de Deus e para os amigos. E para todo o auditório, na verdade, para todos aqueles que nos ouvem. E peço desculpa para alguém, por acaso me ter esquecido de alguém, mas vai para todo o mundo.
0: É para todos eles. Então, olha, um abraço também para si, um abraço para vocês, também obrigado pela vossa participação. Um abraço e até amanhã, que amanhã já é fim de semana.
2: Obrigado, Artur, aquele abraço. Muito obrigado pela companhia mais uma vez.
0: Obrigado. 42 minutos passam então das 5 da manhã. Estamos quase na reta final do Bom Dia. Rui Bandeira a seguir. Queres ver o quê? Também queres ver a época dos incêndios, é? 271-032-263 ainda está disponível durante mais um minuto e meio.

0: Quero ver, eu também quero ver as mãos no ar. Tudo a dançar. Então está bem. E agora? Olha, agora essa aqui é bonita. É do chofer, do seu chofer, por favor.
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0: É que está aqui uma conversa. Doutor, bom dia.
2: Bom dia, Arthur. Você fechou a porta para quê?
0: Eu não vou abordar ninguém.
2: Você estava aí, esteve a fechar a porta e a mim também me fechou. Já tentei tanta vez, mas alguma vez tinha que ser,
0: ser
2: atendida.
0: Ora bem, insiste. E com sexo. Está tudo bem disposto?
2: Está tudo bem disposto. Com a companhia do Arthur e da boa música, está sempre a gente bem.
0: Então, e agora? O bom dia vai para quem?
2: Olha, vai para o Arthur, vai para o Paulo Xarai, vai vir em Cobaile. Vai para a Pastaria de Vila Nova de Sazem, vai para o Jorge Amaral, para o Filipe Júlia Carvalho, para a Dona Irene, Dora Fátima. Olha, vai para todos os ouvintes e para deixar tantos, são muitos, e para todos que já ligaram.
0: Olha, um bom dia também para si, obrigado pela sua participação, até amanhã.
2: Tenha um bom dia,
0: até amanhã. E pronto, quanto a bons dias, vamos então ficar por aqui, isso vai ser mesmo então o último bom dia, já fechou a porta. Olha, agora está aqui um trabalho. A sério, pô, agora vai mal. Se bater não vai mal, vai mal para o hospital. É que está aqui um trabalho. É isso mesmo, os bons dias então já se foram embora. É isso tudo, nem mais nem menos. E agora quando passam 40 minutos depois das 5 da manhã, é isso mesmo, vamos então para a música. E na música vamos com quem? Vamos com o Andrade, ele que diz que a família é um presente. E é verdade, a família é um presente. É preciso saber estimá-la. Pois é. É música nova para o Hugo Andrade.

Fazia a voz do Hugo Andrade, e agora, quando passam 49 minutos depois das 5 da manhã, vamos então para as despedidas de hoje. Despedimos então por hoje. O Expresso está de regresso amanhã para a emissão de fim de semana a partir da 1 da manhã. No entanto, mais logo a partir das 7, estou por cá para a emissão de fim de semana do Regresso a Casa e hoje com o António Pacheco para as Letras Serranas. Para todos, muito bom dia, condição de boa semana. E se não for antes, marcamos encontro mais logo a partir das 7. Para fecharmos esta emissão de hoje, escolhi a voz da banda Sol Brilhante com este Leva o Meu Beijinho Contigo. Para ouvir então já a seguir, e é para fecharmos também a emissão de hoje. Tchau, tchau, bom dia, até amanhã quanto ao Expresso, até logo quanto a mim.

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0: 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São 6 horas.
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0: Existem muitas pessoas que hoje sofrem e têm sofrido porque não sabem o que fazer para poder resolver o problema que está a passar. Talvez é o seu caso. A senhora ou o senhor que nos acompanha agora tem enfrentado lutas no seu casamento, lutas com seu marido ou com a sua esposa, e você tem se sentido, talvez, incompreendida. Se sente abalada, se sente frustrada. E talvez isso não é de agora. Talvez a senhora ou o senhor está assim porque já carrega isso dentro de si já há muito tempo. Porque talvez você cresceu em um lar onde havia muitas brigas. Você cresceu a ver o seu pai agredir a sua mãe. Você cresceu ao ver o seu pai a fumar, a beber. E talvez você cresceu em um lar onde houve muita confusão. A sua casa talvez era uma casa onde não havia paz, não havia união. E você talvez carrega dentro de si um sentimento que é o trauma. Esse sentimento que muitos carregam de trauma do passado. Tudo que ela passou tem deixado ela traumatizada ou deixou ela traumatizada. E talvez você hoje está traumatizado. Talvez foi no passado você foi abusado por alguém. E talvez carregue a marca dentro de você. Eu quero que a senhora ou o senhor acompanhe essa matéria que fala sobre traumas. Depois vamos voltar para falar como você pode vencer e também iremos mostrar testemunho de pessoas que, pela fé, hoje estão transformados. Acompanhe essa matéria.
1: Todos nós comportamos uma história de vida composta por tudo o que vivemos até o dia de hoje. Inevitavelmente, muitos acontecimentos são esquecidos, sejam eles bons ou maus. No entanto, existem eventos da nossa vida que são mais marcantes, influenciando as nossas ações e decisões do dia a dia. Agimos de forma altamente influenciados por acontecimentos marcantes, normalmente de cariz emocional, sejam eles positivos ou negativos. Evidentemente que os acontecimentos marcantes negativos geram em nós algum tipo de dor emocional, normalmente traduzido no sentimento de angústia. Quando se recorda ou viaja a um passado difícil, é suportar as vivências e os traumas. Ficamos demasiado condicionados pelo passado, conduz-nos na grande maioria das vezes a situações de vitimização e dificuldades em iniciar novos desafios na vida. Por vezes geram-se medos, cristalizam-se formas rígidas de pensamento, caminhamos na vida com demasiados mecanismos de defesa em estados de alerta disfuncionais. Certamente alguns acontecimentos do passado deixam marcas profundas, infligem sofrimento, dor, aflição, tristeza e pesar. Mesmo com todo o condicionamento pelos dramas ocorridos no passado, é possível superar traumas. Além de poder conversar, desabafar sobre as ocorrências que emocionalmente afetaram a sua vida, existe acompanhamento psicológico nos casos mais graves. Livrar-se de um trauma é voltar-se para o verdadeiro eu e começar a viver em toda a liberdade e plenitude que merece. Ao passo que um trauma aprisionado e mal resolvido cria um comportamento compulsivo e propenso a vícios, pois precisamos fazer alguma coisa para nos sentir bem, o sentimento de sentir-se livre de um trauma traz engrandecimento, saúde e felicidade. Se você vive amordaçado pelos traumas, não deixe que a sua vida continue condicionada pelo medo do seu passado.
0: Nós temos todos os dias reuniões que podem lhe ajudar. Talvez a senhora ou o senhor não tenha religião, talvez seja uma pessoa ateia, ou talvez até tenha uma religião, mas tenha enfrentado uma luta. Nós queremos mostrar para si que existe uma forma de você vencer os seus problemas, uma forma de você superar todos os desafios que você está passando na sua vida, as circunstâncias que você tem enfrentado, as dificuldades que você tem passado, talvez tenham roubado a sua paz. E se você é uma pessoa traumatizada, e talvez você pense que não tem como, não tem jeito, não tem solução para si. Talvez você pense que para o seu caso não tem jeito, mas olha, porque Deus, ele pode mudar a sua vida. Não é por acaso Não é por acaso que a senhora, o senhor está acompanhando este programa. Deus quer mostrar

0: para si a solução para o problema que você está a passar. E nós vamos agora mostrar um testemunho de uma senhora que ela tinha problemas de saúde, também teve crises de ansiedade e ela chegou também a ser abusada. E ela carregou também dentro dela um vazio na alma. Mas hoje essa senhora, a Catarina Moreira, ela, graças a Deus, está com a vida transformada. Eu quero que a senhora, o senhor acompanhe com muita atenção o que ela vai contar. Acompanhe.
1: O meu sofrimento começou na minha infância, porque eu nasci com asma, onde eu tinha que ir muitas vezes para o hospital, derivado a ter problemas de asma, não é? E rinite alérgica, onde muitas vezes o que me fazia e me ajudava a superar era mesmo quando eu me levava injeções ou tinha soro fisiológico para me poder aliviar o meu nariz e as minhas narinas. Onde aí começou os meus traumas, os meus complexos, crises de ansiedade, e fiquei fechada, onde também me fechava no quarto. Minha mãe chamava-me, eu não queria saber, dizia que queria ficar sozinha. Meu pai era muito ausente, então aí eu comecei a ter que ser tipo mãe e pai do meu irmão mais novo, onde tentei dedicar ao máximo o que eu poderia fazer por ele e ajudar e apoiar a minha mãe, derivado a eu, nós termos assim esse pai a nível de estar ausente, que tudo a minha mãe era, ela fazia por nós os dois o máximo que ela podia, porque como ela não tinha a ajuda do meu pai, era porque ele tinha problemas com álcool, não é? E por vezes chegava assim embriagado a casa e ele não tinha aquele laço paternal. Ela entrou em depressão. Ao entrar em depressão, aí as coisas tornaram-se mais complicadas. Tive que eu ainda mais poder auxiliá-la e dar muito mais apoio à minha mãe, ao meu irmão. Foi aí que começou a situação também da saúde dela, porque teve 13 anos com depressão. O que me prejudicava muito era quando eu também tinha as tais crises de ansiedade e o meu pai me incomodando, talvez por vir embriagado ou assim, eu passava noites mais complicadas e não dormia assim 100% bem. Onde ia para a escola e às vezes tinha muito sono, mas era por causa mesmo de eu não conseguir dormir, porque eu ficava a pensar as madrugadas o motivo dele ser assim para connosco. Ele não nos tratava mal, mas aquela ausência fazia com que eu própria me sentisse assim triste. A minha mãe e o meu pai trabalhavam, eles ganhavam bem, só que o pesar de o meu pai não ajudar, por vezes o dinheiro que a minha mãe recebia não dava 100% para poder acompanhar nas despesas todas, fora nos auxílios auxiliar a nível escolar e também a nível de saúde, tanto como para mim como para o meu irmão. Mais tarde, após começar a namorar, que eu conheci um rapaz, ele tentou forçar para que eu tivesse atos assim mais sexuais e eu não queria, e foi aí que eu fui abusada, e aí entrou mais um novo trauma, onde eu depois também não queria saber de homens nenhums, porque eu já estava traumatizada, porque eu não achava que aquilo era o que estava correto, porque quando uma pessoa gosta tem que ser complementado os dois. Eu achava-me que não estava cá a fazer nada, porque como é que aquilo tudo me acontecia? Eu já tinha nascido com os problemas de saúde que tinha. Vivenciei a minha mãe a passar pela situação da depressão. O meu pai ausente, não ajudando assim nada com os filhos. E eu pensei, o que é que eu estou aqui a fazer? Sentia mesmo aquele sofrimento, eu chorava por vezes, muitas noites, tinha aqueles traumas que vinham à minha cabeça. Porque é que me está a acontecer isto? E depois até mesmo por passar por essa situação de abuso, ainda mais traumatizada eu fiquei. Então mesmo os meus erros e a culpa que eu tinha dentro de mim começou a vencer-me, até ao ponto que eu disse, pronto, eu não vale a pena eu estar cá, e porque eu vou continuar a ser assim e nada disto me vai ajudar, nem eu própria vou ser feliz. Conheci a Igreja Universal, foi através de uma colega. Eu já conhecia, eu já tinha ouvido a igreja falar, porque a minha avó já andava há algum tempo na igreja. Mas ela falava connosco, mas eu não queria saber. Cheguei a ir uma vez ou outra, confesso. Mas depois eu desliguei-me. Também não estava 100% na fé, não entendia. e não ia com frequência, não. Mas depois, quando essa colega falou comigo, eu fui. No dia que eu fui à igreja, eu na reunião senti-me diferente, realizada e, acima de tudo, já senti paz. Os primeiros sinais, dormi completamente bem. Na primeira noite que eu tive após ir a essa reunião. Depois também comecei a enxergar com outros olhos a situação do meu pai. Deus me mostrou que eu devia perdoá-lo, que eu perdoei o meu pai, e cativá-lo, porque ele precisava que eu o cativasse e mostrasse que eu o amava, que ele tinha quem o amasse. E aí sim, eu comecei a ter uma verdadeira relação entre pai e filha. A partir daí eu comecei a... Então o que o pastor falou na reunião, que Deus existe, é verdade. E que Ele transforma a nossa vida. Então eu quero essa transformação. Foi essas palavras que ficaram na minha mente. Porque já vendo esses sinais em relação ao meu pai, e até mesmo comigo mesmo poder dormir, até parecia um sono mais leve, nunca tinha tido assim esse sono, eu disse, não, é aqui que a minha vida vai mudar. Após essas mudanças todas no meu interior, na minha relação com o meu pai, a relação com o meu irmão, que começou-se a dar melhor, o carinho que eu percebia, a transformação também na minha mãe, que eu com as minhas orações todas eu comecei a ver que ela já estava a começar a perder a depressão, a transformação dela, eu comecei a ver aí os sinais de Deus. E então, após essas lutas, começar a dedicar-me mais priorizando a Deus, totalmente a transformação que foi feita foi quando eu recebi o Espírito Santo. Porque após o recebimento do Espírito Santo, eu recebi a força que me faltava. Eu recebi a paz, o amor, o carinho. E com esse conforto, essa dedicação, que quando recebi o Espírito Santo, tudo mudou e eu tornei-me diferente. Entrando nas reuniões e assistindo nas reuniões de cura, de saúde, aí Deus me mostrou e me curou da rinite e da asma, tanto que o médico disse que eu após os 30 anos poderia ter uma nova recaída. E eu já passei os 30 e ao dia de hoje eu já não tive nenhuma crise, não preciso de ir para o hospital, não preciso de usar bombas asmáticas, nem comprimidos para rinites alérgicas. Sou feliz e realizada. Já não tenho traumas, não tenho complexos, trabalho na área que gosto, que é com crianças, precisamente estou-me a especializar mais a fundo nessa área para que eu possa vir a ser licenciada. Sou casada, muito feliz. A minha mãe foi curada da depressão, porque após eu entrar na igreja, eu tentei, não forcei, tentei fazer com que ela viesse. Ela veio, começou a assistir às reuniões também. O meu pai, dou-me lindamente com ele. Não posso expressar o que sinto e o que passo com ele. Porque quando eu não queria conviver com ele, eu hoje quero conviver com ele todos os dias. E hoje, tudo o que eu tenho, eu devo ao Espírito Santo.
0: Sua vida também pode mudar, Senhora, Senhor que nos acompanha agora. A palavra de Deus no livro de Miqueias diz, capítulo 7, versículo 6, diz assim: porque o filho despreza o pai, a filha se levanta contra sua mãe, a nora contra sua sogra, os inimigos do homem são os da sua própria casa. Aí depois diz no versículo 7, eu, porém, olharei para o Senhor, esperarei no Deus da minha salvação, o meu Deus me ouvirá. Então, se você tem enfrentado problemas na sua casa, na sua família, e talvez você tenha traumas dentro de si, você pode estar conosco. Hoje, quinta-feira, nós temos reuniões para ajudar pessoas que têm enfrentado lutas no casamento, lutas com familiares, com filho. E você que crê, você pode ir na Universal, ou até você que não crê. Depois do que você ouviu, essa história de superação, Deus também pode mudar a sua vida. Então, se você quer a nossa ajuda, Nos procure ainda hoje. Nós estamos com as portas abertas na Universal de Viseu. Nós estamos também localizados na Avenida Doutor Antônio José de Almeida, ali bem próximo à rodoviária de Viseu, com horários das 8 horas, 10, 15, em especial às 8 horas da noite. Nos procure ainda hoje, porque o problema que você está a passar será resolvido. Agora, ouça com atenção essa matéria que fala sobre problemas espirituais. Muitas pessoas sofrem com problemas espirituais e não sabem como resolver. Então acompanhe essa matéria que nós iremos voltar para falar mais. Como você pode fazer para ser livre da influência do mal? Acompanhe essa matéria.
2: Insónias, ansiedade e medo de tudo. Estes são alguns dos principais sintomas de quem sofre com problemas espirituais. Um transtorno que afeta muitas e muitas pessoas. Pessoas que são levadas pelo próprio distúrbio psicológico. A falta de recursos financeiros, a perda de alguém próximo, uma depressão. Todos estes acontecimentos podem fazer gerar um problema espiritual. Começam por surgir as tais vozes sem destino, as sombras vindas do desconhecido, os toques sem físico, fruto da imaginação, de uma mente recheada de negatividade. A vida torna-se um desafio difícil de superar, de sofrimento, ímpar de tudo em seu redor. A pessoa é lançada para o mundo do oculto, para um conjunto de definições, sem resoluções, para o mundo mental e imaginário, de previsões e ideias sem nexo ou substância. Infelizmente, o mundo está cheio de pessoas que nos querem mal, de ódio, de vingança, de ciúme, e o oculto é só mais uma porta na qual não deve bater, pois trata-se de um caminho curvilíneo com resultados catastróficos, viscerais, que ultrapassam o sentido lógico da vida, um mundo de números e interesses. Mas saiba que sair desta espiral totalmente psicológica e degradante está na sua mão. O Centro de Ajuda já mudou a vida de milhares de pessoas que sofriam intensamente com problemas espirituais, que só viam a morte como o fim dos seus problemas, mas que hoje voltaram a conhecer o que é viver feliz e em paz. Venha ser você mesmo, venha viver livre de vícios, de transtornos ou de problemas.

0: Imagina você procurar resposta, você procurar ajuda e não encontrar. Imagina você bater em várias portas e não conseguir nada para resolver o seu problema. Talvez você tenha lutado e não está conseguindo vencer os problemas que você está passando. Talvez você carrega dentro de si uma dor tão grande e você procura preencher essa dor com muitas coisas, mas não consegue. Há muitas pessoas que têm sofrido com doenças incuráveis, problemas espirituais, pessoas que não dormem de noite, pessoas que foram vítimas de inveja, bruxaria, mal-olhado, pessoas que foram vítimas de um mal. E esse mal tem feito com que você não tenha paz, não tenha paz em casa. À noite, quando você vai dormir, não pega no sono. Tudo isso porque o mal entrou na sua vida e tem feito você de escrava. Como assim, pastor, escrava? Há pessoas que são escravas do vício, escravas do medicamento e hoje vivem uma vida destruída. Mas tudo isso pode mudar. Eu peço que você aumente o volume do seu rádio e ouça esse testemunho da dona Margarida Moraes. Ela vai contar como era a vida dela e como está hoje. Então preste muita atenção, acompanhe.
1: O meu sofrimento começou desde criança. Eu tentava não ficar sozinha, tinha muito medo do escuro. Entretanto cresci e foram surgindo os problemas de saúde. Fiz exames e os exames não acusaram nada, mas o médico, pelos sintomas, disse que era fibromialgia. Aqueles dias que eu não aguentava, mesmo com as dores, tinha que tomar medicação. Era muito sofrimento mesmo, até chorava. Era mais aqui nas articulações, nos pulsos e nos tornozelos. Era um sofrimento tremendo. Tive um quisto no rim direito, era hipertensa, uma variz na perna esquerda interna. O médico dizia que isso era normal. E eu via que não era normal. Tanto sofrimento. Sentia um vazio enorme. Assim, muito sozinha. Tinha enxaquecas. Sim. E era muito deprimida também. Tinha depressões atrás de depressões. Era mesmo um sofrimento tremendo. À noite eu chorava e não tinha sono. E queria ficar no escuro, somente no quarto com a persiana fechada, que era ali no escuro. Tinha crises de pânico, começava a transpirar e com medo de não acordar quando me deitava. Eu era agressiva, mas era nas palavras. Às vezes respondia mal e as pessoas não entendiam porquê, mas era por causa do sofrimento. Cheguei a procurar bruxos, sim. Mas não resolviam nada, pelo contrário, ainda piorava. Mandavam fazer certas coisas e eu até nem fazia. Cheguei só a pensar em suicídio. Eu sabia que aquilo não era normal, porque já tinha sido saudável, não é? E via tanto sofrimento e eu sabia que alguma coisa ali estava a acontecer. Entretanto, Deus viu o meu sofrimento e usou-me através da rádio, liguei a rádio e fui buscar a minha tia. Procurei a Igreja Universal, até hoje, nunca mais. Logo na terceira reunião eu fui curada. O primeiro dia foi maravilhoso quando cheguei à Igreja Universal. E senti logo uma paz tremenda. Eu disse assim, aqui está o que eu procurava. E foi a partir desse dia, nunca mais eu saí da igreja. Comecei a participar através das reuniões e aos poucos fui sendo curada. Logo a terceira vez a fibromialgia desapareceu. Porque eu tinha uma... Não queria nem ouvir falar do meu pai, quando vim de Moçambique. Era uma mágoa que tinha. Então resolvi perdoar. E ao perdoar, então, fui curada. Senti que saiu um peso de cima. Deixei de ter dores, aquele sofrimento desapareceu. Comecei a ser mais calma. Uma pessoa diferente. Uma pessoa transformada. A depressão desapareceu. Também, o médico, quando foi o quisto no rim direito, aconselhava a operar e eu disse que não. Eu disse, mesmo Deus que já tinha sido curado da fibromialgia, eu disse, o mesmo Deus que curou da fibromialgia vai me curar deste problema. Aquilo que dizia que era um quisto, Deus transformou em gordura, não é nada de. O médico disse que podia estar sossegada, que aquilo não era nada. E os outros problemas, a coisa, a variz interna desapareceu, que eu trabalho sempre de pé, sou empregada de mesa, e não me dói todos os dias, 8 horas seguidas a trabalhar e nada, não... Eu vejo os meus colegas a queixarem sempre de varizes, que usam meias e tudo, e eu, graças a Deus, nada. Eles até ficam admirados comigo. Busquei o Espírito Santo sempre, tentava sempre estar em comunhão com Deus, aproximar-me mais dEle, ia mais na igreja, jejuei, orei, busquei mais a Deus, e então Deus foi-me transformando. Quando recebi o Espírito Santo, fui completamente transformada, com uma paz tremenda. Já não a mesma Margarida que entrou na igreja, da Margarida de hoje, não me reconheço. Hoje é totalmente diferente. Hoje vejo a vida de outra maneira. Já não vejo a vida assim mais problemática, como era só problemas atrás de problemas. Hoje não, hoje sou uma pessoa positiva. Sou completamente diferente. Sou transformada e com o Espírito Santo a pessoa tem tudo. O Espírito Santo para mim representa tudo. Não sei viver sem ele. Aconselhava as pessoas a conhecerem esse Deus maravilhoso a quem eu sigo e sirvo.
0: Você pode ser o próximo testemunho. Através da fé, você pode vencer todos os problemas que você está a passar hoje. Busque ajuda. Se você tem sofrido com qualquer que seja o problema, busque ajuda, porque o problema que você está a passar vai ser resolvido. Então, se você conhece um familiar ou você mesmo está com problemas espirituais e você quer ajuda, você procurou em vários lugares, mas não encontrou, então peço que a senhora, o senhor, preste muita atenção. Nós estamos aqui em Tondela, e se você mora em Tondela ou tem familiares que moram em Tondela, nós estamos localizados na Avenida Visconde Tondela, número 169. Nós temos reuniões às 8 horas, 10, 15, especialmente 19h30, nós estaremos nesta sexta-feira num combate espiritual forte para desmanchar bruxaria, inveja, praga, mal-olhado. Não importa o problema, se você crer, o mal ele vai se arrancar da sua vida e você terá paz, alegria e será feliz. Que Deus abençoe a todos. Até a próxima quinta-feira, se Deus quiser.

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1: Olá, bom dia a todos os ouvintes da Antena Livre. Todas as manhãs, aqui nós estamos para, através do programa Momento do Recluso, chegar até o senhor, a senhora, esteja dentro de uma cela, esteja nos ouvindo do seu carro, do seu trabalho, da sua casa, que tem um familiar recluso numa prisão, ou mesmo recluso dentro de um quarto, com depressão, com tristeza, com angústia, ansiedade, seja qual for a reclusão. O programa é para todos, mesmo o senhor e a senhora que não tem ninguém recluso, mas a senhora, o senhor se sente recluso, preso a alguma coisa, talvez interior, que lhe impede de ser feliz, que lhe impede de ir para frente. Nós aqui, através dessa programação, queremos lhe ajudar. O programa que nós realizamos é independente de um credo religioso, de uma religião, é independente de uma igreja. Nós aqui estaremos e estamos todas as semanas neste horário, nesta emissora, para levar até a si a bênção dos céus. Vamos ter o momento da oração, teremos o momento da promessa, teremos o momento do abraço, teremos a nossa parte também do unissocial, o nosso trabalho social, e nesta programação, a oração, a canção, tudo para levar a si a fé que o senhor e a senhora precisam. Está no ar o programa Momento do Recluso.

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1: Depois desta linda faixa musical, sempre queremos também deixar consigo uma canção, né, no início do nosso programa, como no final do programa, a canção que leva também a alegria, a bênção, a fé para todos os nossos ouvintes. Vamos ao momento da promessa.
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1: E a palavra de hoje é João. João, no capítulo 5, aonde nós temos aí a palavra do nosso Deus. E João capítulo 5, ele fala da cura de um enfermo no tanque de Betesda, né? E eu estou aqui com a minha esposa e nós vamos meditar um pouquinho nessa palavra, ainda que o nosso tempo seja um tempo curto, mas essa palavra, depois, com mais calma, o senhor e a senhora vai meditar, né? João capítulo 5, onde fala, quando Jesus chegou a um tanque chamado em hebreu de Betesda, um tanque bem grande, onde ali jazia uma grande multidão de enfermos, cegos, mancos, ressecados, paralíticos, etc., esperando o movimento das águas, porque se cria que descesse um anjo. Nesse tanque agitava as águas e o primeiro que ali descia ficava curado. E estava ali um homem, há 38 anos ele se achava enfermo. E Jesus, vendo ele deitado, sabendo que estava nesse estado há muito tempo, Jesus perguntou: "Queres ficar são?" E o enfermo, respondendo, disse: "Senhor, eu não tenho ninguém, homem algum, que quando a água é agitada me põe no tanque. Quando eu vou descer, já desceu outro antes de mim." E Jesus só disse: "Levanta-te, toma o teu leito e anda." E logo aquele homem ficou sã e tomou o seu leito e andava. E aquele dia era sábado. Senhor, senhora, tome muita atenção. Jesus foi a este tanque e ele foi até esse homem, porque ele sabia que já estava ali há muito tempo, enfermo, há muito tempo, esperando. Quando Jesus perguntou se ele queria ficar curado, ele deu ali algumas desculpas, que o problema não estava nele, sim em outros que não lhe ajudavam. Talvez o senhor e a senhora tenham também dado várias desculpas em relação, a sua situação, culpando a um e a outro, o porquê que o senhor e a senhora não é ajudado, não é curado ou não é liberto. Mas nós queremos lhe dizer que não olhe para nada disso. Você só tem que olhar. Se ele olhasse para, peraí, está aqui Jesus, ele é o Filho de Deus, ele pode me curar, e é isso que você tem que fazer: tirar os olhos do problema ou dos outros e olhar para a solução. Carla, é isso que nós vemos nesta palavra, o quanto Deus quer curar, seja quem for. E o tempo e o problema, para Deus não é problema. Nós vamos ouvir o testemunho da Sabrina. Você vai ouvir a história dela. Ela nasceu num lar destruído. Ela tinha um desejo até de matar e era muito nervosa. E olha, a Sabrina, ela andou no vício da droga, ela se envolveu com o traficante e acabou sendo presa. E dentro da prisão ela conheceu então as nossas reuniões, e ali foi aprendendo, a palavra de Deus, a da fé. E ela foi livre, liberta, se batizou nas águas e recebeu o Espírito Santo. Vamos ouvir a história da Sabrina.
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2: Olá, meu nome é Sabrina, tenho 26 anos e tudo começou com uma infância perturbada. Nasci num lar destruído, com muitas agressões do meu pai para com a minha mãe e muita revolta tinha dentro de mim. Eu fui uma criança muito rebelde, muito nervosa, a ponto de erguer faca para quem brigava comigo. E a adolescência chegou, mas isso a minha mãe encontrou a igreja e para ajudar a nossa família ela permaneceu. Porém, eu não quis ficar. Não fiquei. E aos 11 anos eu comecei a fumar o cigarro. A revolta dentro de mim era muito. Eu era muito nervosa, muito má. Eu tinha só desejo de matar e fazer coisas cruéis. Então me envolvi com o vício, com a droga, fui para maconha, comecei a roubar os meus pais, até que eu consegui um emprego. Mas nesse emprego eu também roubei lá, perdi esse emprego e o salário que eu recebia ia tudo para droga. Até que então eu conheci um traficante numa balada e ele pediu para namorar comigo, casar comigo e eu gostei da ideia, porque até então eu teria droga suficiente para sustentar o meu vício. Quando eu me envolvi com esse moço, eu sumi da minha família, sumi de casa, eles ficaram sem me ver há 6 meses. Eu me envolvi mais com a cocaína, onde era uma droga que mexia comigo, me deixava muito acelerada e eu gostava dessa brisa. Porém, quando passava efeito, era muita tristeza, era decepção e eu não queria mais ficar sem ela. E eu me lancei muito pro vício e eu usava muito, muito, muito, a ponto de quase morrer. Já tive início de overdose e sofri demais nessa época. Me envolvendo com esse traficante, eu caí na cadeia. Na minha casa tinha quilos e quilos de droga e fui levada pelos policiais sem chance nenhuma de dizer que não era minha. E quando cheguei no presídio, tomei um choque de realidade. E ali eu olhando aquelas grades, tendo que olhar para o chão, mão para trás, para falar com os agentes, aquilo me assustou, aquilo me desesperou. Eu fiquei totalmente aflita, em choque, mas achando que iria sair rápido, achando que iria dar tudo certo. Eu tava confiante, mas não foi assim que aconteceu. Os dias foram passando e eu tive que me adaptar àquele lugar da melhor forma possível. Minha mãe veio me visitar e eu achava que ela tinha me esquecido, mas foi Deus que enviou ela. Ela veio com todo o amor, aquele carinho que eu pensei que não merecia. Eu não merecia aquilo porque eu não fui uma filha, uma boa filha. Eu nunca respeitei ela, mas ela veio e ela cuidou de mim. E a primeira palavra que ela me deu foi a da fé. Ela falou que tem jeito para mim se eu quisesse. Então aquela palavra entrou dentro de mim. No dia da minha audiência, foi desesperador. Voltei pro presídio, posso dizer, numa depressão. Não queria sair da cela, não queria fazer mais nada, não queria falar com ninguém. Mas a minha mãe cuidando de mim, levando a palavra, levando livros, muitos livros eu li lá dentro e aquelas palavras foram entrando dentro de mim. E lá dentro, além das visitas da minha mãe, eu participava do grupo UNP, das obreiras que iam lá e visitar a gente, cuidar da gente, participar das reuniões, das palavras. Então eu me entreguei, eu me lancei. Ali, quando acabava aquela reunião, aquela oração, eu tinha paz, eu tinha alegria. E era muito especial, onde a certeza que Deus era comigo. Obedecendo as palavras, as orientações, os ensinamentos, uma cadeia que era de 4 anos e 6 meses caiu para 1 ano e 6 meses. E eu saindo de lá totalmente livre. E no dia seguinte eu vim para a igreja e já procurei ajuda, procurei o pastor, obreiros, o grupo UNP que me acolheu, que cuidou de mim, não desistiu de mim. Então, aquelas orientações, eles continuaram aqui, cuidando de mim, me incentivando a conseguir um emprego, a começar a minha vida do zero, não olhar para trás. Então eu me batizei, eu me entreguei, eu fiquei firme, entrei nos grupos para estar mais perto, fui dizimista, era dizimista, mas faltava algo. Foi quando uma obreira me orientou que precisava do Espírito Santo para mim preencher aquilo que faltava. Então quando eu recebi essa orientação, eu pensei que quando eu estava lá fora no mundo, eu não negava esforços. Eu ficava madrugadas e madrugadas na rua, muito dinheiro gastei com as drogas, fazia muito sacrifício para pessoas, amigos, colegas. Então eu falei, eu vou fazer muito mais para o meu Deus. Então eu levantava de madrugada e buscava, Muitos valores eu entreguei no altar, porque aquilo não ia mudar a minha vida. Muito jejum, muita oração, muita renúncia de amigos que vinham me procurar querendo a minha companhia e eu dizendo não. Então foi aí que Deus viu a minha intenção de querer Ele e Ele invadiu meu ser. E o dia que aconteceu foi a maior alegria. Não tem explicação, porque aquela tristeza, aquele vazio que estava dentro de mim, não tinha mais. Eu queria sair abraçando a minha família inteira. Parecia que eu era uma nova criatura, eu era uma outra Sabrina. Eu nem me reconhecia, porque aquele nervosismo, aquele medo, aquelas dúvidas, eu já não tinha mais. Era tudo positivo, eu já não pensava mais ruim, negativo, era tudo bom, era tudo maravilhoso. E mesmo eu vendo situações ruins ao meu redor, eu tinha alegria, eu tinha paz, eu tinha mansidão, domínio do meu ser. Então, naquela reunião eu saí com a certeza que eu iria vencer e que tudo aquilo que poderia se levantar contra mim, eu ia permanecer e nada iria me tirar da presença do meu Deus. E já se passaram 6 anos e eu ainda estou aqui, graças a Deus, na presença dele, com ele. Onde eu vou, eu estou com ele, eu coloco tudo ele em primeiro lugar. Hoje eu sou casada, tenho a minha casa, conquistei as minhas coisas, a minha família. Hoje a minha mãe é muito feliz comigo. Ela me vê assim como uma filha que foi Deus mesmo que moldou. E esse é o meu maior prazer, ver a minha família feliz. Hoje eu sou completa. Hoje no meu emprego, graças a Deus, sou diferente e eu sou feliz. E o Espírito Santo representa para mim o meu bem maior, é o meu tesouro, que eu não posso perder. E sem ele eu não sou nada.
1: Depois dessa história, desse testemunho que o senhor e a senhora acabou de ouvir, né? Quer dizer, uma pessoa que nasceu, né? Como esse paralítico que falávamos há pouco, né? Nasceu daquela forma, estava daquela maneira, mas, né, houve solução. A Sabrina nasceu num lar destruído, né? Quer dizer, cresceu, se envolveu com pessoas erradas, parou numa prisão, mas, né, o final, né, como ouvimos aí, foi ela transformada, liberta e abençoada. Não importa o seu passado, não importa o que aconteceu até agora, o importante é a partir de agora, do senhor e a senhora fazer. Por isso nós lhe convidamos, participe. Nós temos nossa reunião em Coimbra, você que nos ouve aí de Coimbra, todas as segundas-feiras, às 15h, você pode participar. Nós temos as terças-feiras, você que nos ouve de guarda, né? Nós temos no presídio, né, masculino, às 15h. E no feminino, às 15h e no presídio masculino às 16h, às terças-feiras. Né? Você que nos escuta de Castelo Branco, também às segundas-feiras, às 16h. Você que nos escuta e de Viseu, nós temos em Viseu às quintas-feiras, às 16h. Então, quer dizer, são várias reuniões em vários presídios, né? Dias que você pode participar, ouvir aqui o programa, participar dos cultos, mesmo o senhor, a senhora, que é pai, né? Que é filho, que é esposa de um familiar recluso, você pode ir com a foto dele até uma igreja universal ou uma igreja cristã e ir lá pedir a Deus, e saiba que Deus pode fazer coisas maravilhosas. Nós vamos agora ao momento do abraço.
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3: Oi, eu sou o Victor, tô falando aqui do Brasil, de Curitiba. Minha tia se chama Daniele Dias, na prisão de Tires. Tia, eu tô com muita saudade de você. Te amo. Não vejo a hora de te ver aqui junto com a gente.
4: Olá. Quero mandar um forte abraço para minha irmã, Jucimara, que se encontra em Tires. Quero dizer para ti, minha irmã, que Deus é contigo. Deus está no controle de tudo. Senhor Jesus, te proteja, te guarda. Que o Senhor é contigo, mulher. Fique nessa fé. Eu te amo muito, minha irmã. Nós estamos aqui em Manaus te esperando. Te amo, minha irmã.
1: Esse momento do abraço, eu sei que muitos ficam esperando ouvir quando o seu familiar vai falar, né? E vai chegar a vez, se não ouviu ainda, de ouvir o seu familiar. É só pedir a ele também para nos procurar e gravar, né? O seu momento, né? Sua mensagem também para si. Mas se sinta abraçado. Mesmo que você não ouça do seu familiar, se sinta abraçado pelo próprio Deus que chega até nós. Nós também temos o momento da nossa obra social. E é isso que eu gostaria que o senhor e a senhora escutassem agora.
5: Realizou-se o evento solidário Crioulo, no bairro da Quinta da Fonte, na Apelação, em Loures, Lisboa. Uma iniciativa que mobilizou voluntários e toda a comunidade local para a importância da solidariedade e dignidade humana. Nesta ação, a Unisocial chegou a mais de 200 pessoas numa manhã marcada pela distribuição de alimentos, assim como de comida típica de Cabo Verde, como a cachupa. 300 refeições foram distribuídas, um prato muito apreciado pelas pessoas que residem neste bairro.
6: Seu Pedro, esse evento que nós estamos cá realizando, o Unisocial, ele é importante para o bairro?
7: Por acaso é muito importante. Isso faz a pessoa toda ser feliz e criar o Espírito de Deus. Isso traz alegria também para a zona, porque na nossa zona aqui está precisando dessas coisas mesmo, para a pessoa ter o Espírito de Deus, para estar sempre acompanhado com essas coisas. Isso é muito bom para todas as pessoas. É a coisa mais importante mesmo. É para ter o Espírito de Deus e procurar por isso, a pessoa sente felicidade, é alegria mesmo para todos nós aqui, é muito bom mesmo.
6: Olha, nós temos também aqui a senhora, qual o seu nome?
8: Cecília.
6: Dona Cecília, a senhora acha importante um evento como esse, com distribuição de alimentos, sim, com corte de cabelo?
8: Sim, sim, tudo, tudo.
6: O bairro precisa mais disso?
8: Precisa muito de pessoas que convidem com a gente.
5: Para além do sustento físico, também o alimento espiritual foi um dos pontos primordiais desta ação. A partilha da palavra de Deus com distribuição de bíblias pela comunidade.
9: E depois da palavra que foi dada a cada uma destas pessoas, elas hoje também saem daqui com a palavra de Deus nas mãos, não é? O seu primeiro e último nome?
10: Célia Cimeiro.
9: Dona Célia, você disse-me aqui que esta é a sua primeira Bíblia.
10: Minha primeira Bíblia que já recebi. Fiquei muito contente, que Deus abençoe a senhora.
9: E nunca ninguém lhe tinha dado uma Bíblia?
10: Não, nunca, primeira vez, credo. Esse é um grande presente para mim.
5: Esta ação contou com uma resposta social diversificada, tal como orientação jurídica.
11: Mas o sentido de um apoio em relação a situações que acontecem no cotidiano, como por exemplo, às vezes que elas têm alguma dificuldade, alguma diferença na conta de luz, de energia, questões relacionadas à Câmara, questões relacionadas ao Tribunal, questões criminais, são mais esse tipo de dúvidas que eles têm.
5: Esta ação da Unisocial veio firmar uma vez mais a importância de apoiar os carenciados e marginalizados. Neste bairro com imensos desafios, esta manhã viveu-se um sentimento de família, fé e entreajuda. A SUMAR, em parceria com o Grupo EVG, responsável pela evangelização, no término da ação, este grupo visitou o bairro e, de porta em porta, ofereceu apoio, um ouvido atento e uma palavra de esperança. A missão de ajudar quem mais precisa continua. Colabore com este trabalho. Saiba mais informações pelo número 218-368-008.
1: Música. Estamos chegando aos momentos finais de mais um programa, aonde nós queremos que todos possam saber que há solução. Nós vamos agora a um momento importante, que é da oração. Vamos falar com Deus. Se quiser, prepare aí o seu copo com água, sua garrafinha, ou mesmo que não tenha um copo d'água, uma água, nós vamos determinar a bênção para a sua vida. Vamos falar com Deus.
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13: Meu Deus e meu Pai, nós nos unimos neste momento, meu Pai, em oração, para interceder por esse amigo, por essa amiga, meu Deus, que nesse momento nos escuta e está pensando, meu Pai, até em desistir, em dar cabo da sua vida. Mas na verdade, meu Deus, ela não quer tirar a sua vida, ela quer arrancar essa dor que ela carrega dentro dela, dentro dele. Então que nesse momento, meu Deus, o Senhor entre nessa cela fria, em auxílio, em socorro desse homem, dessa mulher, que só tem, meu Deus, pensado no que é ruim, que tem sentido uma saudade imensa da sua casa, da sua família, e é do Senhor que vem o nosso socorro e a nossa liberdade, em nome do Senhor Jesus.
1: Que o meu Deus, o teu poder, através desta água, dessas mãos, quando ela colocar no seu corpo, coração, na cabeça, em qualquer sítio do corpo, que seja o teu poder a entrar agora, em o nome de Jesus. Beba com fé desta água e receba no seu corpo saúde, receba o poder de Deus, mesmo que você não sinta nada e nem precisa sentir, mas creia em o nome do Pai, do Filho e do Espírito Santo, em nome de Jesus. Deus abençoe a todos, bom dia, um forte abraço.

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1: 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São 7 horas.
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a nossa meditação, para que toda e qualquer dúvida que esteja ainda no ar da sua vida seja eliminada. E falar em dúvida, uma das dúvidas maiores, ou melhor, a maior dúvida que as pessoas carregam dentro de si e o diabo usa como ferramenta para destruir as pessoas, é se ela é ou não realmente filha de Deus, se o nome dela está ou não realmente escrito no livro da vida, se ela realmente tem o Espírito Santo ou não. Como é que eu sei, bispo, que o Espírito Santo é comigo? Como é que eu sei que eu sou batizada com o Espírito Santo? Como é que eu sei, eu tenho certeza que eu posso chamar Deus de Pai? Como é que eu posso ter essa certeza? O que me tira essa dúvida? É exatamente isso que nós queremos tratar hoje aqui com vocês, para que você não fique refém da dúvida. Porque quem fica refém da dúvida fica refém do diabo. Essa é a realidade. Desculpa falar tão francamente, mas não tem outro termo. É isso aí. Não há como conciliar a dúvida com a certeza, a convicção. Não existe. Ou é dúvida ou é convicção, é certeza. Como é que eu vou saber que eu fui batizado com o Espírito Santo? O diabo usa isso e leva muitas pessoas a falar em línguas estranhas, mas estranhas até para Deus, porque é uma língua que não é de Deus. Como é que eu sei, bispo, que as minhas línguas são de Deus? Que a língua estranha que eu falo é Deus mesmo. Bem, eu queria que você prestasse muita atenção ao que o Espírito Santo ensina através do apóstolo Paulo aqui em Romanos capítulo 8, que diz assim, presta atenção, capítulo 8, versículo 13, a partir do versículo 13 diz assim: porque se viverdes segundo a carne, morrereis, mas se pelo Espírito, nota que Espírito aqui é letra maiúscula, Espírito quer dizer, referindo-se ao Espírito Santo, se pelo Espírito Santo mortificardes as obras do corpo, quer dizer, da carne, vivereis. Quer dizer, se neutralizarmos os pecados que a carne almeja, isso mesmo, que o coração sente vontade, se nós mortificarmos, se nós cancelarmos, se nós neutralizarmos o nosso coração, as inclinações do coração, porque o coração se inclina para a carne, né? Então, vivereis, está aqui escrito. Se viverdes segundo a carne, morrereis. Mas se pelo Espírito Santo neutralizardes ou cancelardes as obras do corpo, da carne, vivereis. Porque todos os que são guiados pelo Espírito de Deus, esses são filhos de Deus. Presta atenção, porque todos os que são guiados pelo Espírito de Deus, esses são filhos de Deus. E quando ele fala

fala que se viver de segunda carne morrereis, e se viver de pelo Espírito, e se pelo Espírito mortificardes as obras do corpo, vivereis. Ele está respondendo aqui na seguinte palavra: se você é guiado pelo Espírito de Deus, você é filho de Deus. Se você não é guiado pelo Espírito de Deus, você não é filho de Deus. Ou seja, quando a pessoa é guiada pelo Espírito de Deus, ela não é inclinada para o pecado, mas para a vida correta, a vida limpa, íntegra, honesta, justa. Então isso é um sinal dela ser filha de Deus, que ela é guiada pelo Espírito de Deus, porque ela neutraliza, ela cancela, ela não quer, ela não gosta de viver inclinada ou desejosa do pecado, porque ela é filha de Deus, porque ela tem o Espírito de Deus. É o Espírito de Deus que faz a gente se inclinar para o Espírito Santo, para ouvir e obedecer a palavra de Deus. É o Espírito Santo. Então, com isso você vai eliminando as dúvidas, porque se você, por exemplo, é aquela criatura, aquela pessoa que quer saber se você tem ou não tem o Espírito Santo, é só você examinar a si mesma. Você tem que examinar a si própria. Não, você não precisa da confirmação do bispo, do pastor, da igreja, de outras pessoas, que você tem o Espírito Santo, porque isso é uma coisa pessoal, individual. Quem sou eu para dizer para você, olha, você tem o Espírito Santo ou você não tem o Espírito Santo? Quem sou eu? Quem sou eu? Eu não vivo com você, não convivo com você, eu não conheço você. Você tampouco me conhece. Você me conhece o que você vê eu falando, ensinando aqui todo dia. Mas você não convive comigo. Então, preste atenção, minha amiga, e meu caro amigo, não fique esperando uma resposta que lhe agrade do pastor, do bispo, de uma autoridade da igreja, que diga: não, você tem o Espírito Santo. Se você convivesse comigo, se você tivesse contato comigo diário, se eu tivesse contato com você diário, eu poderia pontuar se você é ou não batizada com o Espírito Santo. Por exemplo, nós conhecemos pessoas, nós temos lidado com pessoas, mas são pessoas que a gente nota logo, identifica logo que não tem o Espírito de Deus, porque as suas tendências são para as coisas da carne. São pessoas tendenciosas para as coisas da carne. Por exemplo, uma pessoa que só pensa em festas, em diversão, entretenimento, só pensa em satisfazer os desejos do seu coração, que é carne, é óbvio que essa pessoa não tem o Espírito Santo. Por quê? Quem tem o Espírito de Deus é filho de Deus, e é óbvio que essa pessoa busca as coisas de Deus, as coisas espirituais. Quando a pessoa é nascida de Deus, quando a pessoa é de Deus, quando a pessoa é filha de Deus, ela é espiritual, ela busca as coisas espirituais. Ela busca aquilo que é eterno. Jesus disse: trabalhai não pela comida que perece, mas pela comida que dura por toda a eternidade. Então, quem é nascida de Deus, quem é nascida do Espírito Santo, quem é batizado com o Espírito Santo, está inclinada para as coisas de Deus. Não está inclinada para as coisas do mundo. Não está apegada às coisas do mundo. Não! Ela está apegada às coisas de Deus, aos interesses de Deus. É por isso que o apóstolo diz: se viverdes
segundo a carne, quer dizer, inclinado para as coisas da carne, as paixões do coração, as concupiscências do coração, é claro que estás na carne e morrereis. É o que ele está dizendo aqui. Se viverdes segundo a carne, morrereis. Mas se pelo Espírito, o Espírito Santo, mortificardes, quer dizer, neutralizardes as obras do corpo, da carne, quer dizer, você nega as coisas deste mundo, você está mostrando realmente que é de Deus, porque quem é de Deus não busca as coisas do mundo, e quem é do mundo não busca as coisas de Deus. Infelizmente, essa é a realidade. Aí ele fala: todos os que são guiados pelo Espírito de Deus, esses são filhos de Deus. Por quê? Não recebestes o espírito de escravidão. O que é o espírito de escravidão? O espírito de escravidão é o espírito da dúvida. O diabo trabalha com a dúvida. Assim como Deus trabalha com a fé, você, para ter fé, você tem que apoiar a sua fé na palavra de Deus, no próprio Deus. Isso é inteligência, é fé inteligente. Então, quem vive sujeito ao espírito da escravidão ou de escravidão, é uma pessoa que realmente vive na dúvida. Você vê, por exemplo, uma pessoa que está sempre apelando para a sorte. Por que que ela apela para a sorte? Porque ela não depende da fé, ela depende da sorte. Então ela tenta a sorte, ela vem tentando a sorte toda a sua vida. Por quê? Porque ela não está vivendo pela fé. Eu não vivo da sorte. Eu tenho falado e vou repetir: eu quero que a minha sorte vá para os quintos do inferno. Eu não preciso de sorte. Eu não preciso de sorte. Nada disso. Eu não tenho medo do azar, tampouco. O que eu preciso é firmar a minha cabeça, o meu pensamento, a minha fé naquilo que Deus falou, na palavra de Deus. Isto significa que eu estou inclinado para o Espírito Santo. Consequentemente, o espírito da escravidão, o espírito da dúvida, do medo, do terror, esse não me assusta. Eu viro as costas para ele. Eu não dou a mínima para ele. Então, quando vem uma dúvida, quando vem um receio, então eu tenho a palavra de Deus para combater aquela dúvida, para enfrentar aquela dúvida e repreendê-la, como se eu estivesse repreendendo o próprio Satanás. E eu tenho essa segurança, essa firmeza. Por quê? Porque eu sou filho de Deus e a minha vida é para viver em função da vontade do meu Pai Celestial. Então, eu ouço e obedeço a palavra dele. Não sou perfeito, não sou perfeito. Mas eu estou no caminho da perfeição. No caminho da perfeição, porque eu estou lutando sempre, 24 horas por dia, contra os desejos, as cobiças da minha carne. É o que o apóstolo Paulo fala: eu esmurro o meu corpo para submetê-lo. Em outras palavras, eu escravizo o meu corpo, eu amarro o meu corpo, eu esmurro o meu corpo para não satisfazer os desejos dele, quer dizer, os desejos da carne. Por quê? Porque eu carrego comigo, em outras palavras, eu carrego comigo o espírito da fé, o espírito de Deus. Então ele diz assim: não recebeste, porque não recebestes o espírito de escravidão, que é o espírito da dúvida, para outra vez estardes em temor, em medo, mas recebestes o espírito de adoção de filhos,
o espírito de adoção de filhos, pelo qual clamamos, Abba, Pai. Clamamos ao Pai. Chamamos Deus de Pai. Sempre que eu oro, eu falo, Pai nosso que estás nos céus. Eu costumo dizer, meu Pai nosso que estás nos céus. Porque eu falo de mim e eu falo por todas as pessoas que têm o Pai como seu Pai. Que são as pessoas que fazem parte do reino de Deus. O reino de Deus. Então, eu costumo orar, meu Pai nosso que estás nos céus. Eu não precisava falar meu Pai, mas eu faço isso já de propósito. Meu Pai nosso. Agora eu me refiro a todos os que fazem parte da família de Deus. Então, eu tenho essa convicção pessoal, isso é uma coisa minha, pessoal. E cada um tem a sua própria fé e anda na sua própria fé. Então, ele diz aqui, o próprio Espírito Santo, está aqui Espírito com letra maiúscula, é referindo-se ao Espírito Santo, o próprio Espírito testifica com o nosso Espírito que somos filhos de Deus. Aí está o sinal claro, evidente, transparente de que a pessoa é filha de Deus, sem qualquer dúvida. O Espírito de Deus testifica aqui no meu espírito, na minha cabeça, que eu sou filho de Deus, que ele é meu Pai. Além de ter tido algumas experiências extraordinárias com ele, em outra oportunidade nós falaremos sobre isso, mas agora eu quero que você saiba, quando você tem essa convicção pessoal, só Deus testifica com você, não é o pastor, o bispo, quem quer que seja, que possa dizer, ah, você tem ou você não tem o Espírito Santo, mas eu falo em línguas, nada disso me faz ter certeza, me dá certeza. O que me faz dar certeza que eu tenho o Espírito Santo é o próprio Espírito Santo. Ele é que é o Pai. O Pai testifica do Filho. O Pai confirma para o Filho. Foi assim que aconteceu com Jesus. E é assim que acontece com todos os que são nascidos do Espírito Santo. Então você que tem, por exemplo, alguma dúvida com respeito se você tem ou não tem o Espírito Santo, você tem que tomar cuidado para não se deixar levar pelo espírito de escravidão. O espírito de escravidão é o espírito de dúvida, de medo, de receio. Ah, mas eu não falo em línguas. E daí? E daí? O dom de línguas é um dom. É um dom de línguas. Só isso. E o Espírito de Deus, quando a pessoa é filha de Deus, ela não precisa necessariamente ter o dom de línguas para ser filha de Deus, para ter o Espírito de Deus. Não precisa. Eu recebi o Espírito Santo, essa é uma experiência pessoal, eu recebi o batismo com o Espírito Santo quando ele me gerou, quando o Espírito Santo me gerou. Há um dia, uma hora, um momento em que o Espírito Santo gera a gente. Só é quando nós somos nascidos de Deus. Aquele momento, nós somos nascidos de Deus. A partir dali, falando em línguas ou não falando em línguas, eu tenho certeza. Você vai ter certeza. Porque o próprio Espírito Santo vai te dar essa certeza. O próprio Pai vai confirmar com você que você é filha dele, você é filho dele. Então não fique preocupado com o dom de línguas. Não fique preocupada com os dons. Mais importante do que os dons,
é o fruto do Espírito Santo, que são 9, mas no fundo se concentram em um só, os 9 frutos, que na realidade é um fruto, que é o amor. Quando uma pessoa é selada com o Espírito Santo, a primeira coisa que ela pensa, quer, deseja, almeja, tem sede, fome, é o desejo de levar para outras pessoas aquilo que ela acabou de receber de Deus, que é o Espírito Santo, que é ter sido nascida de Deus. Então, essa é a característica, esse é o sinal evidente, claro, claríssimo, de que a pessoa é selada com o Espírito Santo. Ela é filha de Deus. É o amor, é o fruto. Porque é impossível uma pessoa ter sido nascida do amor e não amar. E eu não estou aqui falando do amor-sentimento, aquele amor-sentimento que é o que acontece entre familiares, entes queridos, namorados, amantes, nada disso. Pais e filhos, nada disso. Nós estamos falando do amor de Deus, um sentimento que invade o seu ser de forma tal que você quer passar para outras pessoas aquilo que Deus lhe deu. Foi isso que marcou o meu nascimento. Essa é a língua estranha que nós temos que falar, a língua do amor, a linguagem do amor. Porque quando você recebe o Espírito de Deus, você tem o Espírito do amor. E você pode ter certeza, porque você vai amar como Deus quer que você ame as demais pessoas, por isso você vai sofrer. Por isso que o apóstolo Paulo também diz que o amor é sofredor. O amor tudo sofre. Sofre por quê? Porque você ama as pessoas. E por causa desse amor imenso que Deus lhe dá e transmite através de você, você sofre porque as pessoas, nem todos querem esse amor. As pessoas querem benefícios para a sua satisfação carnal. Elas querem conquistas, elas querem bênçãos, elas querem ter dinheiro, elas querem ter sucesso, elas querem ser bonitas, elas querem fazer, aparecer lindas, formosas para outras pessoas. Quer vestir a melhor roupa, quer fazer isso, quer aparecer para outras pessoas. Mas quem nasce do Espírito Santo, quem é selado, batizado com o Espírito Santo, esse tem o amor de Deus dentro de si e ama todas as pessoas. Não importa a classe social, não importa a cor, não importa se tem ou não tem dinheiro, não importa nada, ela ama o ser humano. E ela quer dar para o ser humano, essa é a maior expressão do amor. Ela quer passar para as pessoas o que Deus lhe deu, esse amor. E é a razão do porquê Deus sofre. Porque está escrito que Deus é sofredor. Ele ama, mas é sofredor. É sofredor porque ele ama e nem todos aceitam o amor dele. Nem todos querem o amor dele. Todos querem as bênçãos, mas não querem o amor. Não querem andar de acordo com as suas regras, quer andar de acordo com as suas vontades, com as suas cobiças, de acordo com a sua carne, quer satisfazer a carne. E é óbvio, assim sendo, isso mostra que ela não tem o Espírito de Deus, ela não tem o Espírito do amor, ela não tem o Espírito Santo. Mas eu falo em línguas, você pode falar em todas as línguas, mas se você não tiver o Espírito de Deus, você não vai ter o Espírito do amor.
Não vai ter. Você não vai amar as pessoas. Você pode amar uma aqui, ali e acolá, mas não todas as pessoas. Quem tem o Espírito de Deus fala a linguagem de Deus, a linguagem do amor. Por exemplo, nós falamos a respeito daqueles que rejeitam, têm rejeitado a salvação da própria alma, têm rejeitado a palavra de Deus, têm rejeitado Jesus, aquelas pessoas cujos nomes não estão escritos no livro da vida. E por não estarem escritos no livro da vida, os seus nomes, quando morrem, é direto para o inferno. Não tem salvação. Não tem salvação. Não tem salvação enquanto não aceitarem. Enquanto estiverem vivas e realmente quiserem se submeter ao Espírito de Deus. Eu quero, meu Deus, eu quero que meu nome esteja escrito no livro da vida. Que eu tenho que fazer? Que eu tenho que fazer? Eu tenho que negar a minha carne. Eu tenho que dizer não para a carne, e sim para o Espírito Santo. Essa é a realidade. Agora você começa a entender por que a gente está fazendo campanha sempre para que as pessoas venham receber o selo do Espírito Santo, o batismo com o Espírito Santo, para que elas tenham uma experiência pessoal com Deus e o próprio Deus venha testificar com elas: agora eu sou filha de Deus. Então você vê os testemunhos das pessoas que receberam o Espírito Santo nesse último dia 24. Uma alegria que não se pode exprimir. Só quem sente sabe o que sentiu. Só quem vive sentiu e continua sentindo, porque aquela alegria que aconteceu no dia 24 com a descida do Espírito Santo, ela permanece até hoje, agora mesmo. Mesmo em meio a lutas, às dificuldades, aos problemas, às situações difíceis, problemas de saúde, problemas familiares, problema disso, problema daquilo. Não importam os problemas. O que importa é o seguinte: aquela voz do Espírito Santo dentro dela diz: tu és minha filha, tu és meu filho, eu te gerei. É o Espírito Santo que faz isso. Só ele confirma dentro da gente que somos filhos de Deus, que nascemos dele, que nós podemos chamá-lo de meu pai, que é diferente de chamá-lo de meu Deus. Uma coisa é meu Deus, outra coisa é meu pai. Há uma diferença enorme. Nós falaremos em breve sobre esse assunto. Mas veja, quando a pessoa é selada com o Espírito Santo, o próprio Espírito, está aqui escrito, o próprio Espírito Santo testifica, quer dizer, confirma, atesta com o nosso espírito que somos filhos de Deus. Nem o diabo, nem o inferno pode arrancar essa certeza, essa convicção, porque foi o próprio Deus que colocou. É o próprio Espírito Santo que colocou, está ali. Ele está dentro da gente para confirmar isso. Ele não veio, batizou e depois saiu, subiu novamente. Não, ele continua por toda a vida aqui na Terra e por toda a eternidade. Então, amiga e amigo, agora você não tem motivo para ficar em dúvida se tem ou não tem o Espírito Santo. Ah, eu falo em línguas. Não quer dizer nada. Se você tem o dom de línguas, você tem, por exemplo, o dom de línguas, fala em línguas, mas você não tem o dom do amor. Então, esse espírito que está aí é enganador. Quem tem o dom do Espírito Santo, dom do amor, tem também aquele desejo, aquela coragem, aquela audácia para levar para outras pessoas aquilo que Deus lhe tem dado, que é o Espírito do amor. Tá vendo, minha amiga, meu amigo? O amor
tudo sofre, mas jamais acaba. As lutas, dificuldades, problemas, nada disso impedem de a pessoa estar dentro de si feliz, porque ela é filha, é filho de Deus. Entendeu? Se você tem dúvida ainda, eu não sei mais o que fazer. E o Espírito Santo agora, neste exato momento, testifica com aqueles que são de Deus, que é com aqueles que têm o Espírito do amor, o Espírito de amor. Não só tem fé, porque o que permanece é a fé, a esperança e o amor. Porém, o maior destes é o amor. Que Deus abençoe você e venha definitivamente eliminar qualquer dúvida que haja dentro de você. Porque a dúvida é a voz do diabo, a certeza, a convicção é a voz do Espírito Santo. Deus abençoe e até amanhã em nome de Jesus. Amém.

0: Quem nunca ouviu alguém dizer: dessa vida não levamos nada? Porém, não é bem assim. De fato, materialmente falando, não se leva nada. Os bens, a fama, sucesso, dinheiro, tudo fica para trás. Pois na eternidade isso não tem valor algum. Porém, existem coisas que a pessoa morrendo sem a salvação levará consigo para o inferno. Atente para a história do rico e Lázaro. No inferno, estando em tormentos, levantou os olhos e viu ao longe a Abraão e Lázaro no seu seio. O rico no inferno estava consciente, tanto que reconheceu a Lázaro e Abraão. Ou seja, as pessoas que morreram e estão no inferno estão conscientes. O corpo morre, mas a mente continua. Então, clamando, disse: Pai Abraão, tem misericórdia de mim e manda Lázaro que molhe em água a ponta do dedo e me refresque a língua, porque estou atormentado nesta chama. Observamos nessa passagem que os sentidos estarão vivos também no inferno. Jesus cita que ele teve sede, fala de refrescar a língua, erguer os olhos e fala de tormento. São muitos os que desejam a morte acreditando que ela trará o fim da sua dor. Mas o que vemos aqui é que no inferno a dor é ainda pior, pois ela é eterna. Então replicou: Pai, eu te imploro que o mandes à minha casa paterna, porque tenho 5 irmãos, para que lhes dê testemunho a fim de não virem também para esse lugar de tormento. Veja que o rico se lembrou da família, desesperado com a hipótese deles irem para o mesmo lugar de tormento. Talvez pior do que a dor das chamas do inferno será o tormento das lembranças. As pessoas irão se lembrar de quantas vezes alguém falou de Jesus para ela e ela ignorou. De quantas vezes ela ouviu falar sobre o inferno e ela zombou. Das palavras ditas pelo pastor que ela desprezou. Há muitos que criticam o fato de se falar sobre o inferno. Porém, o que muitos se esquecem que na Bíblia, curiosamente, quem mais falou sobre esse lugar foi o próprio Senhor Jesus. Lugar de choro e ranger de dentes. Onde a verme não morre. Onde o fogo nunca se apaga. Será que vale a pena trocar o reino dos céus por um prazer que durará alguns instantes e que condenará sua alma para todo sempre ao sofrimento eterno? Do que adianta só se preocupar em ajuntar tesouros nessa terra se nenhuma dessas coisas você poderá levar? Aonde você irá passar a eternidade?
1: A minha mãe, desde criança, como ela servia, ela me apresentou e me ofereceu para ser esposa de Lúcifer. Eu nasci num berço onde toda a minha família servia aos encostos. Então, durante esse período da minha vida, mesmo criança, eu sofria muito, porque aos 3 anos de idade eu tinha necessidade de sangue. Eu entrei para a escola já com 3, 4 anos e nessa época eu comecei a morder as crianças dentro da escola. Os professores, o pessoal que me acompanhava ali na escola achavam que era simplesmente uma criança agressiva. Mas dentro de mim já tinha algo muito pior ali. Ali dentro de mim já estava plantada a semente do mal. Porque eu olhava para as pessoas e eu desejava a morte. Eu desejava ver aquelas pessoas mortas. E o tempo foi passando, eu fui crescendo. Até um dia que na escola eu tive um problema com um aluno, com um colega de escola. E eu agredi ferozmente essa criança e meus pais foram chamados. O pai dessa criança foi chamado também e numa conversa, numa reunião entre pais, né? E eu tinha pouco menos de 7 anos por aí. E aí, ao entrar, ele começou a falar e tal, e eu voei em cima do pai. Eu sou uma pessoa de estatura baixa. Eu, hoje, adulta, eu tenho 1,55 m de altura no máximo. E nessa época, uma criança de 7 anos, eu tinha muito menos. E eu era muito magrinha. Então, assim, eu voei em cima desse pai, E foi muito difícil para as pessoas conseguirem me arrancar de cima dele. Aí os médicos falavam que eu era, né, que eu estava com surto psicótico, que eu tinha surtos psicóticos e que eu tinha um problema, que era um problema que era da mente, que era um problema que a medicina ainda não tinha, não conseguia detectar o que, que exatamente eu tinha. Aos 18 anos, meu pai tentando achar que, né, me dando algo, que me comprando de alguma forma, eu poderia melhorar. Então meu pai me deu um carro e esse carro virou uma arma nas minhas mãos, porque eu jogava o carro em cima das pessoas e sempre com a mesma frase: eu vou beber o teu sangue. Aí eu comecei também a ir para os locais para fazer os rituais. Nas madrugadas, eu pulava muros de cemitérios, eu entrava em MLs, eu buscava ossos em ossários, fazia muitas oferendas para os espíritos, e assim, com custo muito alto essas oferendas. Aí, nessa época, meu pai criou uma empresa para mim, também tentando, né, de alguma forma me ajudar. E eu fali essa empresa. Essa empresa, ela foi totalmente, assim, a falência. Devido à minha má administração, devido a eu não saber fazer as coisas, devido a eu só gastar com os rituais, eu só querer gastar. E nesse período, a minha mãe, ela já tinha largado os espíritos e ela conheceu a fé. E nessa época também eu já tinha largado a linha que a minha mãe tinha me apresentado, já tinha ido para uma linha pior, né? Uma linha um pouco mais pesada. E aí nessa outra linha que eu fui para o satanismo, nessa outra linha, seguindo aquele mesmo propósito. Porque o meu maior sonho nessa época era morrer e conhecer o diabo. Eu queria conhecer o diabo, porque eu falava, eu vou tomar aquele trono do diabo. Aí nessa época começaram as vozes: se mata, tira sua vida. Eu cortei o meu cabelo na faca. Eu achava que eu me machucando, que eu fazendo isso, eu não me vendo, eu poderia tirar aquela dor, porque dentro de mim era uma dor assim que não tem palavras para explicar o tamanho dessa dor. E o tempo foi passando, isso foi piorando. E aí não me deu um surto nesse período. E meu pai tomou o carro, tomou a chave do carro e tudo. E eu revoltada, com raiva, não tinha dinheiro, não tinha nada. A única coisa que eu tinha era um vale de transporte público que eu tinha na bolsa. E esse vale me levou até o centro da minha cidade, aonde tem a nossa catedral. Então eu cheguei lá. Eu cheguei, mas eu não entrei. Eu cheguei e sentei na porta. Eu não conseguia ver, sendo que a nossa catedral, ela é enorme. Ela fica num ponto, num cruzamento enorme, dá para ver de longe. E eu não conseguia ver. Eu atravessei a rua, eu sentei e o meu intuito era: o primeiro carro que descer, eu vou me jogar na frente desse carro. Só que, por incrível que pareça, eram umas 7 horas da noite, de uma terça-feira, com trânsito intenso, porque é uma capital que tem um trânsito intenso, e não desceu nenhum veículo. E os poucos que desciam, desciam em baixíssima velocidade. Então, se eu pulasse ali na frente, não ia acontecer nada. Era só o motorista pisar no freio e não ia acontecer nada comigo. E sentada, eu fiquei um tempo ali. Não me recordo quanto tempo, mas eu fiquei sentada ali. E nesse tempo que eu fiquei sentada, um pastor, né, um homem de Deus, ele passou. E ele atravessou duas vezes. Na terceira, ele parou e perguntou: moça, posso te ajudar? E eu comecei a conversar com ele. E ele começou a conversar comigo, falar comigo e tudo. E eu olhando para ele, mas eu não conseguia ver que ele era pastor, eu não conseguia identificar isso, né? E a frase que eu mais falava era, contra a igreja, era: eu só entro nessa igreja depois de morta. E aí, conversando com ele, ele pegou e me evangelizou. E ele falou comigo: se você entrar, aceitar o meu desafio, eu já vi que você gosta muito de desafio, então eu vou te fazer um desafio. Se você entrar, obedecer o que for dito e você não mudar de vida, pulo junto com você lá em cima daquela cúpula, que tem uma cúpula muito grande. Aí eu olhei aquela palavra dele falar daquele jeito, foi um desafio para mim. E eu realmente gostava muito de desafios. Quando eu me desafiava, aquilo crescia dentro de mim, um desejo de ser melhor do que aquela pessoa, de fazer realmente aquilo que a pessoa estava me desafiando. Aí eu falei assim: não, eu só quero morrer. Aí ele pegou, usou a frase, ele virou para mim e falou: você vai morrer para o mundo. Foi a frase que ele usou, que eu tenho ela dentro de mim, que eu nunca esqueço. Aí nisso, eu fui do jeito que eu estava, da roupa que eu estava. Quando ele abriu a porta do hall para o salão principal, veio uma luz, mas uma luz tão forte, que não se dá para descrever com palavras. Foi uma luz assim muito, era porque eu vivia no escuro. Eu não conseguia ver luz. E aí quando abriu aquela porta, eu olhei, eu fiquei assim, algo, fiquei maravilhada ali, eu fiquei sem saber o que estava acontecendo. E falei, a única frase que eu falei, eu não sei quem está aqui, eu não sei com quem que eu estou falando, mas se tem algo, se tem alguém, alguma força, ainda falei assim, alguma força aqui, me ajuda, eu preciso de ajuda. E aí eu chorei compulsivamente. E ali começou a minha, foi o primeiro dia que eu entrei numa igreja, o primeiro dia que eu pus os meus pés dentro da Igreja Universal. E ali começou a minha mudança de vida. Se eu fui obedecendo, fui fazendo as correntes, até um dia que eu ouvi uma palavra, né, que vinde a mim todos os que estão sobrecarregados. E aí eu falei assim, gente, eu estou sobrecarregada, e eu fui. Aí eu falei, meu Deus, eu preciso de um socorro, eu preciso demais. Aí o pastor falou, olha, você que quer batizar, você que quer entregar a sua vida para Jesus, você que quer se limpar do seu passado, foi, né? Aí ele falou, usou essa palavra, eu falei assim, ah, é isso que eu quero. Aí eu fui. Na hora que eu desci nas águas, ali, quando eu desci e eu voltei, era como se eu tivesse com uma mochila, aquelas mochilas, tipo de mochila de acampamento, muito pesada. E aquelas mochilas, desceu aquilo ali. Era como se eu tivesse lá, tudo. Eu já não conseguia nem lembrar daquele passado. E a partir daí eu comecei a minha busca pelo Espírito Santo. Todas as quartas-feiras, domingo, até que chegou o meu dia. E aí nesse dia eu recebi o Espírito Santo. E aí é difícil pra gente falar. Porque uma pessoa que queria conhecer o diabo, que queria, sabe, quem era eu? Eu tão pequena, tão suja. Eu fiz tanta coisa errada. Quantas vezes eu recusei, quantas vezes eu disse não para Deus, e Ele veio. Ele veio sobre mim, Ele me deu o Espírito dele, Ele me deu o Espírito Santo. E eu não sei, assim, eu me sentia tão... Eu saí daquela igreja, parecia que eu só queria falar de Jesus. Eu só queria falar dele, falar de tudo. Ali a minha vida mudou. Ela mudou por dentro. Eu mudei dentro. Os problemas poderiam continuar lá fora, mas dentro mudou. Aí você fala, Deus não faz acepção de pessoas, porque se Ele fizesse, eu não estaria aqui. Eu lembro que um dia o Bispo Macedo falou num programa, né? Que se o mundo já te rejeita, Deus não te rejeita. E Ele não me rejeitou. Ele me escolheu, Ele me limpou, Ele me fez ser quem eu sou hoje. Hoje eu sou uma pessoa extremamente feliz, hoje eu quero viver. Hoje as pessoas até brincam, falam assim, você não fica triste? Eu falo, não, por que eu vou ficar triste? Se eu tenho o espírito da alegria dentro de mim, por que eu vou ficar triste? Aquela que um dia foi prometida a ser esposa de Lúcifer, hoje é casada com um homem de Deus. Hoje a gente faz a obra juntos. Hoje a promessa de Deus se cumpriu na minha vida, entendeu? Então assim, eu falo assim, gente, é você crer. Você tem que crer. Tudo é possível que crer. Sou grata à Igreja Universal, sou grata por ter me acolhido com tanto carinho, por ter cuidado de mim. E Deus, assim, ele me pegou como uma criança mesmo, me colocou nos braços, me colocou no colo e me fez ser quem eu sou hoje. Hoje eu sou uma pessoa, assim, que eu posso dizer, hoje eu sou feliz de verdade.
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4: Nosso Deus e Pai, em nome do Senhor Jesus, teu Filho, nós elevamos os nossos pensamentos a Ti. E eu peço, Senhor, nesta hora, que cada pessoa que acompanha essa oração, cada pessoa que ora, que pede, que suplica, que busca o Teu socorro, a Tua ajuda, cada uma dessas pessoas sejam agora alcançadas pelo Senhor. Estejam elas onde estiverem. O Senhor é Deus. O Senhor pode todas as coisas. O Senhor pode libertar esta senhora, pode libertar esse homem, pode remover o sofrimento que há tanto tempo acompanha essa pessoa. O Senhor pode trazer a paz para o coração sofrido, triste, amargurado, abatido. O Senhor pode trazer alegria àqueles que sofrem. Venha, Senhor, ao encontro de cada pessoa. Vê ao encontro desse homem que sofre, dessa senhora. Vê ao encontro daqueles que não têm paz, que não têm alegria, que vivem tristes, amargurados. Ó Espírito Santo, faça acontecer o livramento, o socorro, a libertação, a solução. Faça acontecer agora, na vida deste senhor, dessa senhora, o milagre. O milagre que essa pessoa tanto deseja, o Senhor pode realizar. O Senhor pode fazer. Há anos que essa pessoa carrega esse sofrimento. Há anos que ela carrega esse problema familiar. Mas tudo acaba, toda dor termina quando nós nos voltamos para Ti. E é o que fazemos agora, Senhor. Nos voltamos para Ti. Buscamos a Tua face. Buscamos a Tua ajuda. Buscamos o Teu socorro. Abençoe a todos que oram agora, que pedem, que suplicam, que oram conosco, que pedem a Tua ajuda. Venha ao encontro de todos, ó Deus. Venha ao encontro da mãe que sofre, do filho. Venha ao encontro de todas as pessoas que não têm paz, que não têm alegria, que não têm vida. Seja agora, meu Pai, esta mãe que ora pelos filhos, atendida na sua oração. A mãe que tem um filho nos vícios, nas drogas. A mãe que sofre, que vê a sua filha tão sofrida, a filha que sofre com problemas no casamento, a filha que está doente. Eu peço, Espírito Santo, que essa mãe tenha paz na sua casa, que ela veja o bem dos seus filhos, que essa pessoa que está amargurada, triste, angustiada, seja tocada pelas tuas mãos e que seja livre nesta hora, seja liberta. Ó Espírito Santo, eu peço em favor de todas as famílias, que o copo com água seja abençoado, que todos que beberem sejam curados e libertos. Eu apresento esse copo com água, apresento todas as pessoas que oram conosco e entrego nas tuas mãos. Sejam abençoadas, em o nome do Pai, do Filho e do Espírito Santo. Assim seja. Amém. E graças a Deus, o copo com água está consagrado. Beba e seja livre, seja curado agora, seja abençoado.

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1: 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Bom dia. São 8 horas. 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
1: Olá. Porque o futuro está sempre próximo. Há momentos que temos de deitar contas à vida. A reflexão e a autocrítica são instrumentos que nos devem dar alento e orientação ao caminho. Mas se carregamos pesos indesejados, não estaremos indisponíveis nem atentos à agitação dos homens do nosso tempo. Por isso, devemos alegrar-nos pelas coisas boas e agradecer pelo que cada um tem, mas sobretudo pelo que é. Todos somos detentores de dons que nos evidenciam num determinado momento ou situação concreta da vida. Ainda assim, também temos outros pontos em que somos mais fracos e precisamos de ajuda. Mas o melhor sentido de orientação é carregar as pedras que estão no nosso caminho e transformá-las numa escadaria de serviço de apoio aos nossos sonhos e projetos. Pense nisto, já que este é certamente o lado bom da vida.

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5: 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Bom dia, são 9 horas.
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9 horas, 14 minutos e meio. Boa quinta-feira, cá estamos. Depois de um feriado, sabe sempre bem regressar ao trabalho, não é? Para quem teve feriado. Ora bom, uma boa viagem, se for o caso. Se está a trabalhar então como nós, então olha, um bom trabalho. Venha daí comigo até à 1 da tarde. 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Quanto à emissão, tu não fazes ideia o que vem por aí. Canta a Carolina de Deus na abertura. Bem-vindos, olá amanhã. Paulo Saraiva, Filipe Borges e António Ferreira. Estamos juntos, bom dia.

0: belíssima canção para a voz da Carolina de Deus. Tu não fazes ideia do que vem por aí na emissão de hoje. Ora, daqui a bocadinho a anedota do dia. Também não vai querer perder a música mais do dia. Escolha entre duas. O que é que se celebra hoje? Fechamos com as saudações. Tudo para ouvir até às 10 da manhã.
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0: Paulo Abrão e este Algo de Mim para ouvir agora. Tenha uma grande manhã. Bom dia.

0: Algo de mim, grande Pablo Alborán, uma das novas.
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0: 9 horas 22 minutos, vamos saber do tempo. Ora, céu azul em todo o país, sol a brilhar, subida acentuada da temperatura. E a partir das 9, quase todo o país, sobre aviso amarelo. Até às 6 horas de sábado.

0: Haja muito tempo ao sol, se o estiver, beba muita água. Vamos ao placar das máximas para hoje. 26 para as Penhas Douradas, 27 para Aveiro, 29 para a Guarda, Vila Nova de Paiva, Mortágua, Castro Daire, Fornos de Algodas e Celurico da Beira, 30 para Ceia, Gouveia, Aguiar da Beira, Moimenta da Beira, Sernancelhos, 32 para Viseu, Tondela, Santa Combadão, Mangualde, Nelas, Carregal do Sal, Sátão, Penalva do Castelo, Vouzela. 33 para São Pedro do Sul, Oliveira do Hospital. 35 para Castelo Branco, Tábua, Erganil, Mialhada. E uma máxima de 36 para Coimbra. Está bom assim? Maravilha! É o tempo, segundo o Instituto Português do Mar e da Atmosfera, para este 11 de junho. 89.6 Antena Livre, aqui tem muito mais música.
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0: Não é a propósito, mas Ivo Lucas, de que deixa esta grande mensagem: deixa arder.

0: Grande canção para a voz do Ivo Lucas, Deixa Herder.
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0: E agora vamos lá sorrir com a de hoje. Aí está.
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3: Numa igreja, dizia ao padre, para quem estava a assistir à missa: irmãos, Deus, o ser mais perfeito, Deus isto, Deus aquilo, Deus fez tudo perfeito. Levanta-se uma marreca e diz: está aqui uma obra da merda.
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0: E vamos espreitar o concerto de Zamar ao vivo. Vem por aí. Musiquinha para bater o pé. Os Reis do Salão. Tenha uma grande manhã de quinta-feira. É feira em Gouveia, em Mangualde e também em Vila Nova de Paiva. Vila Cova a acolher, obviamente.

0: 9 horas 31 minutos, Reis do Salão, o grande Zabaro.
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0: Vamos lá, escolher música. Bora lá.

Ora, David Carreira, aí está ele com a nova música, chama-se Não Vás Embora. É a primeira opção de escolha para esta quinta-feira. Vamos lá só escutar um bocadito do David, para você votar com mais consciência. Não Vás Embora, é assim que chama o tema. Vai, David. Sei que

Tânia, não faças bluff comigo, ou então escolhe o David Carreira, não vás embora. É só votar através do WhatsApp, através de SMS 93-345-4994. 93-345-4994. David Carreira ou Tânia? É mais votada. Arranca com a segunda hora. Vamos lá votar. 93-345-4994.

9:33, boa viagem, bom trabalho. Obrigado por estar na companhia da Antena Livre. Agora trago Tony Carreira com esta. Saiu há muito pouco tempo e ouve-se tão bem. Chama-se Ternura. Uma boa manhã de quinta. Bom dia.

0: Ora, hoje, 11 de junho, o que é que se celebra? Muita coisa, muita coisa, muita coisa. É dia do milho. Há quem gosta de milho na salada. Não é mau. Mas bom apetite, está bem? Não, milho não. Ora, Dia Internacional da Brincadeira. Pergunto, quem é que quer brincar comigo? Venha daí brincar. Eu quero brincar, hein? Também. É dia de almoçar ou jantar com uma pessoa amiga. Também é dia, curiosamente, de jantar numa esplanada à beira-mar. Ora, está com umas boas gambazinhas. Então não vai. É só convidar, está bem?
1: Pronto.
0: Também é dia do bolo de chocolate com frutos vermelhos. Não. Bom apetite, está bem? Frutas em bolos para o Paulito, não. É dia do lince animal. É dia de experimentar um prato vegetariano. Bom apetite, também. E é dia das pessoas que não gostam de café, mas adoram o cheiro do café. Hã? Menos mal. Portanto, é o que temos para hoje. Ah, e também é dia das pessoas felizes. Pessoas que andam a ver muito bem. Nem precisam de óculos. Devido a algumas mensagens que eu já recebi aqui. Vocês reparem, é mais original. Bom dia, engenheiro, lindo de morrer. Aí está, há pessoas que não precisam de ir à multiótica. Estão a ver muito bem. Obrigado pelas mensagens fantásticas. Ora bom. E porque é dia de jantar ou à beira-mar, com uma boa companhia e com umas boas gambas, também podemos dizer que é tão bom estar lá e ver o pôr do sol. Não é bonito, tão romântico. Os vizinhos fazem-nos companhia.

0: Ora, aí está, então, numa esplanada a ver o pôr do sol a comer umas gambazinhas e depois há alguém que lá vai levar assim um bolozinho de chocolate com frutos vermelhos. Eu retiro os frutos vermelhos e como só o bolo de chocolate. Hã? Não está um bom programa? Por favor. Não há rádio no mundo, nem na região, que dê assim umas boas ideias. Pois.
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0: Ora, o grande Vitorino está hoje de parabéns. Parabéns também para si, que é ouvinte da Antena Livre e faz o favor de nos ouvir. Muitos parabéns e muitas felicidades então para quem está de parabéns neste 11 de junho.
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0: Então parabéns para todo o auditório da Antena Livre que está de parabéns, em especial então para o Vitorino, que canta agora Alentejanas e Amorosas. O grande Vitorino está de aniversário. Vamos lá ouvi-lo.

0: Olha, aí está o Vitorino, alentejanas e amorosas, o Vitorino que está hoje de aniversário. Muitos parabéns então para quem está hoje de aniversário.
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0: Ora, pode continuar a votar, ou vota no David Carreira, não vás embora, ou vota na Tânia, não faças bluff comigo. É só votar, está bem? Através do WhatsApp, através de SMS, 933454994. 933454994. Vote.
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0: E o resultado da votação é logo a seguir aos comerciais das 10. Será que vai ganhar o David Carreira? Será que vai ganhar a Tânia? Está tudo muito arranhido, tudo muito arranhido. Vamos lá votar. 933454994. Aliás, pode votar e pode também nos dizer bom dia, está bem? Que coisa.
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0: 9 horas 46 minutos. Agora pode ligar 232-601.
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0: à antena livre. 232-60-1071, 232-60-1071, rigoroso e exclusivo. 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
0: Ora, vamos então a ligar 232-60-1061, Dia Internacional do Brincar. Também é dia do bolo de chocolate com frutos vermelhos. E é dia, atenção, também é dia de almoçar ou jantar com uma pessoa amiga. Ou então é dia de jantar à beira-mar com uma boa companhia. E a primeira a brincar comigo hoje, porque é Dia Internacional da Brincadeira, Ana Maria. Bom dia.
5: Olá, Paulo. Bom dia.
0: Está tudo bem por França?
5: Está tudo ótimo. Está calor, está frio, está calor. Olha, esse é o tempo.
0: Por aqui, Ana, não sei se ouviste há bocadinho as temperaturas. Estamos com 38 graus de máxima. E vai ser assim até sábado, Ana. Vai ser assim um calorzinho bom.
5: Que maravilha! Nós aqui para a semana também vamos ter calor.
0: Sim, está bem. Se lá chegar.
5: Pronto.
0: Se a gente não gastar tudo por cá.
5: Ora, exatamente.
0: Sabes que nós às vezes gastamos tudo. Ora bom, bolo de chocolate com frutos vermelhos.
5: Assim, bolo de chocolate gosto, mas com frutos vermelhos não.
0: Oh, Ana, dá cá um abraço, Ana. Dá cá um abraço. Porque eu sei. Porquê? Eu vou explicar porquê. Porque a Ana tem o mesmo gosto que eu. Eu não gosto de fruta nos bolos. Estragam-me os bolos todos.
5: Eu não gosto de gosto. Exatamente.
0: Pronto, o fruto, os bolos não precisam de fruta.
5: Eu gosto é muito do bolo de ananás. O bolo de ananás vai. É muito bom.
0: Se houver outro, Paulito vai para outro, está bem?
5: Está bem. Pronto.
0: Vai para quem esse bom dia?
5: Olha, vai para os meus pais que se encontram na Cemitela, que vão ter uma festa de Santo António da Roma este ano. Tenho pena de não poder lá ir. Vai para os meus filhos, a todos os ouvintes, todos os imigrantes, para todos os participantes também. Para ti também, de ter um bom fim de semana, que eu já vi.
0: Sim.
5: E Deus queira que corra tudo bem. Para a Antena Livre e público vai.
0: Um beijinho, Ana. Até logo.
5: Beijinho, Paulo. Até
0: Adeus,
5: logo.
0: Obrigadíssimo. Obrigado. A Ana Maria, que nos liga de França. 232-60-1071. 232-60-1071. Vamos lá ligar. Venha daí com a sua boa energia a esta emissão. Hoje, tanta coisa boa. Dia Internacional da Brincadeira. Também é dia do lince animal. É dia também do bolo de chocolate com frutos vermelhos e dia de almoçar ou jantar numa esplanada à beira-mar. Não é bonito, não é romântico? Ah, e é dia das pessoas que não gostam de café, mas adoram o cheiro do café. Menos mal. Então, bom dia. Alô?
6: Bom dia, Elsa Fernandes, agora da Alemanha.
0: Ah, muito bem. Está tudo bem, a menina Elsa.
6: Diga lá, uma é de França, outra é da Alemanha, falta o Luxemburgo.
0: É sempre a andar. É sempre a andar.
6: Sempre a andar.
0: E eu não sei o que é que se passa, e eu não sei o que é que se passa com a minha garganta hoje, que está para aqui a navegar de um lado para o outro. A navegar de um lado
6: outra
0: para
6: vez.
0: Outro.
6: Outra vez, opa!
0: São vocês que deitam esse bafo aqui para o locutor.
6: Ai, mas é um bafo bom.
0: É de café?
6: Olha, eu vou dizer-te uma coisa. É um bafo destes, mas é um bafo destes grande.
0: Claro que sim. Eu não estava à espera de outra resposta. Não estava mesmo. Ah, grande Elsa.
6: Ela vai ver no que dá.
0: Maravilha. Olha, vamos lá. Bolo de chocolate com frutos vermelhos.
6: Vai, então não vai.
0: E almoçar à beira-mar, assim com uma boa companhia, umas gambazinhas, hã?
6: Ah, melhor ainda. Já fiz isto várias vezes e espero fazer demais.
0: Deixa-me cá ver o meu telemóvel. Só para ver se tenho aqui algum convite. Não, nada, não parece que nada.
6: Olha, já fiz isto várias vezes na companhia muito boa, mesmo do meu pai e da minha mãe.
0: Ora, que maravilha.
6: Não há melhor.
0: Claro que não.
6: Claro, o meu marido também.
0: Oh, mas o marido ficou para o fim. Eu sou só a ele.
6: Não.
0: Eu vingava-me logo à noite.
6: Não. Não, o marido
0: está lá
6: sempre.
0: Está lá, claro que sim. Agora limpa-te. Vai para quem? Bom dia, Elsa.
6: Olha, vai precisamente para o meu pai e minha mãe, um beijinho para eles. E para todas as minhas amigas da Rádio Sensação de Ninguém, para ti, para a Mana, para a sobrinha, não sei o que se passa com a Mana. Que anda-me escondidita agora.
0: Anda ocupada, digo eu.
6: Anda-me ocupada, pois, coitada, pois. E agora na altura das marchas e etc. é muito trabalho, eu sei. Vai para a página do Luxemburgo, para a Celita, para a Marinita. Olha, para todas, um beijinho muito grande para o meu marido, para os meus irmãos, para os meus netos, para as minhas filhas, para todo mundo. É muita gente.
0: Está tudo entregue.
6: Está tudo entregue.
0: Olha, vai para dentro. Adeus.
6: Olha, estou para dentro. Tchau.
0: Deus obrigado. Estou bom dia.
7: Bom dia.
0: Oh, Fátima Antunes.
7: Bom dia.
0: Quer um bolinho de chocolate com frutos vermelhos?
7: Pois, eu já estive a ouvir. Eu, bolinho de chocolate, nem por isso gosto muito. Com frutos vermelhos nunca provei, mas se calhar, assim, um bocadinho franzido, mas...
0: Não gosta de bolo de chocolate?
7: Não.
0: Fátima, pode ficar ao meu lado, Fátima.
7: Só chocolate não vai.
0: Então, olha, fazemos assim, eu como bolo de chocolate e você come frutos vermelhos, também não há problema.
7: Boa, também pode ser.
0: Tava, eu acho que eu era... Não me podem acusar de eu não gostar de dividir com as pessoas.
7: Claro que não. Então, não faz mal, tira a fruta que eu como.
0: Também pode ser, está combinadíssimo.
7: Boa.
0: Ora bem, imagina assim almoçar ou jantar à beira-mar, assim com uma boa companhia, a comer assim umas gambazinho.
7: Oh, era bem bom.
0: É aquele cheiro.
7: Pensava, mas...
0: Sabe que a melhor coisa que tem o mar é a esplanada.
7: Porque... Pensei que era a água, caramba.
0: Não, a melhor coisa que tem o mar é a esplanada.
7: É a esplanada. Pronto, boa.
0: E porquê? Porque a esplanada normalmente não tem areia.
7: Pois não.
0: Porquê? Porque eu mando...
7: Sempre mais qualquer coisa.
0: Não, é que eu mando o trator primeiro tirá-la.
7: Pois, eu vi logo.
0: Eu quando vou para a praia, primeiro mando o trator. O trator tira a areia e depois acabou à praia. Vai nada.
7: Pronto. Tá bom, cada um tem os seus gostos.
0: Então. Claro que sim.
7: Eu gosto de tudo, mas era bem bom, à beira-mar, mas se não tivéssemos tanto vento era melhor.
0: Também é boa verdade, com o vento também já podia ir embora.
7: Temos calor, mas temos vento na mesma, caramba, não sei. É mesmo, é mais ou menos isso.
0: Olha, vai para quem, bom dia.
7: Vai para o meu marido, para os meus meninos todos, toda a equipa da Antena Livre e para todos os ouvintes, todos os participantes, com um bom dia.
0: Um beijinho e até logo, Fátima.
7: Até logo, obrigado.
0: Deus, obrigado.
7: Até logo.
0: Fátima Antunes, da Póvoa de Cudsaias. Bom dia.
8: Bom dia, Paulito.
0: Bom dia, Celita, que está na tocha.
8: Tu, para comer as gambas, tens que ir para a beira-mar mesmo.
0: Claro. Estou à espera de um convite assim especial, assim um convite que me deve ser.
8: Ai, a sério, Paulito.
0: Mas não me podem convidar para aqueles dias que eu não posso.
8: Ah!
0: Ou então fazer... Como algumas pessoas que eu conheço, convidam meia hora antes, que depois a gente já não vai.
8: Pois, é uma ideia.
0: Claro que sim. Uma ideia idiota. Uma ideia idiota, por acaso é assim, sim. Ora bem.
8: Mas tu, idiota, tu tens muito.
0: Claro que sim. Devido às companhias com quem ando. Vai para quem? Bom dia, Célia.
8: Olha, Paulito, vai para ti, vai para aqui para a Tia Maria, que vai aqui a passear mais eu. Vai para toda a tua família, um beijinho muito grande, para a Elcita, para o Carlitos, para o Luís, lá para o patrão, com tudo bom. Bom trabalho, Paulito, e continua assim, estás muito bem.
0: Muito bem. E já nos ouves melhor hoje?
8: Hoje ouve-se melhor dito.
0: Ora, é da propagação, a propagação anda malvada.
8: Mas está assim o calor, é o calor. Depois encolhem a antena, depois diz que é a propagação.
0: Tchau a Deus. Então... Vai para dentro. Então, bom dia. Tínhamos aqui alguém, mas estava aqui a luz a piscar. Porquê que eu não estava a piscar tão bem? Vamos lá, 232-60-10-71, 232-60-10-71. Venha daí com a sua boa energia à emissão. 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Bom dia.
9: Olá, bom dia.
0: Oh, sou Carlos.
9: Então, como é?
0: Está tudo bem por aí?
9: Sempre a dar.
0: Não tem por aí um bolinho de chocolate com frutos vermelhos?
9: Não.
0: É que eu ainda tenho aqui um bocadinho de queijo, daquele queijinho bom e tal, para comer com um bolinho de chocolate, era uma maravilha.
9: É, só um bocadinho?
0: Só um bocadinho.
9: Porra, já foram?
0: Ah, claro.
9: Ah, vale mais sustentar um bolo bom logo.
0: Aí, homem de Deus.
9: Não, mas esse queijo é muito bom mesmo.
0: Muito bom mesmo. Parabéns para quem o faz.
9: E olha, e é uma mulher com as mãos cheias de sangue.
0: Exatamente.
9: É isso, já viste?
0: Vai para quem, bom dia?
9: Olha, bom dia vai para toda a minha família, para todos os meus colegas de trabalho de Ferreira Gostinhas, para o Brinco ao Baile, para o Paulo Saraiva, para as costuras Melito Bicicletinha, para todos os ouvintes e participantes, para as costuras Melito. E para a senhora Célia da Tocha e claro para todos os sportinguistas.
0: Essa parte do final não era precisa, está bem?
9: Não. E olha, cuidado com hoje é dia de brincar, mas não brinques muito.
0: Então porquê?
9: É que depois de passar 9 meses é que é complicado.
0: Lá está ele com aquelas brincadeiras do costume.
9: Ah, que
0: é a bênção do meu pai. Oh, senhor. Não. Agora, quando falam assim em coisas menos boas, eu gosto muito de falar noutras línguas. Estás a ver? Gosto muito de falar. Um abraço, Carlos. Deus, obrigadíssimo. Esta malta estraga-me o programa todo. O que é que eu hei de fazer à minha vida? Bom dia.
10: Bom dia.
0: Oi, Irene.
10: Sim.
0: Quer um bolinho de chocolate com frutos vermelhos?
10: Não.
0: Também não.
10: Não gosto.
0: O bolo de chocolate vai. Os frutos vermelhos não. Está bem?
10: O chocolate, o bolo de chocolate também não gosto muito.
0: Não?
10: Não.
0: Eu não havendo mais nada. Se for só de chocolate, vai. Está bem?
10: Não.
0: Pronto.
10: Prefiro pão com manteiga.
0: E hoje também é Dia Internacional da Brincadeira.
10: Ui!
0: Tchis!
10: Eu já brinquei muito.
0: Ah, eu também. Eu adorava brincar. A mamã dá licença.
10: Sabe o que eu andei a fazer, mas mesmo a sério, não é?
0: Sim.
10: Agora não é a brincar.
0: É saber.
10: Andei a esgalhar carvalhos. Estás a ver? Os carvalhos, depois é como as outras árvores, crescem aquelas folhas assim em volta. Para
0: exato.
10: Subirem direitinhos, a gente tem de cortar aquelas de baixo. Olha.
0: Maravilha.
10: Andei com uma pedoa, até agora.
0: Portanto, atenção. Se quer o seu carvalho esgalhado, vá até à Quinta da Ribeira. É assim a vida tem destas.
10: Agora tenho de ir comer um bocadinho de pão, com uma chouriçinha picante, uma rebeca, uma mini e pronto.
0: E depois, olha, depois no final se pode cantar com uma outra.
11: Alô, alô, meu locutor preferido.
0: Está a ver? Pronto, está a ver?
10: Está bem.
0: Não custa nada.
10: É isso.
0: Vai para quem? Bom dia.
10: Olha. Era para dizer uma coisa muito grande, mas não interessa. Digo uma pequena.
0: Então diga uma pequena.
10: Digo uma pequena, que é para mais pressa. Vai para todos os ouvintes, especialmente para aqueles que estão a escutar, de Portugal, no estrangeiro, para todos. Um bom dia, com saúde e alegria. Até mais logo.
0: Está tudo entregue?
10: Sim, agora vou à merenda.
0: Um beijinho, até logo.
10: Vá, até logo, obrigado.
0: Deus, obrigado. Vamos para a última, tem que ser muito rápido. Bom dia.
12: Ai, eu adoro as rapidinhas. Bom dia!
0: Então, as rapidinhas. Então, as rapidinhas chegam sempre em boa hora. Que é uma maravilha. Oh, Fátima, está tudo bem?
12: Paulo. Oh, Paulo, você mete-me sempre em cada estrada que eu tenho que arranjar a saída.
0: Não
12: bom
0: faz
12: dia,
0: mal.
12: Bom dia.
0: Oh, bom, você põe-se na estrada que eu apanho-a nas curvas. Não tem problema nenhum.
12: Eu gosto mais das retas.
0: Claro.
12: Que é para não bater.
0: E também é uma verdade. Oh, Fátima, vai para quem? Bom dia.
12: Olha, vai para ti, vai para todos os ouvintes. Sem exceção, vai um beijinho para o João Lopes. Tenho esquecido o nome dele, mas é o meu amigo João Lopes. Um grande beijinho para ele. Para todos os ouvintes, Dolores de Almeida, Jacinto Luís, Licério. Para todos os ouvintes, um excelente dia. Está um calorzinho daqueles que eu adoro.
0: Olha, e bolo de chocolate com frutos vermelhos, vai ou não?
12: Em tempo de guerra não se limpa armas, mas se tiver outra opçãozinha, eu vou para o outro lado.
0: E então um jantarzinho à beira-mar, assim com uma boa companhia, ai, umas gambazinhas.
12: Isso já são outros 500.
0: Você manda para cá os 1000 e você fica com os 500, não há problema nenhum. Ó, Fátima, um beijinho.
12: Paulo, obrigado.
0: Obrigado eu.
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1: 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Pode continuar a votar, ou vota na Tânia, ou vota no David Carreira, 933454994.
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21: Dez horas, 19 minutos e meio.
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21: Ora, vamos até à 1 da tarde. Esta é a segunda hora e abrimos-la sempre assim.

Ora, David Carreira, apenas com 7 votos, e a Tânia, não faças bluff comigo, com 12 votos. Música mais desta quinta-feira. Tânia, para ouvir-se.

0: 10 horas, 24 minutos e meio. Vamos saber do tempo. Céu pintado de azul, sol a brilhar, vento a incomodar no litoral oeste e nas terras altas. E temos subida acentuada da temperatura. Ora, quanto ao placar das máximas, vamos começar. Nos 26 para as Penhas Douradas, 27 para Aveiro, 29 para Vila Nova de Paiva, Mortágua, Forte de Algodos, Rurico da Beira, Castro Daire, Guarda. 30 graus para Ceia, Gouveia, Aguiar da Beira, Moimenta da Beira, Serdão Sedes. 32 para Vila Real, Viseu, Tondela, Santa Combadão, Mangualde, Nelas, Carregal do Sal, Sátão, Penalva do Castelo. 33 para São Pedro do Sul, Oliveira do Hospital. 35 para Tábua, Erganil, Mielhada, Castelo Branco e uma máxima de 36 para Coimbra. São estas as máximas segundo o Instituto Português do Mar e da Atmosfera para esta quinta-feira, 11 de junho.
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0: Ora, 10 horas 26 minutos. A explosão de forró fica para amanhã. Avançamos com a tua música nova de hoje. É a nova do Badocha, chama-se Te Amo, para ouvir agora.

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0: 10 horas 30 minutos. Vamos lá abrir o giradiscos.

Ora, diga bom dia, diga que está por aí, pode também sugerir algumas para eu rodar por cá. A Graça Moreira connosco em Fornos de Algodres, também a Fátima Marques no Luxemburgo, o António Sequeira de Viseu, o Paulo Ferreira de São Salvador de Viseu, o Carlos Jesus de Tentúgel, também a Ângela Rodrigues de Aguiar da Beira, a Patrícia Santos de Carregal do Sal e também a Sandra Pinto de Viseu. Abrimos com esta grande recordação do José Malhoa. Não me deixe só. Ou não me deixe nunca. Para recordar os bons anos de música do Malhoa.

Ora, aí está, não me deixe nunca, uma grande recordação do José Malhoa. E agora vamos ao ano de 1985. O saudoso Roberto Leal brilhava com este Chora Carolina, para ouvir e recordar por cá nos giradiscos.

Roberto Leal chora Carolina. O Vitorino canta Vou-me embora, vou partir. Vitorino, com a estado de parabéns. Está connosco também a Carlota em Fornos e Algodres.

0: Vamos embora, vou partir o grande Vitorino. 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
0: 10 horas, 41 minutos, daqui a pouco as 3 seguidas para o amor, para já, Belinda Carlisle.

Linda Carlais a passar por cá. A menina de ouro da década de 80. Estamos a 15 minutos das 11. Agora vamos lá então para as três seguidas. Com este calor, sabe mesmo bem.

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2: Ora, canções que foram testadas, está bem? 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

0: Discos.
1: Ora, pensa lá, mais daqui a pouco no seu Olá Amanhã, pode ligar 232 60 1071, 232 60 1071. Se não ligou ontem, entre as 11 e meio-dia, pode ligar hoje. Depois do meio-dia, pode ligar toda a gente. 232 60 1061.
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1: Muito bom dia, são 11 horas, está a ouvir a Rádio Mais Feliz de Portugal, a sua Antena Livre 89.6. Vamos para comerciais, até já.
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5: 11 horas 12 minutos.
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5: Agora pode ligar 232-60-10-61 que eu quero passar o que você gosta. 232-60-10-61. Chegue-se à frente.

0: Ora vamos com o restaurante Fim do Mundo até ao meio-dia. Ora, peça lá que eu passo. É só fazer o que a Tânia manda e o Jorge.
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0: 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Vamos a ligar 232-601-061. Vamos então a ligar, diga a frase: Restaurante Fim do Mundo em Ceia, o verdadeiro sabor da Serra da Estrela. Lembro que quem ligou de manhã só pode ligar depois do meio-dia, combinado? Quem ligou ontem entre as 11 e o meio-dia, não pode ligar hoje, mas pode ligar depois do meio-dia. Então, bom dia. Bom dia. Alô, bom dia.
3: Alô, bom dia.
0: É consigo que eu estou a falar. Bom dia. Está difícil.

0: 232-60-71, as chamadas estão constantemente a cair. Então, bom dia.
1: Bom dia.
0: Bom dia, estou a falar com quem?
1: Eu não caí hoje.
0: Ainda bem, Flávio. Está tudo bem por Vimieira?
1: O amigo Paulinho, não.
0: Não percebi, desculpa.
1: O amigo Paulinho está bom?
0: Eu estou sempre bem sentado.
1: Está, pô, em cima dela.
0: Dele.
1: Dele, do cadeirão?
0: Exatamente, do cadeirão. O que é que estavas à espera?
1: Ah, pois à cara dela, da cadeira.
0: A cadeira anda para aqui a abanar de um lado para o outro. Flávio, vamos ouvir o quê?
1: Vamos ouvir aí o Ruizinho Penacova com a Lampreia, que é boa a radiar.
0: Para indicar a quem?
1: Exato. É para todos os meus familiares, todos os ouvintes da Antena Livre. E um abraço especial para o meu irmão que anda em viagem, uma boa viagem para ele. E para si, aquele abraço.
0: E agora vamos à frase.
1: Em que língua?
0: Ah, em que língua? Então, japonês.
1: Não, aqui só se fala vimeirense.
0: Então bora, bora lá.
1: Do mundo em seio, verdade, esta voz da Serra da Estrela. Aquele abraço.
0: Malandro. Abraço.
1: Abraço.
0: Obrigado. Flávio Simões, de Vimieira, Mialhada. 232-60-10-71. 232-60-10-71. 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
0: E vamos novamente ao telefone. José Carlos Marques, bom dia.
4: Olá, bom dia. Paulo Soraya, ouvintes da Antena Livre de Gouveia.
0: De Quitela da Zorara para o Mundo. Para quem vai o Martim? Bota fogo no terreiro.
4: Vai para todos quantos trabalham na Antena Livre de Gouveia. Vai para a minha família presente e ausente. Principalmente para a minha netinha Era e para o meu netinho Tiago. Para todas as minhas amizades, sem exceção de ninguém. Para todos os ouvintes e participantes. Depois para o Carlos e para o Paulo Correia da Suíça e seus familiares. Depois vai para a Dona Irene de Foros Algodos, para a Dona Lourdes, para a Dona Maria de Fátima Antunes, para o Eduardo Mota de Espereira, para o Carlos e para o Zé Manuel Padeiros e para os seus familiares todos, para ti, para a tua família e para o conjunto do Bricoval, para todos, uma boa quinta-feira, que hoje é Feira de Mangualde, para todos e, olha, e um abraço e até amanhã.
0: Muito bem.
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0: Está dito, um abraço, obrigado, Zé.
4: Obrigado e bom almoço.
0: Deus, obrigadíssimo. 232-60-10-61. Aí está, Ruizinho de Penacova. É Lampreia. É pedido do Flávio Simões, de Vimieira, Mialhada. Ora, peça lá que eu passo no Olá Amanhã. É só ligar 232-60-10-61.

0: Ora, aí está, Ruizinho de Panacov, vem a lampreia. 232-60-10-61. Agora vou ter com alguém que está com a sede. Está com uma sede do caramba. Manuel Filipe, bom dia.
1: Bom dia, Paulo.
0: Está tudo bem para a Margem de Calde?
1: Está, que é uma maravilha. Está um bocadinho de vento.
0: E hoje? Está... E hoje? Já nos escuta?
1: Agora, hoje já soube bem. Agora, ontem não, nada, nada.
0: É a vida.
1: Hoje está impecável.
0: Ontem estávamos com a sede. Vamos lá ouvir os quatro menos. Para dedicar a quem?
1: Para dedicar a ti, um grande abraço para ti, beijinhos para a tua esposa, a tua filha, um abraço para o teu irmão, beijinhos para a tua cunhada. Depois vai para o Eduardo Botanes para a Gouveia, um abraço para ele, para toda a família e as melhores dele. Depois vai para a Gracinha do Café, beijinhos para ela, um abraço para o marido, para a Fátima Padeira das Termas de Carvalhal, beijinhos para ela, para toda a família. E restaurante Fim do Mundo, é isso aí, é o bom sabor da Serra da Estrela.
0: Está dito.
1: E quando for almoçar, o apetite ao almoço.
0: O apetite já cá está, Manuel. Não diga isso, senão ainda fico pior. Abraço, até amanhã.
1: Até amanhã, Paulo.
0: Deus, tchau. Obrigado. E agora vamos para a outra linha. Bom dia.
2: Bom dia, Marquito. Ou Marquito, não, Paulinho.
0: Oh, Fernando. Onde é que você anda, Fernando?
2: Andina.
0: Oh, Fernando.
2: Não foi há bocado.
0: Ai, Fernando, traidor. Oh, Fernando, vamos lá ouvir então o tema do Nilton César, só dá amor quem tem amor, para dedicar a quem?
2: É para si, vai para toda a sua família, é para a senhora que me deixou a linha aberta, para nós amiguinhos todos e amiguinhas que sabem todos quem são. Mas não podemos esquecer o António Macedo e para a dona Virginia, que espero logo falar outra vez com eles, que normalmente é todos os dias. Um grande abraço para o senhor António e um grande beijinho para a dona Virginia e para todos os nossos amigos e participantes, para todo mundo.
0: E é só?
2: É, agora é por causa, não é?
0: Exatamente, vem ela.
2: Restaurante Fim do Mundo.
0: Em Ceia?
2: Em Ceia.
0: O verdadeiro
2: sabor é da Serra da Estrela.
0: Está dito. Um abraço, Fernando.
2: Um grande abraço também para si, tudo bom.
0: Obrigado. Fernando Silva, de Vermoil, Pombal. 232-60-10-61. Martim, bota fogo no terreiro, a pedido de José Carlos Marques de Quintela da Zorara, Mangualde.

0: Ora, aí está, bota fogo no terreiro, que a morena esta noite vai ser minha. Oh, que maravilha! Só minha, está bem, Tiago?
1: Oh, bota calor!
0: Bota! Anda por onde?
1: Vouzela.
0: Oh, terra tão bonita!
1: Oh, nunca cá viesse, agora é terra bonita!
0: Terra bonita, vou estar aí amanhã. Amanhã vou estar aí perto.
1: Amanhã?
0: Vou estar em Soligo.
1: Aonde?
0: Soligo.
1: Onde é isso?
0: Isto pertence a Saber do Voga.
1: Perto.
0: É pertinho, pertinho. Também não é assim tão longe quanto isso.
1: Desculpa lá, mas é lá no mais velho.
0: Não sei daqui é. Perto. Não faço a mínima ideia, mas vou ficar a saber amanhã.
1: Oh, que caralho.
0: Ora, bom.
1: Tens a cá ter uma curva para a esquerda e uma curva para a direita.
0: E vou lá ver a Bruna, que ela disse que a vida é um carnaval. Vou lá vê-la.
1: Então vai.
0: Vai de cá para quem é a Bruna?
1: A Bruna vai para todos os ouvintes e participantes. Vai para o Manuel Gonçalves, vai para o Jorge Bernardo, vai para o Paulo da Cavaca, vai para o Carlos Daniel, caministas, maquinistas, benfiquistas, todo aí pessoal que anda aí no serviço da madeira e etc.
0: Está tudo?
1: Quer mais?
0: Quero a frase? É preciso pagar o serviço.
1: Qual é a frase?
0: Restaurante. Fim do mundo em ceia, o verdadeiro sabor da Serra da Estrela. Um abraço, até amanhã.
1: Um abraço,
0: Deus, até amanhã. Obrigado. Milton César, só dá amor quem tem amor. A pedido do Fernando Silva de Vermoelo. 232-60-10-61.

0: só tem amor quem dá amor. Nilton César, 34 depois das 11, está com a sua antena livre, 89.6, 896fm.pt. Lembro que quem nos escuta além fronteiras também pode ligar. Ora, Margarida Val Pinto, bom dia.
1: Olá, Paulinho, tudo bem?
0: Tudo bem, com a Margarida?
1: Tudo ótimo.
0: E está bem disposta a Margarida?
1: Sempre.
0: E vamos ouvir Miguel Gandré falar de amor, eu
1: preciso. De amor. Ai,
0: então fala de amor, vai para quem esta canção?
1: Olha, vai para nós, vai para a minha colega Bela, para a minha colega Ana, para a minha colega Sandra, para o marido da Ana que está a ouvir sempre, para Guida Moraes, para o Fernando, como é que é? Fernando Paulo Saraiva.
0: Quem é esse gajo?
1: É esse gajo.
0: Não faço a mínima ideia.
1: Também não. Só ontem que chamava Fernando.
0: Quem é que disse isso?
1: Ontem.
0: Ah, oh, não faço a mínima ideia, mas agora as boas-vindas para o Paulo Fernando Saraiva. É esta rádio, que é uma maravilha. É um luxo.
1: Mas que luxo, foi luxo mesmo. Olha, e é todo o conjunto Brinca ao Bairro. Para que vocês tenham muitas atuações. E para todo o auditório.
0: É só para te dizer que o teu tema vai ser o último a passar.
1: Oh, não me digas.
0: Só por causa daquele insulto há bocadinho.
1: Opa!
0: Ou retiras. Ou,
1: rádio ontem.
0: Ou retiras. Ou retiras aquele nome primeiro, ou então. Oh, vai passar em último lugar.
1: Eu já sei assim olhar, eu chamo-te Fernando.
0: Claro que não.
1: Então, mas porquê que se chamaram Fernando Paulo Saraiva?
0: Claro, claro, Paulo Saraiva, outro charme.
1: Ah!
0: Pronto.
1: É para o melhor locutor do mundo.
0: Ai, senhor, ela já quer que eu passe a música agora. Vamos à frase, Margarida.
1: Olha, restaurante fim do mundo em ceia, o verdadeiro sabor da Serra da Estrela.
0: Oh, muito obrigado, um beijinho, até amanhã.
1: Beijinho, tchau, até amanhã.
0: Deus,
1: tchau,
0: obrigado. Tchau. A culpa disto tudo, a sério, a culpa disto tudo é da Glória. A culpa disto tudo é da Glória. Sei disso, é da Glória. A Glória é que tem culpa disto, porque andam para aí a inventar nomes. Maria Duarte, bom dia.
2: Bom dia, senhor Paulo Saraiva. Você deixa sem querer, tem que...
0: Eu estava aqui a pensar com os meus botões.
2: Com os seus botões, a dizer, vê que já não sou só eu, que lhe diz.
0: Glória, glória, glória. Não seja assim.
2: Senhor Fernando, senhor Fernando, Paulo Saraiva, de certeza que é este nome assim. Deve haver mais qualquer coisa no meio, mas não sabemos.
0: No meio onde está a vir tudo.
2: Exatamente.
0: E só por isso, vamos ouvir o Carlos Soutelo. Predicar a quem?
2: Então, olha, predicar para toda a minha família, para todas as pessoas amigas, para si, para toda a sua família, para toda a equipa que trabalha aí, sim senhor. E essa senhora também merece também desejar, porque falou muito bem.
0: Falou muito mal.
2: De Paulo.
0: Muito mal. Deixa eu andar.
2: Para a senhora Dona Maria Maria, para a senhora Dona Paula de São Mil, tudo bom para ela e para a família dela. Para a senhora Dona Fátima, também tudo bom para ela e para a família dela, tudo bom, quase com um bom fim de semana. E para toda esta grande equipa, família da Antena Livre, tudo bom para todos. E restaurante Fim do Mundo em Seio, o bom sabor da Serra da Estrela.
0: Sabe o que é que eu tenho?
2: Diga.
0: Tenho sede.
2: Tem sede?
0: Tenho. Beijinho até amanhã.
2: Uma garrafinha de água? Uma garrafinha de água, então...
0: Já aqui está, já aqui está.
2: Aí.
0: Um beijinho, Maria Duarte.
2: Adeus, igualmente, muito obrigada.
0: Deus, obrigado. Precisamente o tema para ouvir, Sede, 4 Menos, a pedido do Manuel Felipe de Albarja de Calvo.

0: 232-60-10-71, 232-60-10-71. Então, bom dia.
1: Bom dia, amigo. Tudo bem?
0: Bom dia, Rui de Vasconha. Está tudo bem por aí?
1: Está tudo, sim. Está tudo.
0: Vamos ouvir o que é, Rui?
1: Hoje vamos ouvir Banuto e Preciso Desse Teu Amor.
0: Praticar a quem?
1: Olha, o excelentíssimo senhor Rui, doutor Paulo Sareira, em primeiro lugar, e depois outra. E o quê?
0: E mais?
1: E amanhã para todas as pessoas que eu estou a musicar, e para todo o auditório, e para todos os imigrantes, e para todo mundo. Fica tudo entregue. Amanhã é restaurante, vindo mundo aí, sem o sabor da terra da estrela.
0: Está até dito. Amanhã. Um abraço, Rui.
1: Até amanhã.
0: Pode ligar 232-60-10-71. Bruna, a minha vida é um carnaval. É pedido do Tiago Figueiredo, de Fataúce, Mouzela. Vamos a ligar 232-60-10-71. Ora, peça lá que eu passo.

0: Para está a Bruna, minha vida é um carnaval. Restaurante Fim do Mundo em Ceia, o verdadeiro sabor da Serra da Estrela, é a frase a valer. Tem que ligar 232-601071.
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0: Miguel e André, falar de amor eu preciso. É a próxima, é fazer-se ouvir por cá. 232-601071, 232-601061. E tinha aqui o Miguel e André. O Miguel e André desapareceu. Ora bom, fica o Carlos Sotelo, ó Senhora da Luz. É pedido da Maria Duarte de Nogueira do Cravo. 232-601061.

0: Senhora da Luz, a voz de Carlos Sotelo. 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Depois de meio-dia, toda a gente pode ligar. Estou à sua espera.
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0: Muito bom dia, meio-dia mais 6 minutos. 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Entramos assim na última hora do seu Olá Amanhã. Toda a gente pode ligar. 232-60-10-61. Está disponível?
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0: E diga a frase: Rui Amaro, na Catraia de São Romão, a casa de seu sonho está na nossa mão. Fátima Antunes, bom dia.
3: Bom dia.
0: Está tudo bem por aí?
3: Está tudo bem, sua senhora.
0: Por aqui também.
3: Meu Deus, tudo bom.
0: O que vai ser o almoço, Fátima?
3: O almocinho vai ser, assim, uns ossinhos, olha, umas asinhas de frango grelhadas.
0: É de ouro.
3: E salada de alface. Então, olha, pode vir que chega com certeza a tempo.
0: Mas eu gosto mais daquela parte das pontinhas.
3: Das pontinhas?
0: Sim.
3: Pronto.
0: Não
3: estão todas, mas ainda algumas ainda acho que têm as pontinhas.
0: Atenção, mas bem tostadinhas, está bem? Que isto é convém.
3: Sim, senhora, tem que ser bem tostadinhas, claro.
0: Que é para a gente ao trincar fazer aquele barulho engraçado.
3: É isso mesmo.
0: Maravilha.
3: Bem bom.
0: Rumba Cigana, Cláudia Nayara, para dedicar a quem?
3: É para o meu marido, para os meus meninos todos, toda a equipa da Antena Livre, para todos os ouvintes, todos os participantes, com um bom dia, tudo bom para todos e muita saúde, que é o principal.
0: E agora a frase?
3: E agora, Rui Amaro, na Catraia de São Romão, a casa dos seus sonhos está na nossa mão.
0: Fátima, o tema da Margarida é para o fim, certo? Claro que sim!
3: Calhar, quer dizer, eu não sei, não é? Ela se calhar nem fez por mal, então, é um nome bonito.
0: Não!
3: Não.
0: Só por isso o tema dela vai ficar a fechar a emissão.
3: Ai, então eu tenho que ficar caladinha, senão o meu nem passa.
0: Oh, Fátima, não seja assim, que eu também não sou assim tão mal, está bem? Está bem, Fátima? Está bem, Fátima, não seja assim, Fátima.
3: Porque eu disse que o nome é bonito, tem que se importar bem.
0: Claro, então o nome Paula, lindíssimo, nome Paulo Sarai, lindíssimo este nome, é ou não é?
3: É, sim, senhora, bonito, até não, brilha ao longe.
0: Até, ó, brilha, bota brilho nisso, bota
3: é,
0: brilho.
3: É isso mesmo, é a coisa melhor que passa na rádio, é esse nome.
0: Tá, senhor. E agora a frase?
3: Eu digo mais uma vez, não há problema.
0: Diga.
3: Rui Amaro, na Catraia de São Romão, a casa dos seus sonhos está na nossa mão.
0: É que o seu dizer tem tanta graça, é Deus.
3: Bem, pronto, vá.
0: Um beijinho, Fátima.
3: Amanhã, então.
0: Deus, obrigado. As pessoas têm que perceber que há certas coisas que enervam o menino. Está bem? Pronto. Então, bom dia.
4: Olá, Paulinho Saraiva, bom dia.
0: Ó, Dona Rosalina, de Santa Cruz da Trapa.
4: É isso mesmo.
0: E vai ouvir o Miguel e André.
4: É, sento à boleia toda a semana.
0: Não, não, acho que ontem escolheu.
4: Escolhi nada, nem né? Entre de ontem.
0: Então escolha hoje.
4: Eu só escolhi uma vez.
0: Então escolha hoje.
4: Mano. Eu tinha ideias de ouvir a Dona Ágata no Soldado da Paz, que vai aí vir muito calor e eles vão ter trabalhinho, de certeza. Mas queira que não, mas vou me enganar, de certeza.
0: Vamos de cá para quem é, Ágata?
4: Vamos para todos os ouvintes e participantes, principalmente para aqueles senhores que falam no meu nome. Eu sou Paulo Correia, lá da Suíça, a Dona Terezinha, a Dona Ana Maria do Touro, o Sr. Eduardo Mota, a Dona Alina Rosa e o Sr. Madeira, mas eles não ligam para si, não foi porque isso é que mandam atrapalhados, não tem tempo, só ligam à noite, mas está bem, fica a intenção. E para o Paulinho, bom trabalho, bom almoço e até amanhã, se Deus quiser. E Rui Amaro, na Catraia de São Romão, a casa do seu sonho está na nossa mão.
0: Está dito, Rosalina.
4: Deus, está na nossa se a gente tiver dinheiro, mas o trabalho é dele.
0: Claro que sim, claro que sim, claro que sim.
4: Vai, então.
0: Deus,
4: obrigado.
0: Obrigado,
4: Paulinho. Vai, tchau.
0: Ó, Miguel e André, quem é que vos mandou cantar, Miguel e André? Que coisa! O que é que eu hei de fazer agora? Não deixá-los cantar, o que é que eu hei de fazer? Miguel e André, falar de amor eu preciso. É pedido da Bela e da Sandra. Foram as duas que pediram só. Só a Bela e a Sandra podem ouvir a música. Mais nada.

0: Ora, aí está Miguel e André. Falar de amor, eu preciso. Manuel Gonçalves, bom dia.
1: Bom dia.
0: Por Nogueira de Cota.
1: Exatamente.
0: Tu,
1: afirmativo.
0: É trabalhar ou de férias?
1: Trabalho. Ai, férias. Ai, se tivesse férias, ia lá para os Algarves, ver as Camões.
0: Ah, eu também ia, se me deixassem.
1: Também eu?
0: Claro que sim. Vamos ouvir o quê, Manuel? O que é que vamos ouvir?
1: Lucas e Mateus.
0: Mas tu te ouvi tão mal, Manuel.
1: Lucas e Mateus.
0: E vais de cá para quem?
1: Todos ouvindo e participando, para o Paulo Saraiva, todos estão lá, para todos bem, para o que não merece.
0: Estás com os auriculares, Manuel?
1: Exatamente.
0: É que está-se a ouvir muito mal mesmo, não se percebeu nada do que tu disseste.
1: E agora?
0: Repete lá outra vez a dicatória, vai lá.
1: Para todo o pessoal que eu costumo dedicar, para o locutor Paulo Saraiva, todo o staff e todo o grupo de Brinco Baile, e todos os benfiquistas, e para o Tiago Figueiredo, não é que eu mereço, é que ele esqueceu-se de mim, mas pronto.
0: Caso fazem, caso pagam.
1: Exatamente, lá para o Nelson da Retro, Paulo Rodrigues, e acho que está tudo, desculpa se eu me esqueci de alguém.
0: E agora a frase?
1: Rui Amaro, na Catraia de São Romão, a casa do seu sonho está nas nossas mãos.
0: Um abraço, até amanhã.
1: Abraço.
0: Obrigado, bom, obrigado. Ó, Fátima, bom dia.
2: Bom dia, Paulinho.
0: Eu estou chateado.
2: Chateado.
0: Então o Miguel Gandré começa-me a cantar sem os mandar. Esta música era para fechar.
2: Eles tinham fugido, eles não tinham fugido.
0: Era para fechar o programa, amor.
2: Mas eles tinham fugido, depois encontraram-nos e eles começaram a cantar sem autorização.
0: Houve por aí alguns rumores que eles iam voltar, mas só lançaram um single, depois voltaram a desaparecer outra vez.
2: Acontece, lá não se entenderam.
0: Não, já não gostam de cantar o amor.
2: Se calhar.
0: Digo eu.
2: Se calhar.
0: Ai, meu Deus, olha, Roberto.
2: Há muita concorrência, por isso.
0: Também é uma verdade. Roberta Miranda, vai para quem?
2: Para todos, sem exceção de ninguém, principalmente para o maridão, para os filhotes, para vocês aí na rádio, para o senhor Fernandinho, tudo bom? Continuação do resto do bom dia. Para quem me dedica, e para, em especial para a dona Aurora, que é um carinho da senhora, que está sempre com uma palavra de carinho, e tudo bom para ela, boa continuação. Para a Elfita da Alemanha, para a Felita da Tocha, para todas as amizades que vou fazendo por aqui. E como é que é? Rui Amar, na Catraia de São Romão, a casa do seu sonho, está na nossa mão.
0: Muito obrigado pelos elogios, vá para dentro.
2: Tchau, beijinhos.
0: Beijinhos, obrigado. Avançamos com o Vanuti, preciso desse amor. É um pedido do Rui de Vasconha.

0: É voz de Vanuti, preciso do teu amor. Ora, Carlos Almeida, bom dia.
1: Bom dia, Paulo, e todos os ouvintes.
0: Olha, estou para dizer que estou a ouvir muito baixinho. Não sei o que é que se passa com os vossos telemóveis hoje.
1: Mas eu não estou a ouvir com auriculares nem nada. Estou mesmo a chamar como deve ser.
0: Mas são telemóveis da loja dos 300.
1: Tenho andado a ouvir, mas tenho andado a ouvir hoje todo o programa. Parece que estás no fundo de um poço. É muito, muito ruído.
0: Pronto, mas não sou eu.
1: Pronto, opá, eu estou a dizer que costumo ouvir pela internet sempre maravilhosamente bem, hoje nem por isso.
0: Não sei, não faço a mínima ideia, mas também já vou ver o que é que se passa.
1: Também não, nem eu posso fazer mínima ideia, se calhar há pessoas que não têm esse problema e hoje tenho.
0: É normal, mas tu tens muitos problemas, Carlos, muitos problemas, tens muitos problemas. Então podíamos resolver alguns agora com a ajuda da Paula. Paula, bom dia.
2: Bom dia!
0: Vamos ajudar aqui o Carlos a resolver os problemas dele, que ele precisa de resolver alguns problemas.
2: Então.
0: Portanto, ele disse que a minha voz na internet está tipo no fundo de um poço.
2: Às vezes, não sempre.
0: E eu vou explicar porquê. Está tanto calor, eu tenho que fugir lá para baixo.
2: Então, mas ainda não está assim tanto calor. O calor só aperta a partir da 1 da tarde.
0: É como aquela música, aperta, aperta, quando trabalhou. Então.
2: É que tu és.
0: Ué, tá bem, já venho. Ó, Carlitos, vais dedicar para quem o marante? Para ti, meu pai.
1: Hoje é só mesmo para eu ouvir e também para os meus irmãos.
0: E agora a frase?
1: Ah, bom, e também vai para um senhor que trabalha como que torna uma certa rádio.
0: Sim, que está debaixo de um poço, já percebi.
1: Paulo.
0: Saraiva. Carlos.
1: Paulo Fernando Monteiro Saraiva, não é Fernando Paulo, é Paulo Fernando.
0: Tu vai-lhe gostar de ouvir o Maranto, não vais?
1: Catraia São Romão, Rui Amaro, na Catraia São Romão, a casa dos seus sonhos está na nossa mão. Por isso eu já paguei a fatura.
0: Olha, vá lá se mudas de rádio para ouvir o Maranto. Adeus.
1: Um abraço.
0: Ó, Paula, boa tarde.
2: Bom dia. Para mim é bom dia.
0: E para mim também.
2: Pronto.
0: Enervo-me, Paula.
2: Então.
0: Estou com as lágrimas nos olhos, Paula.
2: Então, olha, aguenta coração.
0: Vais ouvir o Marante para ti, meu pai, para dedicar a quem?
2: Ai, para ti, meu pai. Lembro-me tanto do meu pai.
0: Para dedicar a quem?
2: Olha, é para dedicar a um senhor que se chama-se Paulo Fernandes e que tenha um bom apetite para o almoço.
0: Vocês agarrem-me, por favor, que eu já não aguento mais. Ainda por cima chamarem-me gordo a mim. Estou a ver uma foto que já foi tirada há mais de 4 anos. Chamarem-me gordo a mim.
2: Anda lá, não leves a mal, porque eu também tenho um irmão chamado Paulo Fernandes.
0: Está bem. Anda lá, Paulo.
2: A dedicar à minha irmã Ana.
0: As pessoas enervam, mas sério. Para que é que ligam? Para que é que ligam? Para enervar o menino. Está bem?
2: Olha, queres um conselho a tão de uma amiga? Se não te queres enervar, não faças o programa.
0: Mas eu não quero conselho, quero um distrito que é maior.
2: Quero um distrito, também passar um dia ao Rio Alves.
0: E mais. Está tudo, Paula.
2: Não. É que tu me fazes rir, eu tenho que me rir e eu não posso. É para dedicar àquela malta que me dedica com um abraço e beijinho.
0: Quero a frase, Paula.
2: A frase não tens com
0: Pois não, Paulo. Rui Amaro, na Catraia de São Romão, a casa de seus sonhos está na nossa mão. Beijinho, até amanhã.
2: Beijinho, até amanhã.
0: Cláudia Nayara, Rumba Cigana. É pedido da Fátima Antunes. Até a Póvoa de Codesais.

0: Ora, está a voz da Cláudia Nayara, rumba cigana. 232-60-10-71. Vamos até a Alemanha. José Rodrigues, bom dia.
1: Bom dia.
0: Está tudo bem por aí, José?
1: Está tudo bem. Uma hora está sol, outra hora está a chover. Já não se compreende nada.
0: É a vida. O mundo está assim. O mundo está todo trocado.
1: Pois.
0: Gente que até gosta de enervar alguns locutores. Gostam de enervar.
1: É verdade. É
0: até
1: verdade.
0: Lhes trocam os nomes e tudo. Assim, a vida.
1: Mas é melhor para ti, que depois da Páscoa recebes mais amêndoas.
0: Exatamente. E só gosto daquelas grandes.
1: Ora, é mais.
0: Roberta Miranda, para dedicar a quem, José?
1: Ora, é para dedicar ao meu pai, que eu ontem não consegui entrar em linha para lhe desejar um bom aniversário, mas ainda vai a tempo.
0: Então, olha, em toda vez de ser a Roberta Miranda, vais dedicar este tema para ti, meu pai, do Marante.
1: Ora, pronto, ainda bem.
0: E mais?
1: Pronto, hoje é só para ele, porque ontem não tive hipótese de entrar e nem consigo entrar quando é o fim do mundo. Olha, agora é só para ele, pronto.
0: Muito bem, agora vamos à frase. Rui Amaro.
1: Rui Amaro, na Catedral de São Romão, a casa dos seus sonhos está na nossa mão.
0: Um abraço, obrigadíssimo.
1: Tchau, Paulo, e vá bem.
0: Deus obrigado. Roberta Miranda canta aqui um tema original do Roberto Carlos. Te amo, te amo, te amo. Um pedido da Fátima Marques, de Luxemburgo. Vamos a ligar, que eu quero falar consigo. 232-60-10-61.

0: Grande recordação para a voz da Roberta Miranda. Te amo, te amo, te amo. 232-60-10-1. Faça o favor de ligar. Ana Maria, bom dia.
1: Olá, boa tarde.
0: Está tudo eu bem?
1: Paulo.
0: Oh, muito obrigado. Oh, senhora Ana, como é que tem passado?
1: Muito bem, senhor Paulo.
0: Também muito bem. Muito bem.
1: Pronto.
0: Ando aqui a rebolar. De um lado para o outro.
1: Olha, eu ando com a mão nos tomates.
0: Ainda bem. Ainda bem.
1: É, está a ver?
0: Caseirinhos.
1: Caseirinhos. Ah, ui. Ah, não. Sim, sim, caseirinhos.
0: Oh, esta mulher sabe. Esta mulher sabe dar a volta à questão. Sim, está bem. Olha, vamos lá ouvir o Lucas e Mateus Júnior. Para dedicar a quem?
1: Olha, para dedicar a todos os ouvintes, a todos os participantes, para ti, para os imigrantes, para o Brinco Baile, para os meus filhos, para os meus pais. E Rui Amaro, na Catraia de São Romão, a casa dos seus sonhos está nas nossas mãos.
0: Está dito, um beijinho até amanhã.
1: Beijinho, Paulo, até amanhã.
0: Deus, obrigado, Ana.
1: Deus.
0: Então, bom dia.
2: Bom dia, Paulinho.
0: Bom dia, Marina Isabel. Está tudo bem,
2: não,
0: em Gandufa?
2: Não.
0: Ah, mas conseguiu agora?
2: Um ventinho.
0: Que é uma maravilha.
2: Oh.
0: E vamos lá ouvir Lucas e Mateus Júnior. Para dedicar a quem, Marina?
2: O calor. Para dedicar a toda a minha família presente e ausente, para todos os ouvintes e participantes, para a minha mãe, para a Sandra e para a mãe dela, a restante família, para todos os ouvintes.
0: E é só?
2: É Rui Amaro, na Catraia de São Romão, a casa dos seus sonhos está na nossa mão.
0: Muito bem, um grande beijinho até amanhã.
2: Beijinho até amanhã.
0: Deus,
2: tchau,
0: obrigado. Lucas e Mateus Júnior, está na cara. É um pedido também do Manuel Gonçalves, de Vila de Dom Santos. 232-60.

0: Ora aí está, Lucas e Mateus Júnior, está na cara. Fechamos então o programa com Marante, para ti, pai, a pedido do Carlos Almeida, que nos ligou da Suíça, e do José Rodrigues, da Alemanha. Logo a seguir, a Ágata Saudade da Paz, a pedido da Rosalina, de Santa Cruz da Trapa. Desejo-lhe uma consideração de uma ótima quinta-feira. Amanhã às 9 cá estou para mais uma emissão. É de sexta-feira e amanhã é noite de Santo António. É não perder mais um Olá Amanhã. Temos notícias à 1 da tarde. Antena Liberdade 10, Horácio Pascoal às 14. Filipe Borges às 16, a Cristina Ferreira às 18. O António Macedo às 19. Aliás, o António Macedo às 21. A mesa às 19 temos o Arthur Matos. Então, bom dia.
1: Bom dia, Paulinho.
0: Bom dia. Sempre bem. Estou a falar com quem?
1: Com a Lisete.
0: Oh, Lisete, vamos ouvir o Marante. E este tema para ti, meu pai, para dedicar a quem?
1: Olha, para dedicar a todos os pais do mundo.
0: E é só?
1: É para uma canção para dedicar aos, do pai, é para dedicar a todos os pais do mundo, para aqueles que o têm, para aqueles que não têm.
0: Muito bem. E agora a frase?
1: Tudo bom. E tudo bom para o Sr. Paulo.
0: Muito obrigado.
1: Até que... Calhou-me agora, olha, eu liguei 32 chamadas, só agora que aconteceu.
0: Está a ver?
1: É.
0: Deus ainda gosta de si, hein, Lisete?
1: Pois gosta.
0: Maravilha. Olha, um abraço para o João.
1: E consigo também.
0: Um abraço para o João, um beijinho para si.
1: Está bem, tudo bom para si, para a sua mãe. Ela está melhorzinha, não está?
0: Está ótima.
1: Oh, graças a Deus.
0: Um beijinho, obrigado, Lisete. Não tenho tempo para mais.
1: Tchau.
0: Deus,
1: tchau,
0: obrigado.
1: Tchau.
0: Ficamos então com o Marante e Ágata para fechar a emissão. Até amanhã às 9 para mais um Olá Amanhã e conto consigo desse lado. Marante para ouvir e Ágata.
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1: 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São 13 horas.
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3: Bem-vindos, estas são as notícias na Antena Livre. Dois despistes de motociclos ocorridos nos concelhos de Mangualde e Vozela provocaram dois feridos ligeiros. De acordo com o Comando Sub-Regional de Viseu Dom Lafões, da Proteção Civil, o acidente ocorrido em Mangualde, mais concretamente junto à Ponte do Palhês, na Estrada Nacional 232, mobilizou 10 operacionais, apoiados por 4 veículos. O Conselho de Ceia volta a afirmar-se como um palco privilegiado para os grandes eventos de ciclismo de montanha, acolhendo no próximo domingo o Campeonato Nacional de BTT Marathon, uma das mais importantes competições do calendário nacional da modalidade. A prova, organizada pela Associação de Ciclismo da Beira Alta e pelo Clube BTT Ceia, com o apoio do município de Ceia, irá reunir os principais atletas nacionais de BTT, que irão disputar os títulos de campeões nacionais nas diversas categorias, num percurso desenhado para evidenciar a exigência técnica e física característica dos trilhos da Serra da Estrela. Com partida e chegada em Ceia, o Campeonato Nacional da XCM promete proporcionar um espetáculo desportivo de elevado nível competitivo, desafiando os participantes a superar percursos exigentes, marcados por fortes desníveis, paisagens únicas e alguns dos mais emblemáticos trilhos da região. A competição integra três distâncias distintas: a Maratona Elite, destinada às categorias de Elite e Masters 30 e 35, terá uma extensão de 95 km e cerca de 3.200 metros de acumulado positivo. A Maratona Curta, reservada aos escalões Masters e femininos, contará com 66 km e aproximadamente 2.200 metros de desnível positivo. Já a prova da meia-maratona, destinada às bicicletas elétricas, as e-bikes, terá uma extensão de 59 km e cerca de 2.100 metros de acumulado positivo. O Parque Municipal de Ceia assumirá o centro nevrálgico da competição, acolhendo a zona da meta, o secretariado, o parque de equipas e as principais estruturas de apoio ao evento, concentrando atletas, equipas técnicas, dirigentes, familiares e público ao longo de todo o dia. No âmbito da Rede Cultural Terras da Transumância, o município de Gouveia celebra mais uma vez a tradição pastoril e o património da Transumância. Desse modo, a Romaria das Ovelhas regressa à freguesia de Arcozelo da Serra no próximo domingo. O programa tem início às 8 da manhã, com uma caminhada interpretativa à paisagem cultural da Ribeira do Boco, uma caminhada orientada de 5 km. As margens da Ribeira do Boco são um livro aberto sobre milénios de história, desde o Neolítico até à herança agropastoril, que moldou a identidade local. No emblemático Penedo dos Mouros, preserva-se uma ligação emocional e simbólica única, onde a paisagem rural materializa a memória viva das comunidades da Serra da Estrela. Neste percurso, envolvemos-nos nesta paisagem cultural como se fôssemos os personagens principais da história encerrada nestes lugares. As temperaturas vão subir nos próximos dias, com sexta-feira, dia 12 de junho, a dever ser o dia mais quente deste período. Segundo o Instituto Português do Mar e da Atmosfera, o IPMA, para hoje as máximas deverão variar entre os 25 e os 35 graus, com valores ligeiramente inferiores em alguns locais da faixa costeira. Amanhã as temperaturas máximas, essas, deverão situar-se entre os 35 e os 40 graus, na generalidade do território. O tempo quente deverá manter-se até sábado. O IPMA prevê ainda céu pouco nublado ou limpo e uma diminuição da intensidade do vento, condições que deverão aumentar a sensação de calor. As temperaturas mínimas, essas também vão subir, podendo aproximar-se ou ultrapassar os 20 graus em alguns locais até à noite de sábado e domingo.
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1: E agora os títulos das notícias. Despistas de motociclos provocam dois feridos. Em Ceia, o Conselho recebe o Campeonato Nacional de BTT XCM 2026 e Terras da Transumância, com Maria das Ovelhas do Arcozelo da Serra. É outro dos assuntos, assim como o tempo, as temperaturas que podem chegar nos próximos dias aos 40 graus, em particular já amanhã.
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Um fado por dia com história. Hoje vamos por aqui recordar Alfredo Rodrigo Duarte. Se calhar assim não chegaria lá, mas se lhe disser que é Alfredo Marceneiro, já lhe diz alguma coisa. Foi apenas um dos maiores e mais influentes fadistas da história de Portugal. Considerado uma lenda viva do fado castiço lisboeta, nasceu em Lisboa a 25 de fevereiro de 1891 e faleceu a 26 de junho de 1982. O seu nome artístico deriva da sua profissão, que era marceneiro, que exerceu desde a adolescência para ajudar a sustentar a família após a morte precoce do pai. O seu início de carreira foi muito humilde. Começou a cantar ainda muito jovem em carnavais e festas populares em Lisboa. Embora fosse famoso nos retiros fadistas, só assinou o seu primeiro contrato profissional em 1942. Já passava dos 50 anos. Ficou conhecido pela sua marcante voz de cana rachada. Não possuía uma voz potente, mas compensava isso com uma capacidade dramática única, uma dicção perfeita, um domínio absoluto do ritmo. Criou uma imagem de marca inconfundível ao cantar de lenço ao pescoço, mãos nos bolsos e com o seu característico cabelo desalinhado, ou o chamado chapéu de aba. Em 1984, foi agraciado postumamente com o grau de Comendador da Ordem do Infante Dom Henrique pelo Presidente da República Portuguesa. Muitos dos fados que interpretou tornaram-se clássicos do cancioneiro português e continuaram a ser cantados por novas gerações e noutras plataformas. A Casa da Mariquinhas, O Amor é Água que Corre, Fado Balada, O Louco e a música que trago hoje, Cabelo Branco, muitas vezes conhecido como Cabelo Branco é Saudade. É uma das mais profundas interpretações de Alfredo Marceneiro, gravada no Fado Moraria. O tema central do fado é uma reflexão poética e também nostálgica sobre o envelhecimento, as marcas do tempo e as mágoas do coração. É assim que recordamos Alfredo Marceneiro.

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0: 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Boa tarde. São 14 horas.
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3: Bem-vindos, estas são as notícias na Antena Livre. Dois despistes de motociclos ocorridos nos concelhos de Mangualde e Vozela provocaram dois feridos ligeiros. De acordo com o Comando Sub-Regional de Viseu Dom Lafões, da Proteção Civil, o acidente ocorrido em Mangualde, mais concretamente junto à Ponte do Palhês, na Estrada Nacional 232, mobilizou 10 operacionais apoiados por 4 veículos. O Conselho de Ceia volta a afirmar-se como um palco privilegiado para os grandes eventos de ciclismo de montanha, acolhendo no próximo domingo o Campeonato Nacional de PTT Marathon, uma das mais importantes competições do calendário nacional da modalidade. A prova, organizada pela Associação de Ciclismo da Beira Alta e pelo Clube BTT Ceia, com o apoio do município de Ceia, irá reunir os principais atletas nacionais de BTT, que irão disputar os títulos de campeões nacionais nas diversas categorias, num percurso desenhado para evidenciar a exigência técnica e física característica dos trilhos da Serra da Estrela. Com partida e chegada em Ceia, o Campeonato Nacional da XCM promete proporcionar um espetáculo desportivo de elevado nível competitivo, desafiando os participantes a superar percursos exigentes, marcados por fortes desníveis, paisagens únicas e alguns dos mais emblemáticos trilhos da região. A competição integra 3 distâncias distintas: a Maratona Elite, destinada às categorias de Elite e Masters 30 e 35, terá uma extensão de 95 km e cerca de 3.200 metros de acumulado positivo. A Maratona Curta, reservada aos escalões Masters e femininos, contará com 66 km e aproximadamente 2.200 metros de desnível positivo. Já a prova da meia-maratona, destinada às bicicletas elétricas, as e-bikes, terá uma extensão de 59 km e cerca de 2.100 metros de acumulado positivo. O Parque Municipal de Ceia assumirá o centro nevrálgico da competição, acolhendo a zona da meta, o secretariado, o parque de equipas e as principais estruturas de apoio ao evento, concentrando atletas, equipas técnicas, dirigentes, familiares e público ao longo de todo o dia. No âmbito da Rede Cultural Terras da Transumância, o município de Gouveia celebra mais uma vez a tradição pastoril e o património da Transumância. Desse modo, a Romaria das Ovelhas regressa à freguesia de Arcozelo da Serra no próximo domingo. O programa tem início às 8 da manhã, com uma caminhada interpretativa à paisagem cultural da Ribeira do Boco, uma caminhada orientada de 5 km. As margens da Ribeira do Boco são um livro aberto sobre milénios de história, desde o Neolítico até à herança agropastoril, que moldou a identidade local. No emblemático Penedo dos Mouros, preserva-se uma ligação emocional e simbólica única, onde a paisagem rural materializa a memória viva das comunidades da Serra da Estrela. Neste percurso, envolvemos-nos nesta paisagem cultural como se fôssemos os personagens principais da história encerrada nestes lugares. As temperaturas vão subir nos próximos dias, com sexta-feira, dia 12 de junho, a dever ser o dia mais quente deste período. Segundo o Instituto Português do Mar e da Atmosfera, o IPMA, para hoje as máximas deverão variar entre os 25 e os 35 graus, com valores ligeiramente inferiores em alguns locais da faixa costeira. Amanhã as temperaturas máximas, essas, deverão situar-se entre os 35 e os 40 graus, na generalidade do território. O tempo quente deverá manter-se até sábado. O IPMA prevê ainda céu pouco nublado, limpo e uma diminuição da intensidade do vento, condições que deverão aumentar a sensação de calor. As temperaturas mínimas, essas também vão subir, podendo aproximar-se ou ultrapassar os 20 graus em alguns locais até à noite de sábado e domingo.
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3: Boa tarde, ótima quinta-feira, está tudo bem por aí? Sejam muito bem-vindos, começa agora o Via Rápida, eu sou Horácio Pascoal, estamos aqui na Antena Livre em 89.6 FM em Gouveia e para todo o mundo na nossa emissão online 896fm.pt. Bem-vindos!

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0: No espaço de hoje, falamos de alimentos que estimulam o sistema imunitário das crianças. Para além dos cuidados mais generalizados, de lavagem frequente das mãos e manter bons níveis de hidratação, a alimentação cuidada das crianças pode ter um papel crucial na manutenção de um sistema imunitário funcional que defenda os pequeninos, que são mais suscetíveis de adoecerem. As recomendações são da nutricionista Carla Rodrigues Ferreira, que começa por sugerir os brócolos. São fáceis de cozinhar e podem ser aproveitados desde o caule até à flor e às folhas. Para as crianças, cozinhe os pequenos ramos, escaldados e depois salteados com azeite e alho, misturados numa massa ou fazendo um puré, aproveitando também o caule e misturando com um pouco de puré de batata. Segue-se o iogurte natural, ótimo como fonte de probióticos, bactérias muito importantes na manutenção da flora intestinal e com funções de estímulo do sistema imunitário. Pode ser misturado com fruta fresca e alguns frutos secos como amêndoas ou nozes e oferecido como lanche às crianças. Na lista estão ainda os frutos vermelhos ou do bosque, morangos, mirtilos, framboesas. São excelentes fontes de vitamina C e têm uma atividade antioxidante muito importante. A melhor forma de aproveitar as propriedades destes frutos é ingeri-los crus. Por isso, devem ser oferecidos assim às crianças, ou misturados com iogurte, ou ainda numa gelatina vegetal. Na lista surgem também as ervilhas. Normalmente as crianças gostam do seu sabor adocicado. Devem ser preferidas as ervilhas ultra congeladas, que oferecem as maiores doses de nutrientes. Ao fazer uma sopa de ervilhas, deve juntá-las só nos últimos 5 minutos para que o calor não diminua o conteúdo de vitamina C. Passamos à sopa, mais concretamente à canja. Alguns estudos descrevem a canja de galinha como um bom remédio para constipações e gripes. A carne de galinha é rica em vários minerais, a destacar o zinco e o selênio como estimulantes do sistema imunitário. Para tornar mais divertida, prepare-a com massinhas em forma de letras.
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Espero que esteja a passar um ótimo dia na companhia da Antena Livre. Agora deixo-lhe aqui uma frase para refletir. Carregue o seu melhor sorriso aonde quer que vá. 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
1: Está quase completa esta primeira hora de emissão do Via Rápida comigo, Horácio Pascoal, em casa, no trabalho ou em viagem. Espero que passe uma excelente tarde na nossa companhia. À hora certa temos Pulsar Económico com Rui Anacleto.

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1: 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São 15 horas.
9: O Estado paga 2 milhões e 300 mil euros por dia em baixas médicas. É o destaque desta edição do Pulsar Económico.

despesa do Estado com subsídios de doença atingiu um valor recorde no ano passado, fixando-se em cerca de 840 milhões de euros, o que se traduz num gasto médio diário de 2 milhões e 300 mil euros. De acordo com o Ministério do Trabalho, Solidariedade e Segurança Social, este valor representa um aumento de quase 65% em comparação com os números registados em 2019, ano pré-pandemia. Este crescimento, acentuado na fatura das baixas médicas, tem preocupado o Governo, especialmente no contexto em que a taxa de desemprego está em mínimos históricos e o emprego continua a crescer. Para tentar conter esta trajetória de subida e combater possíveis situações de fraude, o Governo está a avançar com um plano de controlo rigoroso e já ativou as juntas médicas para a verificação de incapacidades temporárias para detectar abusos no sistema. O plano de ação inclui uma articulação mais estreita com os serviços de saúde que emitem os atestados médicos e uma maior celeridade na convocação dos beneficiários para exames de revisão pela Segurança Social. O Ministério das Finanças anunciou que a autoridade tributária concluiu a liquidação de mais de 3 milhões e 200 mil declarações de IRS até ao início de junho, assegurando que o processo de validação e reembolso está a decorrer com toda a normalidade. Segundo os dados oficiais, já foram pagos mais de 1 milhão e 800 mil reembolsos, num valor global que supera os 1.700 milhões de euros. Além disso, a tutela destaca que o prazo médio de pagamento para quem beneficia do IRS automático diminuiu face ao ano passado, fixando-se atualmente nos 11 dias. Apesar dos números globais positivos apresentados pelo Governo, as estatísticas deixam de fora a situação de quem preenche a declaração pelas vias normais e não pelo modelo automático, nomeadamente os trabalhadores independentes da categoria B. Sobre estes casos mais complexos que motivaram queixas dos contabilistas, o Ministério não adianta o tempo médio de espera atual. A campanha de entrega do IRS, que é exclusivamente digital, decorre até 30 de junho. O sistema de depósito e reembolso recolheu mais de 10 milhões de embalagens nos seus primeiros dois meses de funcionamento, através dos mais de 2.500 pontos Volta instalados no país. A Associação SDR Portugal, responsável pela gestão do projeto, destaca a coincidência simbólica desta meta, alcançada ontem, 10 de junho, e equivalente a uma embalagem por cada um dos 10 milhões de habitantes. O sistema permite aos consumidores receberem de volta o depósito de 10 cêntimos pago na compra de garrafas e latas de bebidas de uso único, de plástico, metal e alumínio com capacidade inferior a 3 litros, bastando para isso entregá-las nestes pontos de recolha. Até ao dia 9 de agosto, o SDR funciona num período de transição em que coexistem produtos com e sem o símbolo Volta, sendo que apenas as embalagens identificadas com este símbolo pagam taxa no momento de compra e são aceites pelas máquinas. Para serem elegíveis para reembolso, que pode assumir a forma de vale em numerário, desconto em loja, saldo em cartão de fidelização ou doação a instituições, as embalagens têm de ter o código de barras legível, estar vazias, não amolgadas e, no caso das garrafas, incluir a respectiva tampa. A Autoridade Tributária e Aduaneira esclarece as regras relativas à retenção da fonte em sede de IRS para os trabalhadores independentes, sublinhando que esta obrigação depende do volume de faturação e da natureza do cliente. Estão obrigados a efetuar a retenção na fonte os profissionais com rendimentos que tenham superado os 15 mil euros no ano anterior ou que venham a ultrapassar esse montante no decorrer do ano corrente, desde que os serviços sejam prestados a entidades que disponham de contabilidade organizada. Se o cliente for um particular sem atividade comercial, a retenção nunca é aplicada, independentemente dos valores oferidos. As taxas aplicáveis variam consoante a tipologia da atividade desenvolvida, fixando-se em 23% para as profissões expressamente previstas na tabela do artigo 151 do CIRS, como médicos, advogados ou arquitetos, e em 11,5% para atividades de natureza mais genérica ou atos isolados, existindo ainda taxas específicas de 16,5% e de 20% para setores como a propriedade intelectual e a investigação científica. Adicionalmente, o Fisco relembra que qualquer pessoa singular que inicie uma atividade por conta própria deve submeter obrigatoriamente a respectiva declaração de início de atividade no Portal das Finanças antes de começar a faturar.
As reclamações relacionadas com os serviços digitais dirigidas à Anacom triplicaram no primeiro trimestre de 2026, atingindo um total de 98 queixas face ao mesmo período do ano passado. A Meta, dona do Instagram, Facebook e WhatsApp, esteve no centro das atenções ao concentrar mais de metade destas ocorrências. O Instagram liderou a lista com 29% das queixas, seguido de perto pelo Facebook com 27%, enquanto o WhatsApp e o TikTok registaram 4% cada. A maioria destas contestações visou plataformas de muito grande dimensão ou sediadas noutros Estados-membros da União Europeia. O principal motivo de descontentamento dos utilizadores, correspondendo a 55% do total, foi a suspensão, restrição ou remoção considerada indevida de contas e conteúdos devido a alegadas infrações aos termos do serviço. O tratamento dado às reclamações pelas próprias plataformas foi a categoria que registou o maior crescimento. Houve ainda espaço para 25 queixas sobre

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3: Está a começar a segunda hora de emissão de Via Rápida nesta quinta-feira. Obrigado por estar desse lado a acompanhar a Antena Livre. Eu sou o Horácio Pascoal e vamos juntos até às 4.

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1: Antena Livre, boa tarde, 30 graus.

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1: E agora os títulos das notícias. Despistas de motociclos provocam dois feridos. Em Ceia, o Conselho recebe o Campeonato Nacional de BTT XCM 2026 e Terras da Transumância, com Maria das Ovelhas do Arcozelo da Serra. É outro dos assuntos, assim como o tempo, as temperaturas que podem chegar nos próximos dias aos 40 graus, em particular já amanhã.
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0: 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Ficamos a 11 minutos das 4.
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2: Edição de hoje do Via Rápida, quase a chegar ao final. Eu sou o Horácio Pascoal. Já sabem que amanhã estarei de regresso para mais 2 horas de boa música e também algumas curiosidades. Depois das 4, não perca, emissão com Filipe Borges. Até amanhã.

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0: 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Boa tarde. São 16 horas.
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7: Bem-vindos, estas são as notícias na Antena Livre. Dois despistes de motociclos ocorridos nos concelhos de Mangualde e Vozela provocaram dois feridos ligeiros. De acordo com o Comando Sub-Regional de Viseu Dom Lafões, da Proteção Civil, o acidente ocorrido em Mangualde, mais concretamente junto à Ponte do Palhês, na Estrada Nacional 232, mobilizou 10 operacionais apoiados por 4 veículos. O Concelho de Ceia volta a afirmar-se como um palco privilegiado para os grandes eventos de ciclismo de montanha, acolhendo no próximo domingo o Campeonato Nacional de BTT Marathon, uma das mais importantes competições do calendário nacional da modalidade. A prova, organizada pela Associação de Ciclismo da Beira Alta e pelo Clube BTT Ceia, com o apoio do município de Ceia, irá reunir os principais atletas nacionais da BTT, que irão disputar os títulos de campeões nacionais nas diversas categorias, num percurso desenhado para evidenciar a exigência técnica e física característica dos trilhos da Serra da Estrela. Com partida e chegada em Ceia, o Campeonato Nacional da XCM promete proporcionar um espetáculo desportivo de elevado nível competitivo, desafiando os participantes a superar percursos exigentes, marcados por fortes desníveis, paisagens únicas e alguns dos mais emblemáticos trilhos da região. A competição integra 3 distâncias distintas: a Maratona Elite, destinada às categorias de Elite e Masters 30 e 35, terá uma extensão de 95 km e cerca de 3.200 metros de acumulado positivo. A Maratona Curta curta reservada aos escalões Masters e femininos. Contará com 66 km e aproximadamente 2.200 metros de desnível positivo. Já a prova da meia-maratona destinada às bicicletas elétricas, as e-bikes, terá uma extensão de 59 km e cerca de 2.100 metros de acumulado positivo. O Parque Municipal de Ceia assumirá o centro nevrálgico da competição, acolhendo a zona da meta, o secretariado, o parque de equipas e as principais estruturas de apoio ao evento, concentrando atletas, equipas técnicas, dirigentes, familiares e público ao longo de todo o dia. No âmbito da Rede Cultural Terras da Transumância, o município de Gouveia celebra mais uma vez a tradição pastoril e o património da Transumância. Desse modo, a Romaria das Ovelhas regressa à freguesia de Arcozelo da Serra no próximo domingo. O programa tem início às 8 da manhã, com uma caminhada interpretativa à paisagem cultural da Ribeira do Boco, uma caminhada orientada de 5 km. As margens da Ribeira do Boco são um livro aberto sobre milénios de história, desde o Neolítico até à herança agropastoril, que moldou a identidade local. No emblemático Penedo dos Mouros, preserva-se uma ligação emocional e simbólica única, onde a paisagem rural materializa a memória viva das comunidades da Serra da Estrela. Neste percurso, envolvemos-nos nesta paisagem cultural como se fôssemos os personagens principais da história encerrada nestes lugares. As temperaturas vão subir nos próximos dias, com sexta-feira, dia 12 de junho, a dever ser o dia mais quente deste período. Segundo o Instituto Português do Mar e da Atmosfera, o IPMA, para hoje as máximas deverão variar entre os 25 e os 35 graus, com valores ligeiramente inferiores em alguns locais da faixa costeira. Amanhã as temperaturas máximas, essas, deverão situar-se entre os 35 e os 40 graus, na generalidade do território. O tempo quente deverá manter-se até sábado. O IPMA prevê ainda céu pouco nublado, limpo e uma diminuição da intensidade do vento, condições que deverão aumentar a sensação de calor. As temperaturas mínimas, essas também vão subir, podendo aproximar-se ou ultrapassar os 20 graus em alguns locais até à noite de sábado e domingo.
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1: Pero dije, ¿sí?

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0: 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Boa tarde. São 17 horas.
9: O Estado paga 2 milhões e 300 mil euros por dia em baixas médicas. É o destaque desta edição do Pulsar Económico.

A despesa do Estado com subsídios de doença atingiu um valor recorde no ano passado, fixando-se em cerca de 840 milhões de euros, o que se traduz num gasto médio diário de 2 milhões e 300 mil euros. De acordo com o Ministério do Trabalho, Solidariedade e Segurança Social, este valor representa um aumento de quase 65% em comparação com os números registados em 2019, ano pré-pandemia. Este crescimento, acentuado na fatura das baixas médicas, tem preocupado o Governo, especialmente no contexto em que a taxa de desemprego está em mínimos históricos e o emprego continua a crescer. Para tentar conter esta trajetória de subida e combater possíveis situações de fraude, o Governo está a avançar com um plano de controlo rigoroso e já ativou as juntas médicas para a verificação de incapacidades temporárias para detectar abusos no sistema. O plano de ação inclui uma articulação mais estreita com os serviços de saúde que emitem os atestados médicos e uma maior celeridade na convocação dos beneficiários para exames de revisão pela Segurança Social. O Ministério das Finanças anunciou que a autoridade tributária concluiu a liquidação de mais de 3 milhões e 200 mil declarações de IRS até ao início de junho, assegurando que o processo de validação e reembolso está a decorrer com toda a normalidade. Segundo os dados oficiais, já foram pagos mais de 1 milhão e 800 mil reembolsos, num valor global que supera os 1.700 milhões de euros. Além disso, a tutela destaca que o prazo médio de pagamento para quem beneficia do IRS automático diminuiu face ao ano passado, fixando-se atualmente nos 11 dias. Apesar dos números globais positivos apresentados pelo Governo, as estatísticas deixam de fora a situação de quem preenche a declaração pelas vias normais e não pelo modelo automático, nomeadamente os trabalhadores independentes da categoria B. Sobre estes casos mais complexos que motivaram queixas dos contabilistas, o Ministério não adianta o tempo médio de espera atual. A campanha de entrega do IRS, que é exclusivamente digital, decorre até 30 de junho. O sistema de depósito e reembolso recolheu mais de 10 milhões de embalagens nos seus primeiros dois meses de funcionamento, através dos mais de 2.500 pontos Volta instalados no país. A Associação SDR Portugal, responsável pela gestão do projeto, destaca a coincidência simbólica desta meta, alcançada ontem, 10 de junho, e equivalente a uma embalagem por cada um dos 10 milhões de habitantes. O sistema permite aos consumidores receberem de volta o depósito de 10 cêntimos pago na compra de garrafas e latas de bebidas de uso único, de plástico, metal e alumínio com capacidade inferior a 3 litros, bastante para isso entregá-las nestes pontos de recolha. Até ao dia 9 de agosto, o SDR funciona num período de transição em que coexistem produtos com e sem o símbolo Volta, sendo que apenas as embalagens identificadas com este símbolo pagam taxa no momento de compra e são aceites pelas máquinas. Para serem elegíveis para reembolso, que pode assumir a forma de vale em numerário, desconto em loja, saldo em cartão de fidelização ou doação a instituições, as embalagens têm de ter o código de barras legível, estar vazias, não amolgadas e, no caso das garrafas, incluir a respectiva tampa. A Autoridade Tributária e Aduaneira esclarece as regras relativas à retenção da fonte em sede de IRS para os trabalhadores independentes, sublinhando que esta obrigação depende do volume de faturação e da natureza do cliente. Estão obrigados a efetuar a retenção na fonte os profissionais com rendimentos que tenham superado os 15 mil euros no ano anterior ou que venham a ultrapassar esse montante no decorrer do ano corrente, desde que os serviços sejam prestados a entidades que disponham de contabilidade organizada. Se o cliente for um particular sem atividade comercial, a retenção nunca é aplicada, independentemente dos valores oferidos. As taxas aplicáveis variam consoante a tipologia da atividade desenvolvida, fixando-se em 23% para as profissões expressamente previstas na tabela do artigo 151 do CIRSE, como médicos, advogados ou arquitetos, e em 11,5% para atividades de natureza mais genérica ou atos isolados, existindo ainda taxas específicas de 16,5% e de 20% para setores como a propriedade intelectual e a investigação científica. Adicionalmente, o Fisco relembra que qualquer pessoa singular que inicie uma atividade por conta própria deve submeter obrigatoriamente a respectiva declaração de início de atividade no Portal das Finanças antes de começar a faturar.
As reclamações relacionadas com os serviços digitais dirigidas à Anacom triplicaram no primeiro trimestre de 2026, atingindo um total de 98 queixas face ao mesmo período do ano passado. A Meta, dona do Instagram, Facebook e WhatsApp, esteve no centro das atenções ao concentrar mais de metade destas ocorrências. O Instagram liderou a lista com 29% das queixas, seguido de perto pelo Facebook com 27%, enquanto o WhatsApp e o TikTok registaram 4%. Cada. A maioria destas contestações visou plataformas de muito grande dimensão ou sediadas noutros Estados-membros da União Europeia. O principal motivo de descontentamento dos utilizadores, correspondendo a 55% do total, foi a suspensão, restrição ou remoção considerada indevida de contas e conteúdos devido a alegadas infrações aos termos do serviço. O tratamento dado às reclamações pelas próprias plataformas foi a categoria que registou o maior crescimento. Houve ainda espaço para 25% queixas sobre a denúncia de conteúdos ilegais, sendo que o regulador português acabou por encaminhar 38 processos com indícios de infração do regulamento dos serviços digitais para congêneres europeias, maioritariamente para a Irlanda.

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9: 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Boa tarde. São 18 horas.
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10: Bem-vindos, estas são as notícias na Antena Livre. Dois despistes de motociclos ocorridos nos concelhos de Mangualde e Vozela provocaram dois feridos ligeiros. De acordo com o Comando Sul-Regional de Viseu Dom Lafões, da Proteção Civil, o acidente ocorrido em Mangualde, mais concretamente junto à Ponte do Palhês, na Estrada Nacional 232, mobilizou 10 operacionais apoiados por 4 veículos. O Conselho de Ceia volta a afirmar-se como um palco privilegiado para os grandes eventos de ciclismo de montanha, acolhendo no próximo domingo o Campeonato Nacional de BTT Marathon, uma das mais importantes competições do calendário nacional da modalidade. A prova, organizada pela Associação de Ciclismo da Beira Alta e pelo Clube BTT Ceia, com o apoio do município de Ceia, irá reunir os principais atletas nacionais da BTT, que irão disputar os títulos de campeões nacionais nas diversas categorias, num percurso desenhado para evidenciar a exigência técnica e física característica dos trilhos da Serra da Estrela. Com partida e chegada em Ceia, o Campeonato Nacional da XCM promete proporcionar um espetáculo desportivo de elevado nível competitivo, desafiando os participantes a superar percursos exigentes, marcados por fortes desníveis, paisagens únicas e alguns dos mais emblemáticos trilhos da região. A competição integra três distâncias distintas: a Maratona Elite, destinada às categorias de Elite e Masters 30 e 35, terá uma extensão de 95 km e cerca de 3.200 metros de acumulado positivo. A Maratona Curta, reservada aos escalões Masters e Femininos, contará com 66 km e aproximadamente 2.200 metros de desnível positivo. Já a prova da Meia Maratona, destinada às bicicletas elétricas, as e-bikes, terá uma extensão de 59 km e cerca de 2.100 metros de acumulado positivo. O Parque Municipal de Ceia assumirá o centro nevrálgico da competição, acolhendo a zona da meta, o secretariado, o parque de equipas e as principais estruturas de apoio ao evento, concentrando atletas, equipas técnicas, dirigentes, familiares e público ao longo de todo o dia. No âmbito da Rede Cultural Terras da Transumância, o município de Gouveia celebra mais uma vez a tradição pastoril e o património da transumância. Desse modo, a Romaria das Ovelhas regressa à freguesia de Arcozelo da Serra no próximo domingo. O programa tem início às 8 da manhã, com uma caminhada interpretativa à paisagem cultural da Ribeira do Boco, uma caminhada orientada de 5 km. As margens da Ribeira do Boco são um livro aberto sobre milénios de história, desde o Neolítico até à herança agropastoril, que moldou a identidade local. No emblemático Penedo dos Mouros, preserva-se uma ligação emocional e simbólica única, onde a paisagem rural materializa a memória viva das comunidades da Serra da Estrela. Neste percurso, envolvemos-nos nesta paisagem cultural como se fôssemos os personagens principais da história encerrada nestes lugares. As temperaturas vão subir nos próximos dias, com sexta-feira, dia 12 de junho, a dever ser o dia mais quente deste período. Segundo o Instituto Português do Mar e da Atmosfera, o IPMA, para hoje as máximas deverão variar entre os 25 e os 35 graus, com valores ligeiramente inferiores em alguns locais da faixa costeira. Amanhã as temperaturas máximas essas deverão situar-se entre os 35 e os 40 graus, na generalidade do território. O tempo quente deverá manter-se até sábado. O IPMA prevê ainda céu pouco nublado ou limpo e uma diminuição da intensidade do vento, condições que deverão aumentar a sensação de calor. As temperaturas mínimas, essas também vão subir, podendo aproximar-se ou ultrapassar os 20 graus em alguns locais até à noite de sábado e domingo.
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1: Olá, já estamos por aqui novamente juntos e prontos para prosseguir a programação da Antena Livre 89.6. Esta é a melhor hora do seu dia e eu sou a Cristina Ferreira e bora à música. Começamos o programa com tema de Bruno Mars e depois também tema novo de Ciro. Bem-vindos, seguimos juntos a nossa viagem.

0: Daqui para a frente temos muitos espaços de Tu Queres é Festa.
1: Eu quero é festa, quero festa louca.
0: E o próximo leva-nos até Nelas. Em mês de Santos Populares, o município promove o Junho no Coração do Dão. Durante todo este mês pode contar com uma programação bem dinâmica, com marchas populares, arraiais, espetáculos, exposições, carnaval de verão e até desporto. Então, os destaques. Dia 19, teatro, solteira, casada, viúva, divorciada, com Melânia Gomes. Dia 20, a animação, o carnaval de verão na praça do município em Nelas. 21, a inauguração do Parque Fluvial das Caldas da Felgueira, e haverá animação musical também. A 23, as marchas de São João, dos Santos Populares, Passo e Rocio, Canas de Senhorim, Bairro da Igreja e Cimo do Povo, Nelas, Arraiais e Sardinhada. Dia 24, dia do município, dia de São João, vai ser inaugurado o Mercado Municipal. E claro que haverá também muita animação neste dia especial em Nelas. Já 27, Sabores e Cultura do Coração do Dão e do Mundo, a partir das 13, e haverá o encontro de bandas filarmónicas do concelho. Portanto, é claro que este programa está muito resumido, aquilo que deixei por aqui. Há mais a saber em visitenelascoraçãododão.pt. Lá tem o programa ao pormenor, com todos os horários e tudo o que pode viver intensamente neste junho, no Coração do Dão, em Nelas.

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Avançamos com o nosso programa de final de tarde e é claro que agora já só pensamos em Mundial, a nossa seleção que está prestes a partir para depois, claro, participar nessas partidas, a contar para o Mundial 2026 e muitas músicas têm surgido e é sobre isso que vou falar agora. Vem Mundial, a Taça é Nossa, é a música que se está a tornar viral dos adeptos portugueses para a seleção. A música que está a conquistar os adeptos no apoio à seleção é um tema inspirado em António Variações e que, é claro, já se canta com toda a vibração nas bancadas antes do Mundial. Uma música criada por adeptos que está a ganhar destaque online e já se tornou então este fenómeno viral nas redes. O tema Vem Mundial, a Taça é Nossa, inspirado no universo de Variações, ultrapassou o digital e começa também a ser cantado por adeptos da Seleção Nacional. O projeto é do grupo Homens do Barco, que criou também uma conta no Insta dedicado ao tema. Esta canção nasceu de uma adaptação inspirada num dos maiores nomes da música portuguesa e rapidamente despertou a atenção dos adeptos de futebol. Uma coisa é certa, a música ainda não está disponível. Depois do lançamento de É Tuga ou Nada, um tema oficial de apoio à Seleção Nacional, surge agora uma nova canção criada por adeptos e que, ao que tudo indica, muito em breve, vai também estar disponível para tocar e para que possamos aprender a letra de cor e salteado. Eu acho que muitos adeptos já sabem, sem dúvida, e poder então acompanhar todo o trajeto da nossa seleção neste Mundial. Atenção às datas importantes, porque a Seleção das Esquinas estreia-se no dia 17, frente à República Democrática do Congo. Depois seguem-se outros encontros, a 23 com o Uzbequistão e a Colômbia, a 27, que encerra a fase de grupos da Seleção Nacional. Não temos, claro, os Homens do Barco para passar por cá, mas sim, olha, vamos trazer Shakira. E tenho aqui também uma curiosidade para partilhar, porque andávamos nós aqui a passar o tema como fosse o hino oficial do Mundial e não é. O tema que vai ser interpretado na cerimónia de abertura, no México, junta Andrea Bocelli, David Guetta, Megan Thee Stallion e Iggy. Esses, sim, são os cantores que vão dar voz ao tema, ao hino oficial do Mundial. Agora, a música Tie Dye, lançada por Shakira, já corre o planeta como música do Mundial, mas a FIFA, entretanto, veio dizer nananinana, não é oficial. Mas o que é certo é que para muitos de nós... Mas o que é certo é que para muitos de nós... É, sim senhora, é uma das músicas oficiais porque nós vibramos com ela e porque nos faz crer que o Mundial está aí, o futebol no melhor, em toda a intensidade e nós vamos acompanhar tudo. Vamos lá ouvir Shakira e depois podemos também passar Mastic Soul, porque ele também tem uma música para o Mundial.

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3: Olá, malta! Sejam bem-vindos a mais um Cuidado que Ele Está na Cozinha. Vamos fazer hoje uma receita muito boa. Eu sou o Emanuel Moura, vou trazer-lhe hoje uma receita que se chama Bolo de Cenoura Fofinho de Liquidificador. Pois é. Precisamos de 3 cenouras descascadas e cortadas em rodelas, 4 ovos, 1 chávena de chá de óleo, 1 chávena e meia de chá de açúcar, 2 chávenas de chá de farinha de trigo, sem fermento, 1 colher de sopa de fermento em pó e 1 pitada de sal. Para a cobertura, 1/3 de 1 chávena de chá de água, 1/3 de 1 chávena de chá de açúcar, 1/2 chávena de chá de chocolate em pó e 1 colher de sopa de manteiga. A preparação, é fácil. Coloco no liquidificador os ovos, a cenoura, o óleo e o açúcar. E toca a bater tudo por 5 minutinhos. Depois, reservo. Numa tigela, junto a farinha de trigo e fermento em pó e o sal. Misturo depois tudo muito bem e em seguida despejo a mistura que foi batida. Misturo tudo muito bem até que fique bem homogéneo e ponho numa forma untada com manteiga e farinha. Levo depois ao forno pré-aquecido a 180 graus, mais ou menos durante 50 minutos, e depois desenformo o bolo. Para a cobertura, numa panela, coloque a água, o açúcar, o chocolate em pó e a manteiga, misturo tudo muito bem, levo ao lume brando e mexa durante 5 minutinhos. Depois retiro do fogo e despeje essa cobertura por cima do bolo ainda morno. Está bom demais! E ainda por cima, chama-se Bolo de Cenoura Fofinho de Liquidificador. Diga lá comigo, liquidificador, liquidificador. Para voltar a ouvir esta e mais receitas, tem que ir ao podcast da semana.

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2: Fim de semana está quase aí à porta e os santos populares também vão começar agora, não é? Isso, ou acabam quando chegar o São Pedro. Quanto ao tempo, não podemos considerar que esteja nada mal. Amanhã espera-nos um dia de céu geralmente pouco nublado, vai haver aumento de nubosidade no interior, mas mais para o final da tarde e até possibilidade de aguaceiros e trovoadas. Mas está prevista a subida da temperatura para amanhã também e que vai ficar até ao fim de semana. No sábado e domingo vamos ter por aí temperaturas bem altas para esta altura do ano, até porque algumas regiões podem ultrapassar os 37 graus. Esta é a realidade que nos espera. Por isso mesmo, estou preparada para espreitar os termómetros para amanhã. Ora bem, deixem-me cá ver. A Guarda vai chegar aos 34 de máxima e uma mínima de 22. Depois temos também 34 para Aveiro, para o Porto, Viana do Castelo e Sines. Segue-se 35 graus para Vila Real, para Leiria, também 35 para a zona de Bragança. 39 em Braga, também 38 em Santarém, continuando nas máximas mais altas, 37 em Coimbra, para Castelo Branco também 37, 36 em Porto Alegre. Mas estoura ali mais um bocadinho. 38 em Setúbal e 40 em Évora. Todo o território continental está pintado de amarelo devido precisamente ao calor que se faz sentir nesta época. Fica o alerta, se não tiver que ir para o sol, para a rua, não vai. Fica o fresco, ok? Nas ondas da sua rádio. Se eu tiver que sair, olha, ou leva o chapéu ou até mesmo um guarda-chuva, não é vergonha nenhuma, ajuda a proteger. Roupa quanto mais clara, melhor. E água ou sumos naturais. São estas as recomendações principais e aqui é claro que os bebés e as pessoas de mais idade há que ter cuidados redobrados, mas acho que com estas temperaturas todas as faixas etárias têm que ter todo o cuidado.
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2: E por mim está tudo por hoje. Voltamos a encontrar-nos amanhã por volta das 8 da manhã. Fiquem bem, fiquem com a Antena Livre, um chique coração e a continuação de uma boa semana com a melhor música e informação também.

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1: Olá. Porque o futuro está sempre próximo. Há momentos que temos de deitar contas à vida. A reflexão e a autocrítica são instrumentos que nos devem dar alento e orientação ao caminho. Mas se carregamos pesos indesejados, não estaremos indisponíveis nem atentos à agitação dos homens do nosso tempo. Por isso, devemos alegrar-nos pelas coisas boas e agradecer pelo que cada um tem, mas sobretudo pelo que é. Todos somos detentores de dons que nos evidenciam num determinado momento ou situação concreta da vida. Ainda assim, também temos outros pontos em que somos mais fracos e precisamos de ajuda. Mas o melhor sentido de orientação é carregar as pedras que estão no nosso caminho e transformá-las numa escadaria de serviço de apoio aos nossos sonhos e projetos. Pense nisto, já que este é certamente o lado bom da vida.

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8: 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São 19 horas.
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E por volta das 7h10, mais ou menos, mais minuto, menos minuto, vamos estar também a conversa com o António Pacheco. Nas nossas conversas, nas nossas letras terrenas. E já então o seu regresso a casa. E na música, vamos começar por a música do outro lado do Atlântico com Tânia Mara, Não Me Ame, também com a participação de Alexandre Pires.

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1: Bom, vou pedir desculpa à Paula Fernandes, ela daqui a pouco já canta, porque já temos connosco também o António Pacheco para as nossas letras serranas de hoje. Normalmente é terça-feira, mas hoje vamos estar por cá a partir então, a partir agora deste momento e esta quinta-feira, na emissão de fim de semana do seu Regresso a Casa. Para já vou dar as boas tardes ao António. Boa tarde, António, bem-vindo a mais uma Letras Serranas.
2: Muito boa tarde, Artur Matos, boa tarde para todo o vasto auditório da Antena Livre de Gouveia. De facto, Letras Serranas a acontecerem hoje à quinta-feira, excepcionalmente, quando não é à terça é à quinta. O nosso ouvinte certamente já vai estando também habituado, quando é num dia é noutro,

0: E assim acabamos por trazer então aqui estas novidades, sempre também fresquinhas, nesta quinta-feira, onde o Mundial está aí à porta, vai começar já hoje, precisamente, mais daqui a pouco com o pontapé de saída no México e justamente com a equipa do México. Por isso, tudo vai estar de olhos postos agora no próximo mês também no Mundial de Futebol, uma vez que Portugal entra em ação na próxima quarta-feira e a partir daí todos os olhos postos estão assim também nos jogadores da nossa seleção, a seleção portuguesa e também das outras seleções, porque a ideia é que Portugal chegue até ao dia 19 de julho, que é o dia que termina precisamente o Mundial. É sinal que Portugal estava ou na final ou no terceiro e quarto lugar, das duas uma, estaria por lá precisamente até à final precisamente deste campeonato. Mas era bom que estivesse na final e trouxesse o caneco, mas a ver vamos o que é que nos vai trazer então também esta edição do Mundial de 2026. Se calhar avançaríamos aqui por uma notícia fresquinha que teve lugar há poucos minutos, também na Guarda, precisamente, a inauguração do SIAC, o Simpósio Internacional de Arte Contemporânea, na cidade da Guarda, mais concretamente no Museu da Guarda, e assim, sob o lema Entre o Lugar e o Horizonte, este é um evento cultural que é projetado também por este tema e reunirá, assim, diversas formas de expressão artística, como a pintura, a escultura, a cerâmica, a fotografia, a arte urbana, a arte instalação, roteiro literário, teatro imerso e também muita música. O objetivo deste simpósio é criar uma ponte entre o património edificado, a paisagem urbana, as artes, envolvendo assim mais de 13 artistas nacionais e internacionais. Uma programação com várias exposições, residências artísticas, oficinas, visitas guiadas, palestras, performances e intervenções no espaço urbano. Assim, à semelhança das edições anteriores, esta nona edição do SIAC é dirigida para todos os públicos. E assim, nesta quinta-feira, precisamente há pouquinhos minutos, também no Museu da Guarda, foi inaugurada a exposição coletiva Incerteza Objetiva, com curaria de Martim Brayon e também os artistas Pedro Boese, Martim Brayon, depois Ana Maria Bogner, Marcos Tanque, José Macedo Carvalho e João Jacinto. Esta é uma exposição que todos podem visitar e visualizar na Galeria de Arte João Mendes de Rosa, mais concretamente no Museu da Guarda. Depois, ao longo destes dias, destes muitos dias, porque isto prolonga-se até ao dia 19 de junho, assim, ao longo desta semana, podemos assim dizer, são muitas as atividades que vão ter lugar precisamente também na Guarda, desde cursos técnicos de vidragem em cerâmica, a palestras e também uma inauguração da exposição de cerâmica que contam histórias de Pedro Rafael amanhã mesmo, também às 8 horas na Torre de Menaz. Depois, no sábado, haverá também mais cursos técnicos, a inauguração de mais uma exposição evocativa, neste caso Henrique Batorel, Dar Forma às Cores, na Galeria Espaço 4. Depois, às 21 horas, são rituais de despedida com o Conjunto Histórico do Mileu. Já no domingo, destaca-se uma visita comentada ao Campus de Escultura Internacional Contemporânea por Pedro Leitão. Na segunda-feira, um momento musical com Diogo Andrade. Depois, na terça, a inauguração da exposição Pintura e Escultura com Olhos de Ver, de António Sousa Amaral e José Manuel Pereira, também na Galeria de Arte Evelina Coelho, isto também no Museu da Guarda. Depois, na quarta-feira, temos então, nem mais nem menos, a inauguração da exposição Lugar Deslugar, na Capela do Solar dos Póvoas. À noite, também música, no pátio do Museu da Guarda. E na quinta-feira, a inauguração da exposição A Criação, ou melhor, O Caminho da Criação Horizontes Cruzados, também na Expo Eclésia. E a inauguração ainda da instalação Submersos de Lara Amaral, também ainda na Expo Eclésia. Depois, na sexta-feira, é o último dia, precisamente, um concerto de encerramento às 18 horas no pátio do Museu da Guarda, entre Lugar e o Horizonte, e às 18h30, então, é a inauguração da exposição Entre Lugar e o Horizonte, obras realizadas no âmbito das residências artísticas do SIAC 9. Por isso, muitas oportunidades para visitar o Museu da Guarda, exposições que por lá vão ter lugar também ao longo desta semana, que assim, hoje se inicia e prolonga-se até à próxima sexta-feira. É uma boa oportunidade para visitar o Simpósio Internacional de Arte Contemporânea na cidade da Guarda.
1: Olha, Dona Pacheco, agora vem o tempo quente, vem o verão, e já sabe que vem este flagelo, há sempre o flagelo dos incêndios, e aqui o município de Fornas de Algodres tem aqui uma situação que sob o lema protegemos hoje para garantir o amanhã, o município de Fornas de Algodres tem vindo a desenvolver trabalhos de gestão das faixas de combustível em zonas do concelho, intervenções fundamentais para a prevenção dos incêndios rurais e para o esforço da segurança das populações. Este trabalho que vem sendo feito por vários municípios, o município de Fornas de Algodres e vários municípios aqui à volta, é um trabalho sempre a salutar, para que não voltamos a ter aquilo que temos tido ao longo dos anos, os incêndios, da maneira como tem sido, Dr. Pacheco.
0: Sim, é verdade, de facto, todo este calor intenso que vai surgindo agora um pouco por toda a parte, sabemos que é sempre complicado também controlar, e por isso tem que haver também alguma prevenção, e por isso os municípios, quer seja o de Fornos de Algodres, quer seja todos os municípios das Beiras e Serra da Estrela, vão tendo assim também o cuidado de, digamos que, prevenir um pouco, e a melhor prevenção é de facto limpar as faixas de gestão, tratar também de abrir esses seios que habitualmente às vezes estão mais, digamos que mais escondidos, e então todos estes municípios têm feito esse trabalho na região da Serra da Estrela, destas beiras da Serra da Estrela, desta comunidade intermunicipal. Todo este trabalho tem sido feito em conjunto com os bombeiros, com os municípios, com a própria comunidade, e é claro, até 30 de junho todos devem limpar também as faixas de combustível, todos devem limpar junto das suas propriedades, para que tudo possa ser minorizado quando houver um incêndio, para que, digamos que, como é que eu ia dizer, se estiver limpo também arde, é aquilo que é a velha máxima que por vezes nos dizem, mas digamos que os danos são menores, porque é muito mais fácil a atuação dos bombeiros trabalharem num sítio limpo do que num sítio que esteja com muita vegetação, e tudo isto torna-se mais complicado. Por isso, lá está também o apelo dos municípios e também dos bombeiros, para que tudo possa funcionar da melhor maneira, e é claro, numa situação complicada as comunidades devem estar sempre ao lado dos bombeiros para os ajudar também com bens alimentares, tentar ajudar mesmo no terreno, e isso é sempre muito importante.
1: Não é com folhas de oliveira, é mesmo para ajudar os bombeiros.
0: Não, os bombeiros têm que ser, porque nessa época complicada dá muito jeito, sem dúvida, dá muito jeito que as comunidades, costuma-se dizer, há por vezes deixem mais de aparecer nas televisões e comecem a trabalhar mais um bocadinho em prol de quem está de facto para ajudar, porque os bombeiros sabemos que não podem chegar a todo lado. Sabemos que é difícil, por isso é que muitas câmaras municipais e muitas juntas de freguesia já começam a utilizar as unidades de proteção civil, e isso já começa a funcionar um pouco por toda a parte. Temos aqui um concelho bem ao lado, Mangualde, em que tem de facto muitas unidades de proteção civil já por várias freguesias, em que algumas já estão bem apetrechadas, até com duas viaturas, por exemplo. É de salutar este trabalho que tem sido feito também no concelho de Mangualde, que no Conselho de Fora de Algodos já vai havendo qualquer coisa, mas, e no Conselho de Gouveia, mas penso que é preciso mais, as próprias freguesias têm que fazer um pouco mais também para que haja esses voluntários, para que sejam os primeiros também a aparecer e depois, quando os bombeiros chegarem, as comunidades têm que ter um bocadinho de paciência. Eu sei que é complicado, às vezes quando se vê o fogo chegar às nossas propriedades também é terrível, ninguém quer essa parte, mas os bombeiros fazem o máximo que podem e às vezes o que não podem. Agora, é preciso é que haja um bocadinho de compreensão e também paciência e apoio também.
1: Pacheco, eu não posso deixar de pôr aqui um pouco a foice em seara alheia. Eu não queria ver este ano, já não queria ver incêndios, isso é a primeira, mas não queria ver...
0: Isso era o ideal, era que não houvesse incêndios, senão estava tudo bem.
1: Ora bem, mas não queria ver uma coisa que vi no ano passado, onde os bombeiros com tudo preparado para começar a combater o incêndio quase a chegar às casas e os bombeiros estavam à espera de ordem da Proteção Civil de Lisboa para começarem a combater o incêndio. Isso é que não pode acontecer.
0: Sim, isso é verdade. Às vezes os comandos nacionais, por vezes, não sabem bem o que é que está-se a passar no terreno. Eu penso não, a minha ideia é mesmo esta: quem tem que comandar os incêndios tem que ser os comandantes regionais. Por isso é que eles existem. E deixemos de, costuma-se a dizer, de palavreado, bonito, porque os comandos nacionais estão lá, de facto, no ar-condicionado, mas quem está cá no calor são os comandantes das corporações, são os bombeiros, e os comandantes regionais também estão no terreno sempre a funcionar. Por isso, quem tem que dar ordens devia ser sempre os comandantes regionais, e quando não está o comandante regional, ser o comandante mais velho ou mais graduado da corporação que estiver, porque essa parte é muito importante para que os bombeiros possam atuar mais rapidamente, e que não seja preciso estar à espera que venha um telefonema ou venha uma sinalética do Comando Nacional de Lisboa, porque eu continuo a dizer, por muito que estes senhores trabalhem bem na Secretaria, aqui não fazem nada. Quem diz aqui, diz noutros locais. No terreno eles não fazem nada porque eles estão a escrever lá a partir de Lisboa. E no terreno é que têm que se trabalhar. No terreno é que, de facto, os bombeiros às vezes andam dia e noite a trabalhar e por vezes são... vem o seu esforço insuficiente para salvar bens e pessoas, e por vezes ficam bastante indignados por não poderem fazer mais, porque às vezes não os deixam.
1: É isso mesmo. Depois ouvimos o Presidente da Câmara falar, como falou ano passado o Presidente da Câmara de Oliveira do Hospital, e bem falou, e falou bem daquilo que ele diz, e já estava à espera daquilo, para ver se isso não se volta a repetir. E ainda porque estamos a falar de bombeiros, vamos falar também da Federação dos Bombeiros da Guarda, que reúne a cooperação para ouvir o distrito e reforçar a representação do setor. A Federação dos Bombeiros no distrito da Guarda promoveu uma reunião de trabalhos que juntou representantes dos corpos de bombeiros e das associações humanitárias de bombeiros voluntários do distrito, num encontro marcado pelo diálogo, pela partilha de experiências e pela construção de soluções para o futuro. Estas reuniões vão sempre sendo muito boas e dando muito, mas mesmo muito jeito, António Pacheco.
0: Sim, é importante também os bombeiros a nível da comunidade intermunicipal, por exemplo, e da Federação de Bombeiros de da Guarda, neste caso, se reunirem também, ver o ponto de situação nesta altura, porque os comandantes nesta altura sabem como é que está o ponto de situação, andam no terreno, por vezes, para saber também como é que está as suas localidades, sabem certamente quais são os pontos críticos, e é bom debaterem também essas ideias, por vezes, antes de arrancar a fase crucial de incêndios, porque isso é muito importante para que depois possam ajudar uns aos outros, e isso também é cada vez mais importante, e todos possam saber também os terrenos que pisam. Agora, de facto, é sempre salutar, de facto, Cláudio Serra, o Presidente da Federação dos Bombeiros do Distrito da Guarda, que tem estado a fazer um trabalho bastante positivo, ainda não está há um ano em funções, mas que já reuniu muitas vezes com os bombeiros e tem de facto dado mostras que quer que tudo corra bem. E de facto os bombeiros também têm dado sinal positivo ao estar presente nessas mesmas reuniões.
1: Agora vamos até Forno dos Algodres, onde realizou-se então uma caminhada da Liga Portuguesa contra o Cancro, uma caminhada solidária, que reuniu uma grande onda solidária. A solidariedade voltou a dar mote a mais uma edição da caminhada da Liga Portuguesa contra o Cancro, que reuniu muitas dezenas de participantes em Forno dos Algodres, numa iniciativa marcada pelo espírito de entre ajuda, sensibilização e apoio à causa oncológica, Dona Pacheco.
0: Exatamente, é sempre uma causa importante em que, digamos que a comunidade se acaba por reunir também e adere bastante nestes eventos. E acaba por comparecer também nessa caminhada que iniciou no espaço do município e depois acabaria por terminar na freguesia da Matança. Isto quer dizer que de facto foram alguns quilómetros, mas eu termo a dizer que passou a centena de participantes, outros, como costuma dizer, adquirem também a camisola no sentido de participar e colaborar, pois por motivos diversos não vão à caminhada, uns por saúde, outros por indisponibilidade pessoal, mas que é sempre bom também haver colaboração entre todos, e nestas atividades é sempre bom que haja muita gente solidária também nestes eventos, porque é assim, digamos que uma doença que merece muita atenção e todos têm que estar bastante no alerta para estas situações, e são estas caminhadas agora nesta altura, mês de maio, junho, são feitas diversas caminhadas, depois que é o mês do coração. E depois, também em outubro, que é o Outubro Rosa, uma nova caminhada pela vida é feita também nessa altura.
1: Agora, vamos aqui ao desporto, mas ao desporto em bicicleta, ao ciclismo, onde o fornense Ricardo Esteves volta a brilhar e sobe ao pódio na Taça de Portugal em Reguengos de Monsaraz. O ciclista fornense Ricardo Esteves Viveiros continua a somar excelentes resultados na presente temporada, tendo-se alcançado mais um lugar de destaque na Taça de Portugal XCM, disputada em Reguengos de Monsaraz, no Alentejo. António Pacheco.
0: Sem dúvida, tem sido um ciclista que não está neste momento já a morar há alguns anos em Fornos de Algodres, na zona de Fornos de Algodres, mas é natural de cá, passou a sua infância em Fornos de Algodres, depois por motivos profissionais acabou por se deslocar até à capital de Portugal, à zona de Lisboa, e por lá vai assim também fazendo a sua vida profissional. Depois tem este hobby que é o ciclismo, o BTT, e de facto ao longo destes anos tem sido uma referência também do ciclismo a nível mesmo nacional e até mesmo a nível local. Ricardo Esteves de facto é um jovem na casa dos 50, quase na casa dos 40 e muitos anos, muito perto da faixa dos 50, mas que tem feito muito bons resultados, tem feito assim de facto também muitos... digamos que muitas provas, e ele lá vai, conseguiu um seguinte pódios, uma vez terceiro, outra vez segundo, já conseguiu primeiro, por equipas também, a sua equipa também vai ajudando e vai contribuindo para que subam ao pódio também a nível coletivo, e de facto tem sido uma mais-valia também, e é mais alguém que está fora de portas, mas que ao fim e ao cabo representa também o Conselho de Fornos de Algodres.
1: Agora, o Conselho Intermunicipal das Beiras e Serra da Estrela aprova rede de cursos para 2026-2027 e decorreu na sede da Comunidade Intermunicipal das Beiras e Serra da Estrela, na Guarda, mais uma reunião ordinária do Conselho Intermunicipal, onde foram debatidos e aprovados diversos assuntos estratégicos para o desenvolvimento da região. António Pacheco.
0: Sim, trata-se de uma iniciativa interessante porque assim todos os agrupamentos acabam por também saber o que é que os outros agrupamentos vão ter para lecionar. Digamos que há ali um acordo interessante entre todos os agrupamentos, em que todos dão as suas ideias e depois há ali assim um intercâmbio também das suas ideias e dos cursos a implementar. E isso é bom para que não, por exemplo, dois ou três agrupamentos colados uns aos outros não possam ter exatamente a mesma oferta formativa. Isso era um pouco mau, porque depois os alunos também acabavam por andar sempre ali à volta do mesmo. Assim, as ofertas formativas acabam por ser diversificadas também na própria comunidade intermunicipal, e isso é sempre bom, é sinal que a comunidade intermunicipal também está em avanços e em grandes progressos também na parte da educação.
1: Agora vamos até Trancoso, onde surgiu um novo projeto em Trancoso, um projeto turístico no município de Trancoso, que pretende criar uma experiência imersiva e incentivar interações mais significativas com o vasto e rico património da cidade. A rota gamificada, símbolos e silêncios da história, representa assim um passo importante na inovação turística do território, dinamizando também assim a economia do concelho, com a leitura de um código QR disponível junto do posto de turismo. O visitante percorre o centro turístico, conhece a história, descobre curiosidades e participa também em desafios. No final dão-lhe acesso a uma recompensa. Uma simples caminhada pelas ruas do Burgo Medieval, onde são agora uma aventura interativa para todas as idades. Aqui mais uma iniciativa também da Câmara de Trancoso para dar a conhecer Trancoso e a sua história, Dr. Pacheco.
0: Exatamente, é mais uma iniciativa para que toda a gente possa assim investir também e conhecer também a parte turística do concelho de Trancoso, mais concretamente esta mais virada também mais para a cidade, mas que são sempre iniciativas de salutar, porque cada vez mais o turismo é uma porta aberta para os municípios e é uma porta aberta para ser uma mais-valia para os municípios e para as comunidades locais e também para as economias locais, que cada vez mais beneficiam do turismo. O turismo, hoje em dia, na nossa região, e quando falo da nossa região, comunidade Beira Serra da Estrela e também aqui a zona do Dão, de Viseu, Dão Lafões, é muito importante. O turismo, cada vez mais, é uma das peças mais importantes para o desenvolvimento desta região, porque o turismo traz sempre visitantes, e os visitantes têm que almoçar, têm que jantar, têm que dormir, têm que também têm necessidades de ir às compras e, é claro, se houver muitos visitantes, uns compram uma coisa, outros dormem, outros almoçam, outros jantam, outros tomam um pequeno almoço, alguma coisa sempre fica também nestas regiões, e isso o Trancoso tem estado a trabalhar também nesse sentido, como todos os outros municípios aqui à volta, todos eles têm estado a trabalhar nessa peça do turismo. Cada vez mais os postos de turismo são uma grande afirmação para as câmaras municipais. É cada vez necessário postos de turismo mais fortes, com mais afirmação, e depois, mesmo nas redes sociais também, as ofertas turísticas são cada vez mais afirmadas também, para que os próprios visitantes tenham assim uma oferta e possam visitar, não digo às vezes só uma localidade num dia, mas várias localidades no mesmo dia, e tenham assim uma oferta mais diversificada, ou melhor, façam um roteiro antes de vir visitar, e assim tudo se torna mais simples também para o próprio visitante e para a comunidade em geral também.
1: Olha, Dona Pacheco, eu aqui nesta notícia do município de Trancoso, dar a conhecer também o seu território e as suas gentes, isto é só a minha opinião, não estou aqui a criticar ninguém, é só a minha opinião. Acho que também os municípios deviam fazer um bocadinho mais qualquer coisa, provavelmente acabar por vir mais gente, porque nós sabemos que hoje em dia há muita gente que gosta do passeio de caravana, do autocaravanismo, por exemplo, e vem com a sua autocaravana, tem sítio para dormir, aqueles que têm autocaravana, aqueles que não têm, dormem nos outros, nas residências, mas provavelmente se houvesse parques onde as pessoas pudessem vir, estacionar a sua autocaravana, passar a noite e passear ali na zona, provavelmente vinha mais gente.
0: Sim, é verdade, de facto, cada vez mais é necessário e também essa parte. Os parques de autocaravanismo também são necessários cada vez mais. Agora, eu penso que já existe, e já existem vários, já existe muita coisa nesse ponto, já existem alguns parques. Eu penso que quase todos os concelhos já têm, eu arrisco-me quase a dizer que quase todos os concelhos já têm um parque de caravanismo também no concelho. Por exemplo, Pornos de Algodos tem aquele parque de caravanismo também ali em Figueira da Granja, que até deu bastante discussão quando foi a inauguração ou a abertura, como queiram chamar, mas que de facto todos os fins de semana eu por vezes passo por ali. Quase sempre todos os fins de semana, e há sempre pelo menos uma, duas, três, quatro, cinco autocaravanas. É sinal que o parque até tem utilidade e que as pessoas até vêm, mas de facto é preciso mais, é preciso fazer-se mais para que também tudo possa funcionar da melhor forma.
1: Agora vamos continuar, e aqui vamos então até Gouveia, neste caso até um Gouviense, onde foi inaugurada a exposição Manhã Submersa de Virgílio Ferreira, entre a clausura e a aspiração à realização integral. Isto na Casa Virgílio Ferreira, que fica situada na freguesia de Melo, concelho de Gouveia. Aqui este senhor, Virgílio Ferreira, era um gouviense de Gema, escritor concentrado, e aqui a Câmara de Gouveia também com um grande apoio, onde está aqui a Casa Virgílio Ferreira, na freguesia de Melo, António Pacheco.
0: É verdade, sem dúvida, tem sido feito um grande trabalho também em Melo, em prol da, digamos que da figura Virgílio Ferreira, do escritor Virgílio Ferreira, que é um ícone do concelho de Gouveia, mais concretamente a aldeia de Melo, em que, de facto, com a recuperação da casa que agora se chama Casa para Sempre de Virgílio Ferreira, que era precisamente o solar Vila Josefina, mas que, de facto, tem sido importante, porque tem sido uma casa onde vários escritores têm vindo para se inspirar ao longo do ano, destes anos. Tem sido uma casa com algumas exposições, com algumas apresentações de livros, com alguns trabalhos também apresentados sobre Virgílio Ferreira, por exemplo. E depois é uma homenagem a um escritor que deixou a sua obra, a vida e obra, bem exemplificada, e sem dúvida a Casa Virgílio Ferreira, Casa para Sempre, é fruto disso mesmo, um grande exemplo dessa homenagem que Gouveia presta a Virgílio Ferreira, e é um ícone, sem dúvida, da aldeia de Melo, em que também tira dividendos, porque são muitos visitantes que passam ali ao longo do ano para visitar aquela casa e também as exposições que por lá estão, e isso é muito importante, e para visitar a casa de Virgílio Ferreira, porque o andar superior, neste caso, o primeiro andar, está completamente colocado e disposto como era a casa de Virgílio Ferreira, e com exposições de seu nome, com trechos dos livros de Virgílio Ferreira. Por isso, uma exposição bastante bonita que convidamos a todos os nossos ouvintes, quer sejam do concelho, penso que do concelho de Gouveia toda a gente já conhece, mas fora do concelho de Gouveia, um dia que passem por Gouveia, ou neste caso por Melo, também passem e visitem a casa de Virgílio Ferreira, porque é uma ótima visita. E depois também, lá está, o turismo convida tudo à volta. Depois também há bons restaurantes em Melo, ali naquela área, para poder também saciar, de facto, a fome, não neste caso depois dos livros, também almoçar ou jantar, como queira, assim também nessa circunstância. Por isso, de facto, o Gouveia tem feito um excelente trabalho em prol também de Virgílio Ferreira.
1: Agora vamos aqui a esta notícia. Estamos quase a terminar hoje, vamos terminar um pouquinho mais cedo, porque o António tem que ir para outros afazeres. Aqui, 6 milhões de euros para apoiar a incubadora base tecnológica da região centro. Este programa regional do centro baseia-se no Centro 2030, gerido pela Comissão de Coordenação e Desenvolvimento Regional do Centro. Abriu então um concurso com a doação de 6 milhões de euros dirigido à Incubadora de Bases Tecnológica da Região Centro para a qualificação dos serviços de apoio a empresas e reforço dos espaços dedicados à incubação de novas empresas tecnológicas. António Pacheco.
0: Exatamente, é um trabalho que a CCDR tem feito ao longo destes anos e ultimamente tem implementado cada vez mais medidas e cada vez mais concursos, cada vez mais, e depois com os financiamentos da União Europeia, a CCDR também tenta apresentar, digamos que para que esses, digamos, benefícios possam ser utilizados pelas comunidades, pelas empresas, pelas instituições, para que esses fundos sejam canalizados e possam ficar o máximo possível em Portugal e na região centro, sobretudo, e então é um trabalho que a CCDR tem feito. Esta é mais uma candidatura que todos podem consultar o site da CCDR para que quem conseguir fazer de facto essa candidatura poder pronunciar assim de mais alguma coisa que vem também da comunidade europeia, e isso é sempre bom porque são sempre benefícios que ficam por cá e também benefícios que podem vir a dar mais vantagens também noutros campos e noutros patamares desta nossa região centro.
1: Guardei esta para o fim. Vamos lembrar a última notícia de hoje. Junta de Freguesia, neste caso a Freguesia de Vales de Algodres, está-se a levar a cabo trabalhos de beneficiação e requalificação de diversos caminhos rurais em Fones de Algodres. Continua-se assim a desenvolver os trabalhos de beneficiação e requalificação de diversos caminhos rurais na freguesia, contribuindo assim para melhorar melhores condições de circulação, segurança e acessibilidade para agricultores, proprietários, população em geral. Este é um trabalho da Junta de Freguesia de Fornos de Algodres, aqui também, a Junta de Fornos de Algodres, com este trabalho aqui em Fornos, nos caminhos rurais em Fornos de Algodres. António Pacheco.
0: Exatamente, este é um trabalho que a Junta de Freguesia de Fornos de Algodres vai fazendo, como todas as outras juntas de freguesia do país têm que fazer, também melhorar os caminhos rurais, porque cada vez é mais importante. Isto, esses caminhos rurais dão acesso para a comunidade em geral, mas também, e voltando atrás àquilo que falámos no início do programa e da nossa conversa, de facto, também dá jeito para os bombeiros, porque há certos caminhos rurais que são utilizados por os bombeiros no caso de haver um incêndio ou outra coisa do género, ou uma emergência qualquer. É sempre muito importante ter os caminhos rurais bem abertos, bem preenchidos, para que toda a gente possa utilizar esses mesmos caminhos, e claro, também para os pastores, para os próprios agricultores que por ali vão cultivando e também vão tratando das suas terras, também é sempre importante poderem ter os seus caminhos rurais edificados da melhor forma, para poderem circular também da melhor forma. E por isso aqui as juntas de freguesia também, neste caso, estamos a falar no caso concreto de Fornos de Algodres, mas quase todas elas vão fazendo um trabalho muito positivo neste campo, né? E nesta altura do ano é essencial para que isso aconteça também. Antes de fecharmos, eu se calhar fechava aqui com chave de ouro, porque estamos a breve trecho também da abertura, melhor, da abertura do Mundial, já falámos há pouco, mas na próxima segunda-feira vai ter lugar precisamente a apresentação da 14ª edição do Fornos Youth Cup, que vai ter lugar nos dias 20, 21 e 27 e 28 de junho. Precisamente são dois fins de semana, onde mais de 1000 atletas vão passar por Fornos de Algodres nesses dois fins de semana. Também mais de umas largas dezenas de equipas passam por Fornos de Algodres. Claro que tudo isto é sempre importante para a economia local, é sempre importante também para as comunidades, é importante para o incentivo ao futebol de formação evoluir mais um pouco, e também poderem os jovens desta região poderem jogar com outros jovens de outra região, que se não fossem estes torneios era difícil defrontá-los, porque equipas que andam sempre nos distritais durante o ano, é claro que defrontar equipas de Aveiro, do Porto, Coimbra, Lisboa, é mais difícil para uma equipa só do distrital, tinha que andar no nacional. Mas é sempre bom que essas equipas também se desloquem aqui, é sempre salutar. Vão ser então dois fins de semana de muita azáfama por Fornos de Algodres, com muita gente, muitos visitantes. A economia local tem que estar atenta para que possa também satisfazer as necessidades de quem vem, para que ninguém vá incómodo também depois desta competição. E é claro, no índio desportivo, no campo desportivo, são três campos: o sintético da ADFA, depois o pelado do Dr. Moreira da Cruz e o municipal da Serra da Esgalhada. São três campos onde os atletas vão assim frutar também do bom futebol. Sabemos que o calor vai estar por aí, mas isto também é bom também para que os jogos possam ser da melhor maneira. Mas queria eu de facto frisar que na próxima segunda-feira é a apresentação pública deste torneio, precisamente no Mercado Municipal, a partir das 18 horas. Por isso, fica a nota marcada. Depois, na terça-feira, aí sim, fazemos aqui o balanço dessa apresentação, desse torneio, para que tudo possa depois decorrer, então, logo no sábado seguinte, da melhor forma, e esperemos que tudo corra pelo melhor também, assim como neste fim de semana vai haver N torneios, por exemplo na Guarda, em Penalvo do Castelo, em Sorico da Beira, mas em Sorico da Beira é um torneio de interfreguesias, os mais velhos também, mas Penalvo do Castelo e Guarda são torneios de jovens, de formação, e por isso muita animação vai haver por esse campo de fora. E assim encerramos com chave de ouro também estas Letras Serranas de hoje, nesta quinta-feira, e perguntamos agora na próxima terça-feira cá estar então, em princípio, para fazer esses balanços destes torneios e outras notícias também.
1: Um abraço, André Pacheco, então até à próxima terça-feira, um bom fim de semana para ti, e até à próxima, como eu costumo dizer, se não for antes, até à próxima terça-feira.
0: Exatamente, continuação de um bom fim de semana para todo o vasto auditório, e claro, até à próxima terça-feira cá estaremos então para mais umas Letras Serranas também.
1: Foi assim a conversa com o António Pacheco nas Letras Serranas de hoje, que terminou então assim hoje, e agora sim, vamos então para a música. Na próxima terça-feira há mais Letras Serranas, ainda há pouco interrompemos-la, mas agora ela agora vai cantar então até o final. A Paula Fernandes com o tema Juntos. Eu aproveito também para fazer já as minhas despedidas do regresso a casa por esta semana. Vai voltar então na próxima terça-feira, isso mesmo, como eu disse. Amanhã não vou estar cá, mas amanhã é outro tipo de problema, não é o regresso a casa. Mas vou estar também por cá a partir da 1 da manhã, com o Expresso da Madrugada, também na sua emissão de fim de semana. Para todos, boa noite, a continuação de uma ótima semana, e até amanhã.

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7: Bem-vindos, estas são as notícias na Antena Livre. Dois despistes de motociclos ocorridos nos concelhos de Mangualde e Vozela provocaram dois feridos ligeiros. De acordo com o Comando Sub-Regional de Viseu Dom Lafões, da Proteção Civil, o acidente ocorrido em Mangualde, mais concretamente junto à Ponte do Palhês, na Estrada Nacional 232, mobilizou 10 operacionais apoiados por 4 veículos. O Conselho de Ceia volta a afirmar-se como um palco privilegiado para os grandes eventos de ciclismo de montanha, acolhendo no próximo domingo o Campeonato Nacional de PTT Marathon, uma das mais importantes competições do calendário nacional da modalidade. A prova, organizada pela Associação de Ciclismo da Beira Alta e pelo Clube BTT Ceia, com o apoio do município de Ceia, irá reunir os principais atletas nacionais de BTT, que irão disputar os títulos de campeões nacionais nas diversas categorias, num percurso desenhado para evidenciar a exigência técnica e física característica dos trilhos da Serra da Estrela. Com partida e chegada em Ceia, o Campeonato Nacional da XCM promete proporcionar um espetáculo desportivo de elevado nível competitivo, desafiando os participantes a superar percursos exigentes, marcados por fortes desníveis, paisagens únicas e alguns dos mais emblemáticos trilhos da região. A competição integra 3 distâncias distintas: a Maratona Elite, destinada às categorias de Elite e Masters 30 e 35, terá uma extensão de 95 km e cerca de 3.200 metros de acumulado positivo. A Maratona Na curta, reservada aos escalões Masters e femininos, contará com 66 km e aproximadamente 2.200 metros de desnível positivo. Já a prova da meia-maratona, destinada às bicicletas elétricas, as e-bikes, terá uma extensão de 59 km e cerca de 2.100 metros de acumulado positivo. O Parque Municipal de Ceia assumirá o centro nevrálgico da competição, acolhendo a zona da meta, o secretariado, o parque de equipas e as principais estruturas de apoio ao evento, concentrando atletas, equipas técnicas, dirigentes, familiares e público ao longo de todo o dia. No âmbito da Rede Cultural Terras da Transumância, o município de Gouveia celebra mais uma vez a tradição pastoril e o património da Transumância. Desse modo, a Romaria das Ovelhas regressa à freguesia de Arcozelo da Serra no próximo domingo. O programa tem início às 8 da manhã, com uma caminhada interpretativa à paisagem cultural da Ribeira do Boco, uma caminhada orientada de 5 km. As margens da Ribeira do Boco são um livro aberto sobre milénios de história, desde o Neolítico até à herança agropastoril, que moldou a identidade local. No emblemático Penedo dos Mouros, preserva-se uma ligação emocional e simbólica única, onde a paisagem rural materializa a memória viva das comunidades da Serra da Estrela. Neste percurso, envolvemos-nos nesta paisagem cultural como se fôssemos os personagens principais da história encerrada nestes lugares. As temperaturas vão subir nos próximos dias, com sexta-feira, dia 12 de junho, a dever ser o dia mais quente deste período. Segundo o Instituto Português do Mar e da Atmosfera, o IPMA, para hoje as máximas deverão variar entre os 25 e os 35 graus, com valores ligeiramente inferiores em alguns locais da faixa costeira. Amanhã as temperaturas máximas, essas, deverão situar-se entre os 35 e os 40 graus, na generalidade do território. O tempo quente deverá manter-se até sábado. O IPMA prevê ainda céu pouco nublado ou limpo e uma diminuição da intensidade do vento, condições que deverão aumentar a sensação de calor. As temperaturas mínimas, essas também vão subir, podendo aproximar-se ou ultrapassar os 20 graus em alguns locais até à noite de sábado e domingo.
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Faduncho à maneira, um fado por dia com história. E bora lá para mais um espaço de fado na nossa rádio. E hoje decidi trazer por cá uma grande voz da nova geração do fado. É assim que é distinguida pela sua interpretação vigorosa, a presença e uma profunda ligação às suas raízes. Estou a falar de Sara Correia. Cresceu numa família de fadistas, venceu a grande noite do fado com apenas 13 anos. Lançou o seu álbum de estreia, homónimo, em 2018. Seguiu-se do coração em 2020, que foi nomeado para os Latin Grammys e o aclamado Liberdade em 2023. Conquistou recentemente o galardão de melhor artista feminina nos Play Prémios de Música Portuguesa. Tem tido forte projeção mediática e impacto no público através do papel como mentora no programa The Voice Portugal. Ora, e hoje trago Sara Correia com esse poderoso Liberdade. Um aclamado terceiro álbum de estúdio da fadista, lançado originalmente no final de 2023, o disco consolidou a artista como uma das maiores do país, um fenómeno do fado contemporâneo. O álbum representa um marco na sua carreira ao equilibrar a pureza do fado tradicional com sonoridades modernas. Lançado em 2023, Liberdade, o tema homónimo que dá título ao álbum, e reflete o teor pessoal e livre do projeto. Depois não podemos esquecer-nos de Shellas, o single que serve como um bilhete de identidade da fadista, que homenageia o bairro de Lisboa onde nasceu, e Marcha da Perdição, outro dos temas centrais que integram o alinhamento da sua turnê. O sucesso deste trabalho levou a fadista numa vasta digressão mundial, com concertos esgotados em palcos prestigiados como o Coliseu do Porto e palcos internacionais. Mas, não menos importante, é o palco da nossa rádio. Aí está, para cantar para todos nós, Sara Correia com Liberdade. Sou

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5: 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Boa noite. São 21 horas.
6: O Estado paga 2 milhões e 300 mil euros por dia em baixas médicas. É o destaque desta edição do Pulsar Económico.

A despesa do Estado com subsídios de doença atingiu um valor recorde no ano passado, fixando-se em cerca de 840 milhões de euros, o que se traduz num gasto médio diário de 2 milhões e 300 mil euros. De acordo com o Ministério do Trabalho, Solidariedade e Segurança Social, este valor representa um aumento de quase 65% em comparação com os números registados em 2019, ano pré-pandemia. Este crescimento, acentuado na fatura das baixas médicas, tem preocupado o Governo, especialmente no contexto em que a taxa de desemprego está em mínimos históricos e o emprego continua a crescer. Para tentar conter esta trajetória de subida e combater possíveis situações de fraude, o Governo está a avançar com um plano de controlo rigoroso e já ativou as juntas médicas para a verificação de incapacidades temporárias para detectar abusos no sistema. O plano de ação inclui uma articulação mais estreita com os serviços de saúde que emitem os atestados médicos e uma maior celeridade na convocação dos beneficiários para exames de revisão pela Segurança Social. O Ministério das Finanças anunciou que a autoridade tributária concluiu a liquidação de mais de 3 milhões e 200 mil declarações de IRS até ao início de junho, assegurando que o processo de validação e reembolso está a decorrer com toda a normalidade. Segundo os dados oficiais, já foram pagos mais de 1 milhão e 800 mil reembolsos, num valor global que supera os 1.700 milhões de euros. Além disso, a tutela destaca que o prazo médio de pagamento para quem beneficia do IRS automático diminuiu face ao ano passado, fixando-se atualmente nos 11 dias. Apesar dos números globais positivos apresentados pelo Governo, as estatísticas deixam de fora a situação de quem preenche a declaração pelas vias normais e não pelo modelo automático, nomeadamente os trabalhadores independentes da categoria B. Sobre estes casos mais complexos que motivaram queixas dos contabilistas, o Ministério não adianta o tempo médio de espera atual. A campanha de entrega do IRS, que é exclusivamente digital, decorre até 30 de junho. O sistema de depósito e reembolso recolheu mais de 10 milhões de embalagens nos seus primeiros dois meses de funcionamento, através dos mais de 2.500 pontos Volta instalados no país. A Associação SDR Portugal, responsável pela gestão do projeto, destaca a coincidência simbólica desta meta, alcançada ontem, 10 de junho, e equivalente a uma embalagem por cada um dos 10 milhões de habitantes. O sistema permite aos consumidores receberem de volta o depósito de 10 cêntimos pago na compra de garrafas e latas de bebidas de uso único, de plástico, metal e alumínio com capacidade inferior a 3 litros, bastando para isso entregá-las nestes pontos de recolha. Até ao dia 9 de agosto, o SDR funciona num período de transição em que coexistem produtos com e sem o símbolo Volta, sendo que apenas as embalagens identificadas com este símbolo pagam taxa no momento de compra e são aceites pelas máquinas. Para serem elegíveis para reembolso, que pode assumir a forma de vale em numerário, desconto em loja, saldo em cartão de fidelização ou doação a instituições, as embalagens têm de ter o código de barras legível, estar vazias, não amolgadas e, no caso das garrafas, incluir a respectiva tampa. A Autoridade Tributária e Aduaneira esclarece as regras relativas à retenção da fonte em sede de IRS para os trabalhadores independentes, sublinhando que esta obrigação depende do volume de faturação e da natureza do cliente. Estão obrigados a efetuar a retenção na fonte os profissionais com rendimentos que tenham superado os 15 mil euros no ano anterior ou que venham a ultrapassar esse montante no decorrer do ano corrente, desde que os serviços sejam prestados a entidades que disponham de contabilidade organizada. Se o cliente for um particular sem atividade comercial, a retenção nunca é aplicada, independentemente dos valores oferidos. As taxas aplicáveis variam consoante a tipologia da atividade desenvolvida, fixando-se em 23% para as profissões expressamente previstas na tabela do artigo 151 do CIRS, como médicos, advogados ou arquitetos, e em 11,5% para atividades de natureza mais genérica ou atos isolados, existindo ainda taxas específicas de 16,5% e de 20% para setores como a propriedade intelectual e a investigação científica. Adicionalmente, o Fisco relembra que qualquer pessoa singular que inicie uma atividade por conta própria deve submeter obrigatoriamente a respectiva declaração de início de atividade no Portal das Finanças antes de começar a faturar.
As reclamações relacionadas com os serviços digitais dirigidas à Anacom triplicaram no primeiro trimestre de 2026, atingindo um total de 98 queixas face ao mesmo período do ano passado. A Meta, dona do Instagram, Facebook e WhatsApp, esteve no centro das atenções ao concentrar mais de metade destas ocorrências. O Instagram liderou a lista com 29% das queixas, seguido de perto pelo Facebook com 27%, enquanto o WhatsApp e o TikTok registaram 4% cada. A maioria destas contestações visou plataformas de muito grande dimensão ou sediadas noutros Estados-membros da União Europeia. O principal motivo de descontentamento dos utilizadores, correspondendo a 55% do total, foi a suspensão, restrição ou remoção considerada indevida de contas e conteúdos devido a alegadas infrações aos termos do serviço. O tratamento dado às reclamações pelas próprias plataformas foi a categoria que registou o maior crescimento. Houve ainda espaço para 25 queixas sobre a denúncia de conteúdos ilegais, sendo que o regulador português acabou por encaminhar 38 processos com indícios de infração do regulamento dos serviços digitais para congêneres europeias, maioritariamente para a Irlanda.

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0: bom dia, muito bom dia.
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2: Caminhe com passos firmes em direção aos seus sonhos e lembre-se, a mente cria, o sonho reforça, o coração fortalece, a determinação atrai e a fé conquista. Ser positivo não significa que você nunca terá pensamentos negativos, significa que você não permitirá que eles comandem a sua vida. Boa noite, bom trabalho, boa viagem. Seja qual for a forma em que nos esteja ouvindo, seja bem-vindo a mais uma edição do Expresso da Noite, aqui na sua antena livre, 89.6 em frequência modulada. Essa edição, então, referente ao dia 11 de junho, é o 162º dia do ano e faltam 203 dias para este mesmo ano acabar, é dia, então, de São Barnabé, apóstolo, e dizer-lhe que estamos, então, prontinhos para iniciar e dizer-lhe que estamos com 21 graus aqui em Gouveia, 23 para a Guarda, 25 para Almeida, 24 para Freixeneda, 25 para Pinhal, 25 para Almeida, 26 para Vila Nova de Foscou, para Freixel, 26 para Mirandela, 26 para Vila Boca da Guiar, 23 para o Peixe da Régua, 24 para Sendim, 25 para Taboja do Carregal, 23 para Pena Verde, 25 para Castro da Aire, 23 para o Porto também, 23, para Moldes, 23, para Aveiro, 23, para Alcofre e Santa Cruz da Trapa, 24, para Cantanhede, 25, para a Figueira da Foz, 22, para Soure, 25 também, para Coimbra, 25, ainda para Miranda do Corvo, 25, para Leiria e Pombal, 22, e dizer-lhe que para Vampilhós da Serra, 25, e também para o Fundão, 27, para Castelo Branco, 28, e dizer-lhe então que também para Pampilhosa, para a Luz, assim que é 25 graus. E vamos lá então agora iniciar a nossa edição, habitualmente agora com um faducho à maneira. Vamos lá então escutar Sara Correia com o tema Liberdade. É isso mesmo. Boa noite.
3: Liberdade. Um fado por dia com história. E bora lá para mais um espaço de fado na nossa rádio. E hoje decidi trazer por cá uma grande voz da nova geração do fado. É assim que é distinguida pela sua interpretação vigorosa, a presença e uma profunda ligação às suas raízes. Estou a falar de Sara Correia. Cresceu numa família de fadistas, venceu a grande noite do fado com apenas 13 anos. Lançou o seu álbum de estreia, homónimo, em 2018. Seguiu-se do Coração em 2020, que foi nomeado para os Latin Grammys, e o aclamado Liberdade em 2023. Conquistou recentemente o galardão de melhor artista feminina nos Play Prémios de Música Portuguesa. Tem tido forte projeção mediática.

e impacto no público através do papel como mentora no programa The Voice Portugal. Ora, e hoje trago Sara Correia com esse poderoso Liberdade, um aclamado terceiro álbum de estúdio da fadista, lançado originalmente no final de 2023. O disco consolidou a artista como uma das maiores do país, um fenómeno do fado contemporâneo. O álbum representa um marco na sua carreira ao equilibrar a pureza do fado tradicional com sonoridades modernas. Lançado em 2023, Liberdade, o tema homónimo que dá título ao álbum, e reflete o teor pessoal e livre do projeto. Depois não podemos esquecer-nos de Chelas, o single que serve como um bilhete de identidade da fadista, que homenageia o bairro de Lisboa onde nasceu, e Marcha da Perdição, outro dos temas centrais que integram o alinhamento da sua turnê. O sucesso deste trabalho levou a fadista numa vasta digressão mundial, com concertos esgotados em palcos prestigiados como o Coliseu do Porto e palcos internacionais. Mas, não menos importante, é o palco da nossa rádio. Aí está, para cantar para todos nós, Sara Correia com Liberdade. Sou

0: E foi então assim, foi de um chá maneiro com a Sara Correia. Liberdade, vamos lá então para o telefone e começamos aí então por Coimbra. Paulo Garcia, muito boa noite.
1: Boa noite, Sr. António.
0: Então como é que vai o meu amigo?
1: Bem dispostos, possíveis, possíveis,
0: não é? Exatamente. Olha, e diga-me
1: muito calor já, muito calor.
0: Muito calor mesmo. E diga-me então uma coisa, meu amigo. São duas lágrimas, Tony Carreira. Quem é que vai dedicar-lhe?
1: Vou dedicar para algumas pessoas que me vieram assim à cabeça, porque eu não tenho aqui a lista.
0: Muito bem.
1: Para a minha mãe, para a minha família, para os meus primos e tios. Vai para aquela senhora da Polónia. E
0: Joaquim da Ana Maria.
1: Acho que ele está doente. Rapidinho, para o senhor da Lousã. Para aquela malta toda da Madeira dos Açores, para aquela senhora de Cadima, também para aquela senhora da Figueira da Foz,
0: Rosa Maria,
1: também aquela senhora da Aveira, que não sei como é
0: que se chama,
1: exatamente, que ele deve lá andar à volta das couves, deve que não roubam os couves aos morangos, não é?
0: É isso mesmo.
1: Para ele toda a família, para aquele senhor também da Oliveira do Hospital, pronto, e ali na Rosa Moquim.
0: Sim.
1: Era o seu Eduardo e o seu filhota, vai para o Sr. António,
0: muito obrigado.
1: Sua esposa, filhota e para a mana. Vou para todos uma boa noite, que teve a
0: coisinha
1: que veja uma boa vez, que teve a trabalhar um bom trabalho.
0: Muito obrigado, um grande abraço e um beijinho para a mãe. Até amanhã, se Deus quiser, está bem, Paulo?
1: Obrigado,
0: até amanhã,
1: boa noite.
0: Até amanhã,
1: obrigado.
0: Boa noite. E vamos ver o telefone da Arménia e Paiva. Muito boa noite.
2: Boa noite.
0: O Arménia, então como é que vai, meu amigo?
2: Estou bem.
0: Ainda bem. Olha, diga-me então, Conquistador da 25, para quem é que vai?
2: Para eu ouvir, para vocês aí, para o nosso amigo Carlos Ferreira de Luxemburgo,
0: sim.
2: A nossa amiga Cristina Ferreira, que ela tem
0: muito
2: um gosto
0: bem.
2: De música também.
0: Claro que sim.
2: Todos aqueles que me dedicam e a todos os que estão a ouvir com uma boa noite.
0: Muito obrigado,
2: um bom dia de sexta-feira.
0: Exatamente, bom. E olha, e véspera de fim de semana. Um grande abraço ainda para si. Olha, e até amanhã, se Deus quiser, também, Arménio.
2: Obrigado.
0: Até amanhã, até amanhã. E vamos agora nós seguindo Duas Lágrimas, Tony Carreira. Se quiser aparecer por aí, 2345-5397 ou o móvel 96406721.

0: são duas lágrimas, a voz de Tony Carreira, por cá. Bateram livre e vamos lá então para o telefone e dar um saltinho até à linda cidade de Aveiro, Veneza de Portugal, onde temos um amigo Armando Trancoso, que é turbiscoso, mas está em Aveiro. Muito boa noite, meu amigo.
1: Uma excelente noite para si, para a esposa, para todos os colegas, para as filhas, sempre para todo o auditório também.
0: Muito obrigado. Olha, está tudo bem consigo, Armando?
1: Está aqui a dar banho às galinhas.
0: Banho às galinhas. É assim mesmo, é assim mesmo. Olha, diga-me então uma coisa. Muito bem. Olha, vamos então junto com a música que pediu o Armando e Paiva na loja Conquistador dos Da Vinci, recordando aqui há uns aninhos atrás.
1: Bem, eu vou ler com ele.
0: Exatamente. Olhe,
1: ao contrário, era melhor para o seu acontecimento.
0: Olha, e vamos então indicar a quem, meu amigo?
1: Vou indicar para o seu António Macedo, para a esposa, Ana Cristina, para a sua filhota, para o seu genro, para a sua mana, para a sua família, para todos os seus colegas e respectivas vinhos, esquecendo mais uma vez a Ana Cristina Ferreira e toda a sua família também. Para o Sr. Arménio Paiva, mas espero bem que ele conduza bem, vai conduzir direitinho.
0: Exatamente.
1: Vamos até emoção.
0: Ah, ele sabe conduzir, certamente.
1: Para o Sr. Paulo Garcia, para o Sr. Ruben, para o Sr. Palácio Nobre e Esposa, o Sr. O outro senhor da Madeira, que eu esqueci o nome.
0: O Plácido Nobre e já abriu.
1: Já abriu. O esposo, o Plácido Nobre já tinha dito, para a Dona Filomena Pedro, para a Dona Terezinha dos Queijos e marido, para a Dona Rosalina e marido, para a Dona Gracinda, para o Sr. Fernando Silva, para a Dona Lucinda Costa, Dona Delos Almeida, Dona Aldina Rosa Marquim, e respectivas famílias, as pessoas que eu mencionei.
0: Muito obrigado.
1: Desejo a todos a continuação de uma excelente quinta-feira. Beijinhos e abraços para todos. E agora, olha, só volto a falar consigo lá para o dia 12 deste mês.
0: Faz muito bem. Falar. E eu espero cá por si. Olha, um grande abraço para si. Tudo bom. Bom trabalho e até amanhã.
1: Não sei se será fácil amanhã, porque amanhã
0: há
1: festa,
0: há festa. Há festa, há festa, há festa no Torreiro. Um grande abraço, irmão, está bem? E até amanhã, Sr. José, até amanhã, até amanhã. E vamos lá então agora aqui ao telefone, tenho amigo Eduardo Mota. Eduardo, muito boa noite.
2: Oh, amigo António, Marcelo e companhia, toda a habitada de Tanteiro e do Rei, para todos quando ligam e não querem ligar e quem quer ouvir e quem não quer ouvir.
0: Exatamente, é isso mesmo. Olha, está cheio de razão. E diga-me então uma coisa, vamos ouvir aqui, Botafogo.
2: Espera aí, uma coisa. Já tenho aqui o prémio que vocês mandaram.
0: Muito bem, faz muito bem. Olha, diga-me uma coisa, Botafogo.
2: Só vou ligar ao fim de acabar o programa.
0: Muito bem. Botafogo no Terreiro, com o Martinha, quem é que vai dedicar?
2: Vai para um amigo que chama, que é Genier. Ah, já, era Genier, mas hoje
0: é. Agora já não é, já não passa por todas, então. Muito obrigado.
2: Para a dona...
0: Virginia.
2: Tem o Sarandinho em Gouveia, chama-se Concha.
0: Está Concha, muito bem.
2: Concha, que é para estarmos a perder muito tempo. Para todas as pessoas que eu digo e costumam ligar para mim.
0: Muito obrigado.
2: Que é para estarmos a perder muito tempo. E depois amanhã estiver. E quero para todos as caminhadas que ontem tivemos.
0: Sim, sim. Correu bem, não foi?
2: Graças a Deus correu tudo bem.
0: É o que interessa.
2: Foi lacradinhos.
0: Muito bem. Amigo.
2: E depois ainda fui ter a caravana ao Rio, onde eu já estou nomeado mordomo para o ano.
0: Muito bem.
2: Pronto, para toda essa família toda.
0: Muito obrigado.
2: Estamos a perder muito tempo, para todos que digam para mim, e eu digo para eles também.
0: Muito obrigado.
2: Um grande abraço. Com todo o respeito, um beijinho para todas as senhoras.
0: Muito obrigado.
2: E já para a senhora. E vou pôr o outro descanso para todos.
0: Muito obrigado. Um grande abraço.
2: Amanhã, muito bem.
0: Um grande abraço, meu amigo.
2: Agora só vou pôr.
0: E até amanhã.
2: Quando vocês acabarem de ligar.
0: Muito bem. Um grande abraço e até amanhã. Se vocês também, Eduardo.
2: Obrigadinho por o que me mandaram.
0: Ah, muito obrigado. Não tem nada que agradecer. É mesmo assim mesmo.
2: Já está, já tenho aqui ao fundo dos pés.
0: Muito obrigado, amigo. Até amanhã.
2: Quando vocês ligarem.
0: Até amanhã, até amanhã, até amanhã. Seja um abraço para si também. Até amanhã, se os quiserem. Vamos para então agora no nosso sino.
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0: E vamos lá então. Somos assim, prometemos e cumprimos. E vamos lá então, Da Vinci, Conquistador. De novo aí para você, conta 2-3455-3971, móvel 964-067-212.

0: E foi então assim que estivemos a ouvir os Da Vinci, Conquistador. Foi exatamente o Hermenio Paiva na Lousa que pediu, e depois também seguido do Hermano Trancoso na linda Seta Aveiro. Vamos lá então agora seguinte para o telefone e vamos então saber quem temos por lá. Minha amiga Cesária, muito boa noite.
1: Boa noite, Sr. António Macedo.
0: Então, como é que vai a minha amiga?
1: Olha, para aqui vou, vida trazendo. Cantei e agora fui estender a ouvir-vos.
0: É assim mesmo. Olha, diga-me aí uma coisa. Vamos ouvir também aqui, juntamente com o amigo Eduardo Mota, Botafogo, no terreiro, com o Martim. A quem é que vai dedicar a minha amiga?
1: Mas o fogo é...
0: Sim, fogo, este, é exatamente. E a quem é que vai dedicar?
1: Ele anda por aí muito grande.
0: Pois anda, pois anda.
1: Vamos dedicar aos senhores madeirenses. Vamos estar com muita demora para os senhores madeirenses todos em geral lá, de Plácio e a senhores de Abreu, da Silvena, e aqui para os nossos conterrâneos, Carlos Moraes e esposa, para o senhor Vérez, para o senhor Carlos, para Coimbra, para a dona Lola e dona Lucinda e dona Maria e senhor Joaquim, é o mal da tua. E passou a sua filha.
0: Muito obrigada.
1: E para vocês os dois, aquele beijinho de amizade, e até amanhã.
0: Até amanhã, filho. Minha amiga, até amanhã, se os quiserem, um beijinho para si, está bem?
1: Até os nossos bombeiros, que também, que eles ali, os participantes de Catania, também estão ouvidos.
0: Pois é. Olha, um grande beijinho, então, até amanhã, se os quiserem, está bem, sério.
1: Até amanhã,
0: minha amiga. E vamos agora seguindo, Botafogo no terreiro. É o Martim. E de novo aí por vossa conta ficam então 2345513979 móvel 964067212.

0: E foi então assim que estivemos por aí ouvir juntinhos nos 89.6, a ter um livre a partir de Gouveia. Botafogo no terreiro. Botafogo no terreiro, que eu quero é chegar primeiro para dançar com a moreninha. E amanhã? Pode ser minha. Vamos lá então para o telefone de Lourdes Almeida. Muito boa noite.
1: Boa noite,
0: António Macedo. Então, está tudo bem, minha amiga, e consigo também.
1: Vai-se andando, tem que ser.
0: Tem que ser um dia cada vez.
1: Até o vento é quente.
0: Pois, até o vento é quente, mesmo.
1: Olha, bem, já hoje ouvi, foi nesta emissora, que a temperatura tropical.
0: Temperatura tropical, não é?
1: Sim.
0: É isso mesmo, minha amiga. Olha, e diga-me então, carta para a mãe, Gilberto Amaral, a quem é que vai dedicar?
1: À filha, filhos, netos. À senhora Armando Trancoso. Um beijinho para ele, tudo bom. E vai para a Lucinda Costa, vai para a Rosa Maria da Figueira da Foz, vai para a Fátima Gonçalves, vai para o Arménio Paiva. E vai para todos os ouvintes que me estão a ouvir e participantes, que é muita gente.
0: Pois é, minha amiga, pois é.
1: Tudo bom para eles, saúde para todos. E vai
0: muito
1: para
0: obrigada.
1: O António Macedo, um beijinho. Vai
0: muito
1: para
0: obrigada.
1: A Martina, vai para a filha e para o Zero, para a sua irmã e para o resto da família.
0: Muito obrigada, minha amiga.
1: E uma boa noite de descanso e até amanhã, se
0: Até amanhã, minha amiga, até amanhã, se tu quiseres.
1: Saúde para todos.
0: Saúde para todos, é isso mesmo, para si também, para o marido, tudo bom, está bem? Até amanhã, um grande beijinho, até amanhã, até amanhã, se tu quiser, Dolores, até amanhã. E vamos ouvir o telefone, amiga Lola, muito boa noite.
2: Boa noite, Pedrinho António Macedo.
0: Então, como é que vai a minha amiga Lola?
2: Estou sentada a ouvir a Pedrinho António Macedo.
0: Faz muito bem. Olha, diga-me então uma coisa, vamos ouvir aqui, juntamente com a Dolores Almeida, carta para uma mãe, Gilberto Amaral, a quem é que vai dedicar?
2: A Pedrinha António Macedo, a dona minha madrinha Virgínia, a sua irmã, ao seu gelo e à sua filha, com beijinho. A tua mãe dos netos e toma a tua mãe dos filhos e toma o neto. Vai para a dona Cesária, que está agora ali com beijinho para ela. Com a Carlos Moraes e a dona Maria Céu, com beijinho. Vai para o seu Joaquim, que dá para a hora e para a dona Maria, com beijinho. Vai para a dona Luz, que já lhe levaram a sua filha e a minha filha. Vai para o Rubens de França e também com beijinho. Vai para a Lina Rosa Novinho. Vai para a Dona Rosalina. Vai para a Dona Tinha de Queijo. Vai para a Borquera. Armando.
0: Sim, sim.
2: Um cheiro da Fina de Correia.
0: Muito bem.
2: Vai para a Dona Cita Ramon. Para a minha linha terra. Para o senhor Costa, esposa e filhos. Para a Freira. Para todos os líderes. Da Papa Deia, para o seu Costa Nobre e seu filho, seu família, como eu disse. Para o senhor Zé Abreu e seu amigo, como eu disse. Vai para a Maria Armanda, vai para o senhor Costa, vai para todos.
0: Muito bem.
2: Vai para a dona.
0: É isso mais ou menos, minha amiga. Olha, para si. Muito bem. Um grande beijinho para si também.
2: Até
0: amanhã, se os quiser. Um grande beijinho para si, um abraço para António de Paropólio. E até amanhã, se os quiser, minha amiga. Está bem? Até amanhã, até amanhã, se os quiser. Até amanhã. Obrigado. Vamos ler então carta para uma mãe, Gilberto Amaral. A vida Lola, que nos ouve então em Penela. De novo aí por vossa conta, o 23455. De Lourdes Almeida, exatamente. De Lourdes Almeida, que nos ouve em Penela. Vamos lá então. 2345513971 móvel 964067212.

0: E foi assim que estivemos a ouvir Gilberto Amaral, Carta para uma Mãe. E vamos lá então agora dar um saltinho até à Reta do Budiosa, a Viseu, para falarmos com a amiga Feliz Bela. Feliz Bela, muito boa noite. Boa noite, aqui.
1: António.
0: Boa noite, como está a minha amiga?
1: Vamos andando um dia de cada vez.
0: Pois tem que ser, minha amiga. Olha, diga-me então uma coisa. Vamos ouvir a seu pedido a lixa com o amigo Jorge Ferreira. Quem é que vai dedicar?
1: Olha, vou dedicar ao meu marido um beijinho para os meus três filhos, minhas três noras e para os meus dois netinhos, um beijinho muito grande. E vou dedicar a toda a família e amigos e a Aldina Rosa de Moquim, Senhor Silvério, Dona Olga de Viseu, Dona Rosalina, Ruben do Sul de França, e vai também para aquela família toda da Calheta da Madeira, um beijinho muito grande. Armando Trancoso, Armando Paiva, vai para a sua irmã, um beijinho também.
0: Muito obrigada.
1: A Dona Lola, as melhoras, tudo de bom, um beijinho. E Fernando de Pombal também, Lourdes Guimarães, Ana Maria do Touro, Lucinda Costa, Vera Lúcia e Joaquim, sua esposa Maria, um beijinho, que tenha uma boa noite, descanso,
0: Deus querido,
1: um beijinho muito grande. E Vasco Costa e Lourdes de Mozelos, Luís de Mozelos e Dona Terezinha dos Feijinhos, Isabel Costa, Eduardo Mota. E vai também para a Dona Irene de Fornos Algordes.
0: Muito bem.
1: Um beijinho muito grande para si, Sr. António. Um beijinho.
0: Muito obrigada, minha amiga.
1: E para a sua mulher também, toda a sua família. E olha, digo-lhe até amanhã.
0: Até amanhã, se quiser. Muito obrigada, minha amiga. Até amanhã, se tu quiser também. Olhe e protejas, porque o calor é muito, não é? Até amanhã, até amanhã, Feliz Bela.
1: Não pode calor, não.
0: Pois não, nem pode. Até amanhã, se tu quiser. Um beijinho para si, um abraço para o marido. Até amanhã, se tu quiser. E vamos agora seguindo com a lixa, Jorge Ferreira. Se quiser aparecer por aí, faça o favor. 2345513977 ou móvel 964066721.

0: E foi então assim que estamos a ouvir a lixa com Jorge Ferreira. Vamos lá então agora saber quem temos do outro lado. Amigo Fernando Silva, muito boa noite.
1: Muito bem, António.
0: Então como é que está o meu amigo?
1: Estou sentadinho à banda, à piscina.
0: Faz muito bem. Olha, se pudeste também ir lá para fora, mas não dá, não dá. Olha, diga-me então uma coisa.
1: Olha que estava Jorge Ferreira a cantar, a dizer que a mulher é bem fina. Nem todas as almas até estão bem gordinhas.
0: Pois é. Olha, diga-me então, vamos ouvir aqui Amor Divino com José Malhou e a filha Ana Malhou. A quem é que vai dedicar?
1: É, para si, vai para a Dona Virgínia, para a sua menina, para o seu genro, para a sua mana, para as suas filhinhas, filhinhas, para todos os nossos amiguinhos e amiguinhas.
0: Muito obrigado.
1: Para ser o Paulo Ferreira, na Suíça, o Paulo no Luxemburgo, o Ruben no filho.
0: O sul de França também.
1: O António
0: nos Estados Unidos da América, sim, sim.
1: É para todos.
0: Muito obrigado.
1: Para também os magrinhos, são crises, também muitas crises. É para todo o mundo.
0: Muito obrigado.
1: Um grande abraço.
0: Igualmente, meu amigo. Até amanhã, se os quiser, está bem? Até amanhã.
1: Amanhã não estou cá.
0: Pronto, fica para a semana. Um grande abraço, está bem, Fernando? Tudo bom para si, está bem? Obrigado, igualmente. Vamos aqui ao telefone, temos a amiga Elizabeth em Fornos de Algodres. Amiga, muito boa noite.
2: Natório, boa noite.
0: Boa noite, como é que está a minha amiga hoje?
2: Olha, estou melhor, estou bem caminhando na cama, estica
0: pois,
2: a dica.
0: Exatamente,
2: bom,
0: faz muito bem, é assim mesmo. Olha, e diga-me então, pois tem que ser, diga-me então, Amor Divino com José Malhou e Ana Malhou, vai para quem?
2: Olha, vai para as minhas irmãs, vai para si, para a sua esposa. Vai para a Madeira e para os Açores, vai para a Dona Isália, vai para essa gente toda que somos uma família.
0: Exatamente, claro que sim.
2: E vocês tenham boa viagem, tudo
0: muito
2: corra
0: obrigado,
2: bem com vocês.
0: Amiga.
2: E até amanhã.
0: Até amanhã, minha amiga. Olha, um grande beijinho para a sua irmã que ontem apareceu por cá também. Olha, pode ser que apareça hoje outra vez. Olha, uma boa noite e até amanhã, se você já está bem.
2: Obrigado.
0: Até amanhã, até amanhã. Muito obrigado. E vamos indo agora seguindo, Amor Divino. É o José Malhou e Ana Malhou.
3: Eu sou abençoada.
0: E então, olha, como podemos abrir a primeira hora do
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0: Do espaço Expresso da Noite. E vamos lá então agora a seguir. Voltamos então depois para a segunda hora.

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6: 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São 22 horas.
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Ora, muito boa noite, cá estamos nós então prontinhos para mais 50 minutos então de boa música. Olha, é só ligar o 2345-5397 ou o móvel 964067212 e vamos lá então, olha, saber como é que está. É isso mesmo. Vamos então passar a música pedida pelo amigo Carlos Ferreira, que está no Luxemburgo. Ele dedica então a toda a família que nos ouve em Miranda do Corvo, dedica também então a António Serra, ao Arbenio Paiva, na Lousa, a todo o auditório que nos ouve na Ilha da Madeira e também a todo, ou seja, ao Jada Abreu, Plácido Nóbrega e também à Agostinha Pestana e à Filomena Pedro. E diga também a toda a equipa a Rádio Antena Livre com votos de uma boa noite. Ainda com ele está, com quem ele está por lá prontinho, se vai passar a noite em Paris. Em Paris, não, Luxemburgo. E vamos nós então, é o que faz estar a olhar aqui para as mensagens SMS. Vamos lá então agora nós seguindo e claro que dizer-lhe. 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E vamos lá então seguindo com Ikefield, a Notre Dame.

0: E foi assim que vamos ouvir aí a Notre Dame com Highfield, de então do amigo Carlos Ferreira no Luxemburgo. E vamos indo agora para os telefones e começamos aqui por Vila Nova de Paiva, por Touro. Amiga Ana Maria, muito boa noite.
1: Boa noite, Sr. António Macedo. Pode-me aqui estar a dar ao dedo, mas eu qualquer dia não sei.
0: Olha, desculpe se eu for culpado. Olha, e depois, um dia passo por aí e pago. Olha, diga-me então uma coisa, minha amiga. Vamos ouvir aqui a seu pedido a Casa Amarela Marco Paulo. Quem é que quer dedicar?
1: Olha, vai para si, vai para a Dona Virgínia, vai para a sua mana e para a família. Vai para a Dona Aldina Rosa, o Sr. João Machado e a prima Feliz Bela para Viseu, a Teresa de Quintela da Lapa, o Vasco para Mangual e as mulheres da esposa, Eduardo Mota e a Irene de Fornos de Algodres, a Dona Rosalina de Santa Cruz da Trapa, a Alice de Negrelos, o Sr. Joaquim de Rio Torto, o Sr. Joaquim de Santiaguinho, e o Sr. José Coelho de São Pedro de Prança, e para a Vera Lúcia, e para a Madeira e para os Açores, tudo de bom e até amanhã, se Deus quiser.
0: Até amanhã, se Deus quiser, minha amiga. Olha, um grande beijinho para si, uma santa noite, e até amanhã, se Deus quiser, está bem?
1: Até amanhã.
0: Até amanhã, noite, até amanhã, boa noite. E vamos então, que o telefone não tem a amiga Rosalina, em Santa Cruz da Trapa. Como é que vai?
2: Olá, Sr. António, boa noite.
0: Boa noite, peço estar a falar constipada, não está?
2: Apanhei uma vez e agora a tratar o guado. Amanhã meti uma máscara, apanhei as ervas, os panás.
0: Pois é, meu
2: agora
0: Deus.
2: Foi deitar às cabras, não veio a máscara, olha.
0: Pois foi, pois foi.
2: Deu-me para aterrar, por isso é que eu só liguei agora. Pois aí é quase uma hora a aterrar, mais para os bordes atrás
0: das cabras. Nota-se bem, minha amiga, nota-se bem, muito bem mesmo. Olha,
2: não,
0: diga-me então.
2: A garganta fica logo a rasca.
0: Pois fica, pois fica.
2: Olha, vai então para todos os amiguinhos e amiguinhas, está a Dona Ana Maria, que era a que estava aqui ao meu lado.
0: Sim.
2: Tudo de bom para a senhora, que tenha uma boa noite.
0: Muito obrigado, igualmente assim também.
2: Maria, o Sr. Pedaço Nova, o Sr. José Abreu, a Dona Maria e o Sr. Joaquim, a Dona Vera Lúcia e a filha Beatriz, a Dona Lola e os filhos, e a Dona Aldina Rosa, o Sr. Fernando do Pombal, que já foi dos primeiros.
0: Sim, pois foi.
2: E o Sr. Hernando de Abreu.
0: Tranquilos em haver.
2: E a Dona Feliz Bela, a Dona Terezinha, a Dona Ana Maria já disse, o Sr. Eduardo Mota e o Sr. Silvério Vila Seco, e todos
0: muito bem.
2: Os ouvintes do participante, para a sua nana, para a sua filha, para o seu genro, para si, para a Dona Virgínia. Tenham todos uma boa
0: muito
2: noite.
0: Obrigado, minha amiga.
2: Descanso e até amanhã.
0: Até amanhã, um abraço para o marido, olha, uma santa Maria, aproveito para descansar,
2: obrigado,
0: porque bem precisa. Até amanhã, se tu quiser, está bem? Até amanhã, sim, até amanhã, sim. Minha amiga. E vamos dar seguindo, Casa Amarela, Marco Paulo. Pedido pela amiga.

0: E o vigilante continua olhando pela casa. Casa Amarela, Marco Paulo, pedindo também pela amiga Ana Maria, que nos ouve então em Touro, Vila Nova de Paiva. Altura ideal. E momento ideal para darmos um saltinho até a New Jersey.
1: Agora acabou,
0: é isso mesmo. Boa noite até a New Jersey. Amigo António, muito boa noite.
2: Boa noite, amigo António.
0: Então, como é que vai,
2: noite,
0: meu amigo?
2: Tudo bem para toda. Tudo bem, graças a Deus, e comigo.
0: Também, está tudo, está tudo em ordem, meu amigo, está tudo em ordem.
2: Olha,
0: e diga. está aí muito calor. Olha, e diga-me uma coisa, quero ouvir Cabelo Branco e a Saudade com Alfredo Marceneiro. Quem é que vai dedicar, meu amigo?
2: Olha, vou dedicar para toda a família da Antena Livre de Gouveia, para a Madeira, para os Açores, também para o Luxemburgo, uhum, e para todos os imigrantes.
0: Muito obrigado.
2: Com uma boa noite para todos. Uhum. E para aqueles que estão doentes, rápidas melhoras.
0: Muito bem. Uhum.
2: E assim, amigo António, será até uma próxima, até amanhã.
0: Até amanhã, até uma próxima.
2: Se quiser, a gente não empata muito.
0: Exatamente.
2: Há outra linha, não é?
0: Olha, um grande abraço.
2: Um cordial abraço, amigo António.
0: Igualmente para si, prazer, aquele abraço. Olha, e muito sucesso aí pelas terras de Tio Sam também, meu amigo. Um grande abraço, foi um prazer tê-lo por cá também.
2: Obrigado.
0: E vamos então agora seguindo, dá-me um beijo, Zé Mar, ou dá-me um beijinho, Zé Mar, pedindo então pela amiga Rosalina em Santa Cruz da Trapa.

0: E foi tudo assim que estivemos a ouvir Dá-me um beijinho com a Zé Mar, a pedido da amiga Rosalina em Santa Cruz da Trapa. Estamos ainda para passar a música de meu amigo António, que nos ouve lá em New Jersey. Vamos então agora até Severo de Vulga, minha terra natal, onde tenho por lá a minha irmã. Minha irmã, muito boa noite.
1: Olá, mano. Olá, boa noite.
0: Boa noite, boa noite. Como é que vais?
1: Graças a Deus estou bem, mano. Até quando Deus quiser, né?
0: Exatamente, enquanto Deus quiser. Olha e diz-me então uma coisa. Vamos ouvir aqui Peter Holm, Mónia, recordando. A quem é que vais dedicar?
1: Oh, mano, para ti, para a tua esposa, para todas as pessoas que estão escutando a rádio.
0: Muito bem.
1: Está bem, mano? Uhum. Para o pessoal dos Açores da Madeira e para os nossos imigrantes e também para os doentes. Para as pessoas que estão só também.
0: Muito bem, muito bem. Olha, um grande beijinho então para ti. Até amanhã, se Deus quiser, está bem?
1: Para ti também, mano. Muito obrigada.
0: Muito obrigado. Até amanhã, se Deus quiser. E vamos nós então agora seguindo. Olha, vamos lá então... E está. Cabelo branco, é aí a saudade. Música, trio musical Vítor Costa. Não encontrei, António, não encontrei. O cabelo branco é saudade.
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0: De novo aí por vossa conta 2 3 4 5 5 1 3 9 7 e o móvel 9 6 4 0 6 7 2 1 2.

0: E foi tão assim que a pediu amigo António, que nos ouve lá em New Jersey, do outro lado do Atlântico. Estivemos aí a recordar Cabelo Branco é saudade, trio musical Vítor Costa. Deveria ser de Alfredo Mercenário, olha. É o que temos. E vamos lá então, vocês não quiseram ligar o 2345-513-97 nem o móvel 964067212. Vamos lá então seguindo com o que temos por cá para passar.
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1: E vamos lá então passar a música pedida pela minha irmã em Severo do Voga, e exatamente que vem por aí a seguir, Peter Holm, e exatamente com a música que temos por cá para passar, que é exatamente Monia. E exatamente, vamos lá então recordar Peter Holm com Monia, este tema que na altura fez tanto sucesso e continua ainda a fazer certamente na mente de muitos. Vamos lá então ouvir.

0: E foi então assim que recordámos Peter Holm com Mónia. Vamos então aqui agora até Coimbra. Amiga Maria, muito boa noite.
1: Boa noite, meu amigo António.
0: Ai, já está melhor hoje, está a falar melhor qualquer coisa. Já melhorou. E diga-me então, como é que vai Joaquim?
1: Olha, está tudo na mesma.
0: Está tudo na mesma, pois é, minha amiga. Certamente consigo, já está melhor. Está a falar melhor. Olha, e diga-me então uma coisa, vamos ouvir aqui a Ave Maria Fadista com o amigo Carlos Macedo, que infelizmente já não está entre nós. Olha, e diga-me lá então, a quem é que vai dedicar?
1: Olha, vai para todas as pessoas que eu ligava.
0: Muito bem.
1: Para todas as pessoas que também ligavam para aí, também ligam para aí.
0: Muito obrigada.
1: Para o Sr. António e para a Dona Virgínia.
0: Muito obrigada, minha amiga.
1: E para a sua menina e para o seu genro.
0: Muito obrigada. Olha, um grande beijinho para si e uma boa noite. E até amanhã, se vos quiser, um grande abraço para o Joaquim, está bem, minha amiga? Até amanhã, se Deus quiser, até amanhã, muitos beijinhos para si. Vamos então agora seguindo para o telefone, onde temos a amiga Eugénia, em Ceia. Eugénia, muito boa noite.
2: Boa noite, António.
0: Então, como é que está a minha amiga?
2: Estávamos andando com os pés e com as pernas.
0: Pois é. Olha, e diga-me então, dois corações, uma história, a quem é que quer dedicar?
2: Olha, para toda a minha família, para a sua família.
0: Muito obrigada.
2: Uhum. E para a família da Antena Livre, que é muito,
0: muito
2: grande.
0: Pois é,
2: para
0: amiga.
2: Todo o auditório, com um grande beijinho, uma santa noite para
0: igualmente
2: todos.
0: Igualmente para si também.
2: Muita saúde para
0: igualmente
2: os que estão doentes, que Deus lhe... Que venha para o lado deles.
0: Exatamente.
2: E uma santa noite.
0: Que venha para o nosso
2: para
0: lado. Olha, e para si também. Um grande beijinho.
2: E
0: foi um prazer ouvi-lo. Até a próxima, se Deus quiser. Está bem, minha amiga?
2: Beijinho, até sempre.
0: Até sempre. Um grande beijinho para si. Vamos agora seguindo. Ave Maria Fadista Carlos Macedo. Pedido pela Maria no bairro de Santa Apolónia, em Coimbra.

0: feito assim que estamos a ouvir a Ave Maria Fadista com o amigo Carlos Macedo. Infelizmente já não está entre nós. Olha, e vamos lá então. Foi pedido pela Maria no bairro Santa Paula em Coimbra. Vamos lá então para o telefone e vamos até Fala São Martinho Bispo. Minha amiga Lucinda Costa, muito boa noite.
1: Olá, Carlos Macedo. Então, a dona Eugénia já falou.
0: Já falou.
1: E eu vou à boleia dela com todo o gosto.
0: Faz muito bem. Dois corações e uma história. Olha, e diga-me lá. Então, a quem é que quer dedicar, minha amiga?
1: Quero dedicar à Dona Eugénia e à família da Dona Eugénia, ao António Macedo, e à esposa, e à filha, e ao genro, e à sua irmã, e à minha família, e para todos daí da rádio, e arranjem a Dona Eugénia aqui que região reco-reco.
0: Sim, senhora. Também. Para fazer parceria consigo, não é, minha amiga?
1: Ó, Dona Eugénia, olha eu aqui com o reco-reco.
0: É assim mesmo, é assim mesmo. Ora, maravilha, maravilha. Já me fazia aqui falta ouvir este recorreco realmente.
1: Ah, olha, Dona Eugénia, eu com todo o gosto que eu tenho com a sua boleia. Mas olha, tem que arranjar uma pandeireta a um recorreco.
0: E toca lá a pandeireta, Lucinda.
1: A pandeireta agora está ali, que eu não a tenho aqui ao pé de mim.
0: Muito bem, muito bem. Fica para amanhã. Olha,
1: e diga... Eu não tenho tudo ao pé de mim, que eu não posso ter aqui tudo ao pé de mim. E eu não posso ficar tudo ao mesmo tempo.
0: Muito bem, pois é, tem razão. Olha, e vamos... É o recorreco, é assim mesmo. Olha, e vamos lá então. E quer dizer que era mais alguém, Lucinda? Não.
1: É também para todos. Olha, é para todos que falam no meu nome, António Lucinda, para não estar aqui a dizer nomes.
0: Muito bem.
1: Dou um beijo a outra pessoa.
0: Exatamente. Muito obrigado então para si. Olha, um grande beijinho. Até amanhã, se tu quiser, também, minha amiga.
1: Obrigado.
0: Obrigado. Igualmente.
1: E para a Dona Eugénia. E amanhã eu quero ouvir a Dona Eugénia.
0: Exatamente. Vamos ficar então combinado. Amanhã encontramos focado no nome. Até amanhã, se tu quiser. Muito obrigado. Exatamente, vamos então. Aí está. Dois corações, história. Zé Di Camargo e Luciano. Se quiser, olhe, pode ligar. 2345-51397 e móvel 964-67212.

0: dois corações e uma história. Zezé Di Camargo e Luciano. E assim sendo, vamos lá então a seguir. É isso mesmo. Dois corações e uma história. Vamos lá então agora ao telefone. E assim sendo, minha amiga Vera Lúcia, muito boa noite.
1: Olá, boa noite, Sr. António.
0: Então como é que está a minha amiga?
1: Olha, estou em cima dela, mas fora deles.
0: Pois é, está muito calor, minha amiga, muito calor mesmo. E por pelo replante também está assim calor?
1: Ai, até não sabe.
0: Pois é, eu digo isto, fiquei mais perto da padeira de fermentelos, podia estar mais fresco, não é?
1: Mas olha, pois afinal... é, mas dá uma gostadão.
0: Pois não, olha, e parece-me está a falar também com ficar com o nariz entupido, não é?
1: Pois, estou um bocadinho, estou.
0: Pois está, minha amiga. Olha, diga-me então uma coisa. Vamos ouvir aqui Modern Talking com Atlantis e Sculling, SOS for Love. E diga-me então a quem é que vai dedicar.
1: Sim, vou deixar um beijinho à minha filha Beatriz, a todos os aniversários. Vou deixar um beijinho a todos os amiguinhos e amiguinhas que eu costumo dedicar, sem exceção a ninguém, com muita saúde para todos e uma boa noite feliz para todos.
0: Muito obrigada.
1: Com um descanso para todos. Para todos os bombeiros, seus doentes, com rápidas melhoras. Para vocês aí, Sr. António, e para a Dona Virgínia,
0: muito
1: um beijinho grande, um bom descanso, com muita saúde. E olha, até amanhã, se vocês quiserem.
0: Até amanhã, se vocês quiserem. Uma boa noite, olha, um bom descanso, um beijinho para a Beatriz, outro para si. E até amanhã, se vocês quiserem também, minha
1: e
0: amiga.
1: Até amanhã, e obrigado, Sr. António.
0: Até amanhã, obrigado, eu até amanhã, minha amiga. E vamos agora seguindo com Atlantis e Scaling, SOS for Love, os Modern Talking. Se quiser aparecer por aí, faça o favor, não os faça arrugado. 2345-5397 ou móvel 964-06-7212.

0: Atlantis is calling, SOS for love. Era então assim que se fazia música. Claro que sim. Atlantis. São os Modern Talking. Muito deram que falar este grupo, o sueco, na sua época áurea. E eu passei por ela e continuo a passar. Vamos lá então agora, nós seguindo para o telefone. Deixar de ficar para trás os Modern Talking para irmos então até Guimarães. Tavares, minha amiga Lourdes, muito boa noite.
1: Boa noite, António, como está? Está tudo bem?
0: Está tudo bem, minha amiga, e consigo também.
1: Por aqui também ando aos saltinhos em caminho.
0: Felizmente. Olha, diga-me então uma coisa, vamos ouvir a seu pedido, subir ao monte com a Nádia Sameiro. Quem é que quer dedicar, minha amiga?
1: Para todos os ouvintes e participantes, com tudo de bom, e especialmente para mim, todos os meus familiares e famílias do Sr. António.
0: Muito obrigada, minha amiga.
1: Hoje... E especialmente para todos os bombeiros, que Deus dê coragem
0: e saúde para poderem lutar contra as chamas. Olha, que não deve ser fácil, minha amiga, não deve ser fácil, não é? Olha, um grande beijinho então para cima, uma santa noite e até amanhã, se tu quiser, está bem, minha amiga?
1: Boa, até amanhã.
0: Até amanhã, minha amiga. E vamos então agora seguindo, subir ao monte, Nádia Sameiro.

0: Bem, vamos interromper então aqui a Nádia Samir para irmos até Mouquim, à Albergaria Velha. Minha amiga Aldina Rosa, muito boa noite.
1: Muito boa noite, Antônio.
0: Então vamos junto aqui com esta música. Olha, antes de mais, está tudo bem consigo, minha amiga?
1: Ah, estou aqui, olha, estou aqui na varanda a ver se vejo o sol amanhã.
0: Pois é, olha, meu Deus, isto troca essas manhãs pelas tardes, enfim, está, olha, está conforme está. E diga-me então uma coisa, vamos então subir ao monte com Nádia Sameiro e diga-me lá então a quem é que vai dedicar.
1: Assim, como assim, boa noite às pessoas e à sua filha Gendra, dizendo todos uma boa noite para a sua família. Vou dedicar para a Lola e todas as suas listas dela, para o Mantrão Casabeiro, a Vera Lúcia, o Fernando Pombole.
0: Já que passaram.
1: Para a Lucinda Costa.
0: Também já passou, muito bem.
1: Para todas as Madeiras dos Açores. Para a Rosalina Santa Cruz da Trapa, para a Ana Maria. E para o Feliz Bela e para todas as pessoas que participam aí.
0: Muito bem.
1: Todas as pessoas que já participaram. Tudo bom, muita sardinha para todos, irmãos.
0: Igualmente, minha amiga.
1: E já está a vir vento e tudo.
0: Muito bem, uma boa noite para si. E então até amanhã, se tu os quiser, está bem, minha amiga?
1: Quiser, então
0: até amanhã, até amanhã. Muita saúde. E vamos agora sim, continuando com a música, Subi ao Monte, Nádia Sameiro. De novo aí por vossa conta fica então o 23455397 ou móvel 964067212. Apareça por aí para fecharmos o programa.

E foi então assim que estivemos a ouvir Nádia Sameiro, Eu Subi ao Monte. E vamos então nós agora continuar. Olhe, vocês não ligaram, não quiseram, têm os dois telefones por vossa conta, o 2345513, objeto de imóvel 964067212. Apareçam por aí. Enquanto, olha, eu vou dizer-lhe que a verdadeira beleza não está no rosto, onde muitos procuram, mas sim no coração, onde poucos encontram. O melhor professor da vida é a experiência. Ela cobra caro, mas explica bem. Claro que estamos ainda no final de mais uma edição do Expresso da Noite aqui na sua Antena Livre, a partir de Gouveia. Dizer-lhe que a seguir vem para o Encontro Brasil, depois vai estar por cá também, a partir das 8 horas da manhã, Cristina Ferreira, depois vem também o Paulo Saraiva. Entanto, poder das madrugadas está por aí o Artur Matos. Não se esqueça de lhe fazer companhia. Olhe, da minha parte, é tudo. E dizer-lhes que seja feliz, se puder, façam também alguém feliz. E uma boa viagem para aqueles que vão viajar. Uma santa noite para todos quantos se encontram na companhia da Antena Livre e para os outros também. Somos invejosos. Olhe, e dizer-lhe que encontramos então amanhã por cá, esta mesma hora, ou seja, às 21 até às 23. E agora, até a hora certa, ficamos ainda por aí ouvir Trigueirinha com o Triclave para o meu amigo Joaquim, no bairro de Santa Paula, em Coimbra. Tenha melhores dias, amigo, e claro que isso vai acontecer amanhã ou além. Já está melhor para poder ligar para mim e podermos falar aqui cara a cara. E claro que fico à sua espera. Está prometido. Até amanhã, se Deus quiser. Aí está, Triclave, Trigueirinha.

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5: 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Boa noite. São 23 horas.
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5: 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É meia-noite.
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6: O salário mínimo já vale 91% do salário mediano e aumenta os riscos para a economia. É o destaque desta edição do Pulsar Económico.

O Banco de Portugal alerta que a distribuição salarial em Portugal tem sofrido uma compressão gradual nos últimos anos. Embora os salários tenham continuado a crescer de forma significativa, o salário médio aumentou 5,6% em termos nominais em 2025 e 3,1% em termos reais, descontando a inflação. Os aumentos foram mais expressivos nos salários mais baixos, muito influenciados pelas sucessivas atualizações do salário mínimo nacional. Como resultado, reduziu-se a desigualdade salarial. Os trabalhadores dos escalões inferiores registaram aumentos superiores aos dos escalões mais elevados. Contudo, o Banco Central chama a atenção para os riscos desta tendência. O salário mínimo já representa cerca de 91% do salário mediano, aproximando-se cada vez mais dos níveis centrais da distribuição salarial. Segundo o Banco de Portugal, esta compressão pode dificultar a diferenciação remuneratória entre trabalhadores com diferentes qualificações, experiência e produtividade, reduzindo os incentivos à progressão profissional e à valorização de competências. Apesar destes riscos, a instituição reconhece que o fenómeno tem contribuído para diminuir a desigualdade salarial e melhorar os rendimentos dos trabalhadores com remunerações mais baixas. O programa de arrendamento acessível tem ficado muito aquém das metas inicialmente previstas, registando uma expressão residual de apenas 0,1% no mercado de arrendamento ao fim de 7 anos, longe do objetivo original de alcançar uma fatia de 20%. De acordo com a Associação Lisbonense de Proprietários, a excessiva burocracia, a complexidade dos processos e o labirinto de formulários necessários para a adesão são apontados como os grandes entraves que